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0: de recordar com os clássicos da fé, com os louvores inesquecíveis. Então, ó, peça por aqui o teu louvor, peça por aqui teus clássicos que eu vou tocar pra você com todo carinho. Quem abre essa sequência de clássicos é a Fernanda Brum cantando pra gente Espírito Santo.
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8: E a frase de hoje vem dizer assim, ó. É uma frase de Mário Quintana. Com o tempo, você aprende que para ser feliz é preciso gostar de você, cuidar de você e, acima de tudo, gostar de quem também gosta de você. Vamos de música, mas antes eu quero te convidar para participar comigo, para mandar para mim aquela frase que faz todo sentido para você, aquela frase que você sempre tem como inspiração de vida? Mande a tua frase para cá, mande a tua frase para mim. Não precisa ser uma frase totalmente autoral. Luiz, eu não tenho dom de criar. Não precisa se preocupar com isso. Pegue uma frase de um autor, de alguém que te inspira e manda para mim, que eu vou ficar muito, mas muito feliz. Júlia Vitória e Luciano Camargo cantam Sem Palavras.

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4: Voltamos com o nosso Palavra de Fé. E aí, como é que você tá? Tá tudo bem? Tudo certinho? Tudo tranquilo por aí? Maravilha! Quero aqui, ó, te agradecer. Olha, muito obrigado. Obrigado sempre pelo teu carinho, pela tua audiência e pela tua amizade também. Tudo de bom pra você hoje sempre. Deus abençoe, tá? Muito, muito obrigado pelo teu carinho, pela tua audiência e pela tua companhia. Participe, peça por aqui o teu louvor, fique à vontade que eu vou te atender com muito carinho. Sabrina Ribeiro canta Dias e Noites.

Dobro os meus joelhos e assim vamos colocando por aqui um ponto final no nosso Palavra de Fé de hoje, agradecendo ao nosso Papai do Céu por mais um dia de trabalho, pelo dom da vida, da comunicação e da alegria. E a você, meu muito obrigado, obrigado sempre pelo teu carinho, pela tua audiência e pela tua amizade também. Tudo de bom para você. Deus abençoe hoje sempre. Fica com Deus, porque com Ele nós iremos e sem Ele nada, absolutamente nada seremos. Tchau, tchau, graça e paz. Volto, se Deus quiser, no nosso próximo programa. Vamos de louvor bonito por aqui. Quem chega e canta pra gente é o Wagner Roberto. Fidelidade. Tchau, tchau.

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7: Olá, a paz do Senhor! Começa agora mais uma edição do Paradão Gospel. Eu sou o Samu Gassan e a gente segue juntos aí nessa hora. Use palavras simples para falar com Deus. Ele ouve o seu coração. Não importa o jeito que você se expressa, fale com sinceridade e humildade, pois Deus conhece seus sentimentos e necessidades. Com palavras simples, você compartilha sua fé e confiança nele. Não é sobre palavras complicadas, mas sobre a verdade em seu espírito. Deus valoriza a sinceridade do coração.
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7: Para começar a edição de hoje, tem o som de Débora Almeida. Vai ter continuidade.

0: Estadão Gospel e o som de Marine Friesen. Louve, teve ainda William Nascimento. Quem foi que disse? Precisamos de paz em nossos corações e em nossas vidas. A paz nos traz tranquilidade e equilíbrio, ajudando-nos a enfrentar os desafios com calma. Deus é a fonte da verdadeira paz e com Ele encontramos conforto e serenidade. Em tempos de dificuldades, busque sua paz, pois ela supere todas as preocupações. Que a paz reine em sua vida.
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0: Paradão Gospel e o som de Thalita Roberta. Ele chegou. Teve ainda o som de Sarah Evelyn. Olha eu aqui. E Estila, Deus Forte.
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0: A gente faz aquela pausa rápida. Tem intervalo chegando, mas aproveita para mandar aí a sua mensagem e interagir aqui com a gente. Através aí do aplicativo, do site, pelo WhatsApp da rádio e nas redes sociais. Aliás, tá online aí na internet? Então aproveita, já dá um like. Segue, curte, compartilha e espalha pra geral.
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4: Se vista da armadura de Deus, coloque o capacete da salvação, a couraça da justiça e o cinto da verdade. Calce os sapatos da paz e empunhe o escudo da fé. Com a espada do Espírito, você enfrentará qualquer desafio. A armadura divina te protege, te fortalece e te guia para a vitória. Com Deus, você está preparado para tudo.

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0: Paradão Gospel, eu sou o de Gisele Nascimento e Misaías Oliveira, Florescendo no Deserto. Teve ainda Kemely Santos e Kailane Frauches, Resistência.
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0: E a gente aproveita para mandar sua mensagem por aqui. Quem está com o rádio ligado é o Carlos Alberto, a Bruna e a Flaviana. E a Flaviana em Barueri. Graça e paz também para a Amanda e a Cassiane, em Mogi das Cruzes. A Larissa, a Denise e a Cristina, em Ibicuitinga. O Ebert, a Clélia e o Gabriel, em Sorocaba. Graça e paz também para você que sempre nos ouve, através aqui do aplicativo, no rádio, na sua casa, aonde você estiver.
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0: Paradão Gospel e o som de Sara Farias e Midian Lima. Deus preparou tudo. Teve ainda Vitória Lima, Verdadeira Adoração. E Josiane e Gabi Sampaio, Perfeito Amor. Tenha gratidão pelas coisas que Deus faz por você. Ele cuida de cada detalhe da sua vida, abençoando com amor e graça. Mesmo nos momentos difíceis, Deus está presente, nos fortalecendo. Agradeça por suas bênçãos diárias, pela paz que Ele traz e pelas vitórias que estão por vir. Com gratidão, você reconhece o cuidado divino. Não sei qual é o milagre que você tem buscado em Deus, mas sei que Ele é poderoso para fazer infinitamente mais do que tudo quanto pedimos ou pensamos. Assim como diz Efésios 3:20. Creia nisso.
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1: Olá, graça e paz! No ar mais uma edição do Review Gospel. Nunca se compare a ninguém, as pessoas são diferentes e é isso que as torna únicas. Eu sou o Samu Kassan e a gente segue para mais uma hora aqui na sua rádio, revendo aí os louvores mais pedidos por você. Aqui só toca o que todo mundo canta. E para começar a edição de hoje, tem a décima posição.
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2: Isadora Pompeu, GT!
1: Thales Roberto, Isadora Pompeu, saudade.

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1: No Review Gospel, o som de Nívia Soares. A Honra, na oitava posição de hoje. Teve ainda Marcos Salles e Samuel Messias. A Mão de Deus, ocupando a posição de número 9. E você já interagiu aqui com a gente? Tá valendo a sua participação nas redes sociais e também pelo WhatsApp aqui da rádio. Aliás, a gente aproveita e já manda aí os primeiros recados. Quem tá na sintonia por aqui é o Gustavo, em Cajati. A Adriana e a Débora, em Mogi das Cruzes. E a Juliana, mandando aí um alô para todos. Todos ouvintes, todos aqui da rádio, toda a família. Ela que está sempre com o rádio ligado lá na cidade de Sorocaba, interior de São Paulo. A gente aproveita também e já manda aí um alô para os motoristas. A galera que trabalha aí com o pé na estrada, transporta aí as mercadorias pelas ruas e avenidas do bairro, da cidade, sempre curtindo aqui o Review.
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6: Review Gospel de volta. E a gente segue agora com a sétima posição. Tem Isaías Saad e Fernandinho, Senhor dos Exércitos.

0: Então pode aumentar o volume do rádio e curtir com a gente.
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0: Gospel, o som de Stella Laura. Sensibilidade, na sexta posição de hoje. Deus nos amou, nos ama e nos amará para sempre. Então, quando você estiver desanimado e para baixo, lembre-se desse amor que é infalível e nos alcança todos os dias. Não se esqueça, você nunca viveu um dia sequer sem ser amado por Deus. A gente faz aquele intervalo rápido agora. Na volta, a gente segue na contagem.
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1: Este é o Review Gospel, de volta aqui na sua rádio. E sabe aquele dia de trânsito que você não tem pra onde correr? Aproveita esse tempo pra ficar sintonizado aqui com a gente. Com certeza o seu trajeto será muito mais leve na presença do Senhor.
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0: No Review Gospel, som de Paulo Neto. Sou eu, na quarta posição. Teve ainda Maria Marçal, Enquanto a Igreja Ora, na quinta posição de hoje. E sabe aquele dia agitado, estressante, que te consome bastante? Faz parte do jogo, mas nós temos uma dica pra isso. Antes de mais nada, respire fundo, dê uma pausa nas tarefas. Ore ao Senhor, pedindo sabedoria e forças. Feito isso, volte às suas atividades. Esse pequeno ato de parar, ler um versículo e orar, já vai dar outro ar para o seu dia. Creia, Deus está do seu lado. Faça isso e depois conte aqui como foi.
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5: De volta por aqui no Review Gospel. E agora para a reta final, tem a terceira posição. Marcos Nunes e Kellen Bianca, Na Força do Seu Braço.

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principal arma que você tem é quarto fechado. O principal escudo que você tem é intimidade com o Pai. Vinde a mim, ele diz, vinde. Ele tem alívio para nós. Esse fardo seu é muito pesado. Essa responsabilidade não é para estar em cima de suas costas. Só precisa você andar em obediência e intimidade com ele. Fecha a porta do quarto. Tira de cima de você esse peso. Ele vai trazer alívio para tua labaço candaraba. Ele vai trazer sentido para os teus dias. Vai sair de cima de você esse fardo.

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1: Posição número 2.

0: No Review Gospel, o som de Valesca Maísa, Eu Sou Teu Pai, na segunda posição de hoje. E antes de rever aqui o louvor mais pedido, a gente manda aí o seu alô. Quem tá na sintonia com a gente é a Késia e a Fernanda, em Barueri. O Robson e a Jéssica, em Indaiatuba. A Heloísa e o José Ferreira, em Oscar Bressani. O Rafinha e a Ana Maria, na cidade de Ipatinga. A gente manda aí aquele alô especial também pra você que está aí no trabalho, no escritório, em casa, sempre com o rádio ligado. E agora tem o louvor mais pedido. Você que participou, interagiu, solicitou ou mandou a sua mensagem durante todo o dia. A gente confere agora a primeira posição.
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0: Tem Fernandinho, único.

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5: Top 10. A décima mais pedida.

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4: Top 7. A sétima mais pedida.

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4: Top 4, a quarta mais pedida.

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2: Top 2, a segunda mais pedida.

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2: Olá, meus amigos, olá, minhas amigas, olá, irmãos e irmãs, estamos chegando mais uma vez na nossa rádio para mais um

Sertanejo gospel de qualidade. A partir de agora, você vai ouvir aí os maiores, melhores louvores. Nós vamos nos aproximar um pouquinho mais, né, do nosso Deus, do nosso Jesus, através dos louvores que nós vamos tocar aqui. Eu sou Mário Silva, o Amigão do Brasil, e vamos mais uma vez com mais um programa, já trazendo a primeira, goiano e paranaense, aos olhos de Deus.

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0: Maravilha, graças a Deus, é um sucesso após o outro. E olha, gostoso demais estar com vocês aqui nesse sertanejo gospel. Olha, você curtiu Messias Oliveira, escritor.
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É, e estamos voltando com muito carinho para atender, né, os irmãos, as irmãs, e já trazendo esse grande sucesso, uma das mais pedidas aqui no nosso Sertanejo Gospel, Bob e Robson, só há um mediador.

0: Nós tocamos aqui para você curtir, ô irmão, ô irmã, que maravilha, que glória esse nosso programa, a banda Som e Louvor, Você Me Chama, Que Eu Vou. E olha, nós vamos pro nosso recado, mas antes eu quero mandar um alusão lá pro Silvio Lucas. Alô, Silvio Lucas, grande comunicador.
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0: Pois é, meus irmãos, minhas irmãs, vamos dando sequência aqui ao nosso Sertanejo Gospel. Eita, programa gostoso, né? Glória a Deus, quantos louvores nós estamos aqui apresentando para vocês. E já chegando mais um grande sucesso. Clayton e Johnny, Meu Lugar é Aqui.

0: Pois é, bom demais. Você ouviu Minha Força com Adriel e Ademir. Assim, vamos chegando ao final de mais um Sertanejo Gospel, ao final de mais um encontro, né, irmãos? Né, irmãs? Olha, que Deus nos abençoe muito, que Deus nos traga muita paz, muita alegria em nossos corações. E olha, até o próximo programa, até lá!
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3: Graça e paz, sejam todos muito bem-vindos. Está no ar a partir de agora o Estação Louvor. Eu sou Ivan Vaz e te faço companhia no seu rádio. Vamos juntos adorar a Deus, começando com Gislaine e Milena e Helene Martins. Eu sei quem sou.

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0: Você ouviu Fabiana Sinfrônio e Josiane, Minha Benção, Aline Barros, Esperança, Delino Marçal, Nome Sobre Todo Nome. 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
1: Bom é louvar ao Rei Jesus. Obrigada pela sintonia.
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6: De volta no Estação Louvor, agora tem o Om Exua cantando Levítico 6.

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0: trazendo a arca. Nosso Deus é grande. E agora nossos recados vêm chegando e eu volto já.
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3: Salmos 9. Eu te louvarei, Senhor, de todo o meu coração. Cantarei todas as tuas maravilhas. Em ti me alegrarei e saltarei de prazer. Cantarei louvores ao seu nome, ó Altíssimo. Porquanto os meus inimigos retrocederam e caíram e pareceram diante da tua face. Pois tu tens sustentado o meu direito e a minha causa. Tu assentaste no tribunal julgando justamente. Repreendeste as nações, destruíste os ímpios, apagaste o teu nome para sempre e eternamente. Ó inimigo, consumaram-se as assolações, tu arrastaste as cidades e a tua memória pareceu com elas. Mas o Senhor está sentado perpetuamente, já preparou o seu tribunal para julgar. Ele mesmo julgará o mundo com justiça, julgará os povos com retidão. O Senhor será também um alto refúgio para o oprimido, um alto refúgio em tempos de angústia. Em ti confiarão os que conhecem o teu nome, porque tu, Senhor, nunca desamparaste os que te buscam. Cantai louvores ao Senhor que habita em Sião. Anunciai entre os povos os teus feitos, pois inquire do derramamento de sangue e lembra-se dele, não se esquece do clamor dos aflitos.
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6: Já se volta no seu rádio e agora é momento para você recordar comigo, começando com a Fernanda Brum. Amo o Senhor.
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E você ouviu a banda Jed, Unção de Deus, Prismachine, Dia Esperado e a Fernanda Brum, Amo o Senhor. E assim finalizamos o Estação Louvor de hoje. Muito obrigado pela sua companhia.

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3: Graça e paz, sejam todos muito bem-vindos. Está no ar o seu arquivo musical de recordações. Vamos juntos ouvir aquelas músicas que marcaram, músicas que vocês ouviam e hoje raramente tocam. E você vai estar recordando comigo a partir de agora. Estão preparados? Então vamos lá, começando com Oficina G3, Deus Eterno.

0: E você ouviu Catedral, você, Código C, O Amor de Deus, RM6, Que Amor É Esse? E Oficina G3, Deus Eterno. Só para começar, a nossa programação do Gospel Retrô tem muito mais para você ainda estar ouvindo aqui com a gente. E agora vem nossos recados, Gospel Retrô volta já.
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1: Gospel Retrô já está de volta aqui no seu rádio. Tem um ministério, unção HP. Derrama a tua glória.

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0: te cantando Jesus em tua presença. Quem não lembra dessa aqui, ó? Tocou muito. E aí, tenho certeza que você recordou aqui comigo. Banda Kadosh, Compromisso, Comunidade Evangélica da Zona Sul, Vento de Avivamento e o Ministério São HP, derrama a tua glória. Só louvores e recordações aqui no seu rádio, no Gospel Retrô. Continue aí, eu volto já já.
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3: E o Gospel Retrô já está de volta. Tem Brother Simeon cantando Sinfonia de Amor.

0: Prez Machine, onde está você? Virtude, mesmo só, novo som, eu e você e o Brother Simio, Sinfonia de Amor. Obrigado pela companhia e audiência. A Zélia está ouvindo a gente. Obrigado, Zélia. Mandou mensagem para nós. Está ligada aqui no Gospel Retrô. Marcelo Arruda mandando mensagem também. Tá, falou que está aí curtindo a nossa programação. Obrigado, Marcelo Arruda. Obrigado pela companhia. E agora vem nossos recados. Gospel Retrô volta já já.
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5: E o Gospel Retrô já está de volta no seu rádio. Aumente o volume. Tem para você ouvir comigo o Rebanhão de 1988. Nele você pode confiar.

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4 por 1 para todos os nossos amigos, estão ligados com a gente, amizade, a programação e muito mais para você já já, logo após os nossos recados.

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1: E o Gospel Retrô já está de volta. Aumente o volume, tem Oficina G3, Espelhos Mágicos.

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6, O Poder da Oração. Aqui no seu rádio, os melhores louvores. Obrigado pela companhia e audiência aqui da nossa programação. Você está recordando aqui no Gospel Retrô. Já já tem mais, não sai daí.

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3: Gospel Retrô já está de volta no seu rádio. Tem a Pamela. Demorou.

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0: Banda Resgate Infinitamente Mais, você matando saudades aqui no Gospel Retrô. E nos segue aí nas redes sociais, no Facebook, você me encontra Ivan Vaz, tá bom? Entra lá no Facebook, tá Ivan Vaz. O Instagram, Ivan Vaz também, tá bom? @ Ivan Vaz, você me encontra lá. Pessoal, vamos para os nossos recados, eu volto já já.
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5: Gospel Retrô de volta, tem Kevin. Só existe um Deus.
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0: Fruto Sagrado aqui na programação, canção de 2001, você ouve aqui com a gente. E o Código C impactou, música de 2000, e o Cleve cantando Só Existe Um Deus. Valeu demais, obrigado pela companhia e audiência da nossa programação. O encontro marcado no próximo programa. Tchau, tchau e até lá.
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4: Louvai ao Senhor todas as nações, louvai-o todos os povos, porque a sua benignidade é grande para conosco, e a verdade do Senhor dura para sempre. Louvai ao Senhor. Louvado seja Deus. Cumprimento a você, meu amigo, minha amiga, meu irmão, minha irmã, na sintonia do rádio. Começamos agora, Unidos pela Fé. Estejam todos na paz do Senhor, na paz do Senhor Jesus. E aí, o caminho que eu estou seguindo está me levando na direção do meu Deus? Está levando na direção do meu Senhor e Salvador Jesus? O caminho que estamos seguindo, para onde está nos levando? Eu convido você a pensar nisso. Começamos agora o nosso programa Unidos pela Fé. Bruna Carla começa com Advogado Fiel.

0: sua palavra, vamos para a palavra. Está só começando o nosso Unidos pela Fé de hoje. Jesus afirma ser o Filho de Deus. Era inverno e Jesus estava em Jerusalém na celebração da festa da dedicação. Ele caminhava pelo templo, na parte conhecida como Pórtico de Salomão. Quando os líderes judeus o rodearam e perguntaram: quanto tempo você vai nos deixar em suspense? Se é o Messias, diga-nos claramente. Jesus respondeu: eu já lhes disse, e vocês não creram em mim. A prova são as obras que realizo em nome de meu Pai. Mas vocês não creem em mim, porque não são minhas ovelhas. Minhas ovelhas ouvem a minha voz, e eu as conheço, e elas me seguem. Jesus, fonte de perdão, de cura e de salvação. O nosso Salvador, Jesus Cristo. Intervalo chegando, a gente vai e volta já.
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buscar e se converter dos seus maus caminhos, Senhor.

sei que pensamentos que tenho sobre vós, diz o Senhor. Pensamentos de paz e não de mal, para vos dar o fim que desejais. Então me invocareis, passareis a orar a mim e eu vos ouvirei. Buscar-me-eis e me encontrareis quando me buscardes de todo o vosso coração. Serei achado de vós, diz o Senhor, e farei mudar a vossa sorte.

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2: É, bom dia, com alegria, comunicando com você, esse amigo locutor, Gilberto Leite da Costa, agora, ao vivo, né? Eu e você, você e eu, né? No rádio, aqui é pela fé, andar pela fé, viver pela fé, caminhar pela fé, eita glória, caminhando, meu irmão, minha irmã, pela fé, aqui na terra, crendo que tem um Pai que está no trono da glória, cuidando de você e de mim. A prova, né? A prova tá na prova, né? Papai tá vendo eu e você na prova e tá dizendo, né? Tá dando força, coragem, ânimo. Às vezes você pensa que papai não tá vendo você, né? E eu, mas papai tá vendo, viu? Amém? E ele fica torcendo por mim, por você, dizendo, meu filho, viu? Minha filha, papai fica falando assim, olha, eu tô olhando pra você, viu? Tô contemplando você. Às vezes a gente pensa, cadê Paim Criador, né? Mas Paim Criador tá bem

será que papai tá olhando pra mim? Será que eu vou vencer essa batalha? E ele tá bem pertinho de você e de mim, torcendo, porque tem hora que ele quer nos ajudar, fazer, operar, mas é porque tem a lei, né, no espírito, nas coisas espirituais, porque nós estamos na prova, né, vem ataque, o ataque, e ele fica, vai meu filho, vai minha filha que você vai vencer, eu tô torcendo por você. Aí às vezes vem aquele desânimo, aquela prova, né? Você veja, amigo do rádio, ouvinte, que tava Jesus, né? E os discípulos, e o adversário, o inimigo atacou. Mas ali tinha um pastor, um mestre, o Messias, Jesus Cristo, né? A boca de Pedro. O adversário usou Pedro ali, porque houve uma verdade, uma revelação. O pastor dizendo que ia acontecer com ele, que ele ia para Jerusalém, ia padecer, ia morrer, ia passar pela morte de cruz. E Pedro falou, mas Pedro não entendeu, não compreendeu. Mas o inimigo estava usando Pedro, o discípulo, viu? E aí o mestre Jesus Cristo, né, disse assim, para trás de mim, Satanás, olha a batalha aí, o grau da batalha aí no mundo

errado. Mas o nosso pastor, né, o Messias Jesus Cristo, repreendeu: para trás de mim, Satanás. Aí Pedro, ouvindo ali, né, a mente de Pedro, né, como ficou a mente de Pedro? Mas o adversário, veja aí como o adversário, o nosso inimigo, ele é, viu? Você está entendendo? Então, aonde você estiver, eu estiver, não esteja pensando que vai ser só aquela alegria, aquela coisa boa, que é bom, né? É bom, mas a nossa luta, a nossa guerra, a nossa batalha, deixa eu ver aqui, a nossa batalha, a nossa guerra é no mundo espiritual, né?

A questão da batalha espiritual, devemos nos lembrar de que o seu principal campo de batalha situa-se em nossa mente e em nosso coração, amado, amada. Não em um lugar nas regiões celestes. Sobretudo, o que se deve guardar, guarda o teu coração, porque dele procede as fontes da vida. Diariamente, antes de entrar na batalha, vigiai e orai, para que não entreis em tentação. Né? Glória a Deus, louvado seja o nosso Pai Criador. Logo de início aqui, fazer um pacto aqui com Deus e levar uma vida santa, viu? Entretanto, lembre-se de que apenas determinação não é o suficiente. Determinação e a capacidade não garante sucesso. Enganoso é o coração, mais do que todas as coisas. Desesperadamente corrupto. Todavia, aqui está uma maneira melhor, né? Oh, glória a Deus. Glória a Deus. O Senhor Jesus

podemos se ver perfeitamente. Encontramos a resposta nos três primeiros versículos. Veja aqui Isaías. No ano da morte do rei Uzias, eu vi o Senhor assentado sobre um alto e sublime trono, né? E aí, as abas de suas vestes enchia o templo. Serafins estava por cima dele. Cada um tinha 6 asas, viu? Com 2 cobria o rosto, e com 2 cobria os seus pés, e com 2 voava, e clamava uns para os outros, dizendo: Santo, Santo, Santo é o Senhor do Exército. Toda a terra está cheia da sua glória. Os serafins são anjos do trono do Altíssimo, que é o nosso Pai Criador. Nada impuro seria permitido aproximar-se tanto de Deus quanto do trono de todo o poder no céu, na terra e debaixo da terra. Isaías viu esses seres celestiais servindo o Senhor no lugar mais santo de todos. A atmosfera da presença imediata de Deus em um lugar. Aqui existe um desafio à pureza, bem como a maneira de alcançá-la. Essas criaturas são o nosso modelo. Com 2

quantas pessoas estão feridos, feridas, né? Por causa, né? Porque olha para a situação para os homens. Tira a visão do Deus vivo, do Criador. Você entendeu? Se você colocar a visão, começar a olhar para o homem, aí você vai parar na caminhada da fé. Por quê? O adversário, ele não vai parar de querer atacar você e eu, de maneira alguma. Ele não quer que você ore, ele não quer que você fale com Deus, né? Converse com Deus. E Deus é o nosso Pai. Ele quer colocar, atacar a fé. Porque são anjos caídos, são adversários. Ele não quer que você ande na luz, beba água da fonte da vida, comer pão, se alimentar, ouvir o Pai Criador, saber que tem um pastor, né? Saber que tem um pastor, né? Saber que tem o Espírito Santo, a nossa cidade santa, que está o nosso Pai. Então, Ele quer que você e eu pare na caminhada, né? Exatamente, Ele vai atacar você, você nasceu de novo, né? Ele vai parar, Ele vai querer parar na caminhada da fé. Viu? Aí quantos soldados tem? Quantos soldados tem? Ferido, ferido, machucado, sentado, parado, sem força, para andar, para caminhar. Por quê? Porque é assim, vamos lá. Uma linguagem. Essa linguagem aqui, olha. Essa linguagem. Pai do Senhor, meu irmão. Pai do Senhor. Essa linguagem aqui. É, o irmão é crente. Sou crente. De qual igreja? Da igreja tal. Quem é o seu pastor? Pastor irmão tal. Né? Glória a Deus. Essa linguagem. Mas a linguagem pura e verdadeira é essa. Meu irmão. Essa linguagem aqui. Meu irmão, você é de onde? Ô, glória, eu sou de Jerusalém. Espiritual e celestial. Quem é o seu pastor? Rapaz, o meu pastor é filho do Criador. É o Deus vivo. É o general do exército, o Deus de Abraão, Isaac, Jacó. E o meu pastor é o Verbo que se fez carne, que veio à terra, escolheu 12 homens, 12 discípulos. Aí nasceu a igreja, a igreja. Aí você quer saber qual é a instituição aonde eu vou ouvir a palavra, comer a palavra, se reunir com os irmãos aqui na terra, é a instituição tal, é o templo, lá é o templo. Lá tem um irmão que tem um título de pastor para ensinar, viu? Mas ele é pastor, né? Da instituição. Deus escolheu ele. Escolheu, Deus chamou ele. Agora é para ensinar, é para amar a ovelhinha, é para ir atrás das ovelhas, é para amar as ovelhas, é para ter o Espírito Santo,

0: Cadê o batismo com o Espírito Santo? Cadê o pastor com autoridade? Amar, para ver os irmãos batizados com o Espírito Santo. Porque o templo ali, o templo, é um quartel ali, um quartel. E aquele pastor é para ensinar a escritura ali, oração, batalha espiritual, né? Vamos lá, batalha espiritual, fala Jesus. vamos lá. Batalha espiritual, oração, comer maná, que é a palavra, e armas espirituais, roupas espirituais, aí fazer o jejum, né? O pastor ser bem amigo, bem irmão, pai daquelas ovelhas. Agora, dizer, vamos lá, 3 mil pessoas, 5 mil pessoas, da onde é que aquele irmão, pelo amor de Deus, um como ser humano, vai cuidar daquelas pessoas ali? Não vai, é humano, não tem como. Mas aquelas ovelhas lá, olha, receber aí como está lá em Efésios, né? Como está lá em Efésios, as roupas espirituais, o pastor cuidando das ovelhas. E aí, as almas, cadê as almas? O reino de Deus, é, as almas, batismo com o Espírito Santo, expulsar os capetas, os demônios, a libertação, aí cadê? Aí cadê? Né? Aí agora é uma preocupação com prédio, né? Com templo. Agora, cadê as almas? Hein? As almas. Cadê as almas, né? Cadê as almas? Cadê os irmãos que estão visitando, chegando aqui no templo, ouvindo a palavra, orando? Cadê a oração? Em oração? Não tem oração. Não tem, né? Não tem. Cadê a vigília? A vigília. O líder, o pastor líder da congregação. Ei, igreja, vamos fazer uma vigília. Cadê os irmãos que não é batizado com o Espírito Santo? Aí pega fogo, viu, irmão? Aí o Criador que pegou o barro, que fez o vaso, menino, ele tá ali. Agora ele tá esperando daquele vaso ali que ele colocou ali, né? Pra fazer o que a palavra ensina, né? Não é pastor? Não é para cuidar das ovelhas, né? O rebanho de ovelha que tá ali. Aí vamos lá, vamos falar. O que o Espírito Santo tá mandando, nós vamos falar. Aí é uma preocupação com a janela, com a porta, com o tijolo, com as paredes. Preocupação. É bom, tá tudo bonitinho. Agora cadê as almas, pelo amor de Deus? Gente, se convertendo, nascendo de novo. Aí o pastor vai orar ao general do exército que tá no lugar lá, né? Né? Que tá habitando lá nos vasos de barro. Aí vai escolher um casal, uma família, para abrir uma congregação para o irmão ir ensinar, né? Em outro lugar, para ganhar alma, para fazer libertação, cura, libertação, evangelização, ganhar o território, ganhar a comunidade. Mas aí agora é o quê? Obreiro. Qual é o melhor obreiro? Você que é obreiro, que está ouvindo. Você que nasceu de novo. Me escuta aí. Você que nasceu de novo, É um vaso, eita glória, né? É um vaso, vamos botar isso daqui, aqui. Você é um vaso, né? Papai do céu quem faz você, papai do céu é quem trabalha com você, certo? Aí é um obreiro. A visão é nas almas. Nas almas. Passa aí lá de Adão. Passa aí do mundo. Tá no mundo, mas não quer o mundo. Não ameis o mundo, nem que está o mundo. Eita glória! Falar em mistério, irmão, é coisa boa demais. Eita glória! Chorar, eu gosto de sapatear, sabe? Por quê? Porque vamos lá, vamos falar, vamos fazer o que o Espírito Santo quer fazer, né? Aí vai, tá com raiva, não é você não, viu?
1: Ah, tô com vontade de desligar o rádio.
0: Não é você não, é o capetinho arrodeando, dizendo, ei, desliga o rádio aí, tá queimando, tá queimando. É pra queimar mesmo, meu irmão, aqui tem luz. O Espírito Santo está aqui neste lugar.
1: Já tô agoniado, tá queimando, tá queimando.
0: É luz, meu irmão. Eu conversando com uma pessoa ontem, ele disse assim: o irmão é crente. Eu digo: sou crente. De qual igreja? Eu digo: olha, você está numa linguagem religiosa e terrena, tudo bem, eu vou explicar. Aí ele deu um sorriso. Agora, a linguagem espiritual é essa, meu irmão. Quem nasceu de novo, olha, eu tenho um pastor. Quem é o meu pastor? É o Verbo que se fez carne. Eu não sou da terra. Eu não sou da terra. Você é de onde? Jerusalém espiritual e celestial. O meu espírito tem que estar vivificado na palavra. Amém? Aí o meu pastor é o Verbo que se fez carne. Não tem outro pastor, irmão. Não tem. Tem um pastor da instituição que foi chamado para fazer a obra, o ministério. Né? Mas o pastor, para libertar, para salvar, para curar, para trazer vida eterna, só tem um. Só tem um mediador entre Deus e os homens. Quem é? É o filho do Criador. Né? Aí o rapaz lá, o homem lá, não tem força, não tem força, não tem força. Ele disse que não tem força. Viu? Não tem força. Eu digo, é o quê, irmão? Eu não tenho força, não. Comecei a olhar.
2: Coloquei uma porta aberta.
0: Coloquei. Comecei a olhar.
2: Ninguém fecha.
0: Comecei a olhar para o homem, para os homens. Hoje, meu irmão, eu não consigo ir à casa de Deus para ouvir a palavra. Eu disse, mas por que, homem? Porque eu fui olhar para os homens. Aí eu disse, mas homem, pelo amor de Deus, né? Não é para olhar para os homens, meu irmão. Se você for olhar para os homens, você vai ver falha, defeito, viu? Porque é o ataque do inimigo, do adversário. O inimigo, o adversário, entrou numa reunião que Jesus Cristo estava na revelação. Pedro foi usado pelo adversário, pelo inimigo, com palavras bonitas, dizendo ao mestre que ele não fosse para Jerusalém passar o que ele ia passar. E Jesus viu, aí não é Pedro não. Jesus viu. Aí disse assim: para trás de mim, Satanás. Repreendeu o anjo do mal. E o anjo do mal foi derrotado ali, naquela reunião. Aí, aonde você estiver, pode ser bispo, pastor, profeta, evangelista, diácono, irmão, irmã. O inimigo, ele vai atacar para parar o vaso, para parar o homem de Deus e a mulher de Deus, para não querer orar, para não querer evangelizar. Vai trazer angústia, tristeza, decepção. Tá entendendo? E ele ataca principalmente no templo, lá onde tem aquela linguagem que diz que é a igreja. A igreja é aquele que nasceu através do Cordeiro de Deus. É uma nova criatura, é uma casa espiritual. Aí o pastor Jesus está lá, na casa. É uma ovelha, é um soldado, é uma noiva, é uma igreja. A alma está servindo o Espírito está servindo o Espírito Santo. A carne está morta. Quem reina é o Espírito, porque saiu do velho homem Adão, e a carne vai querer reinar, e Satanás vai querer entrar, né? Então, é isso. Nós estamos em uma batalha no mundo espiritual, né? Glória a Deus. A pessoa quer, deixa eu ver aqui, a pessoa quer fazer a obra de Deus. O varão, a varoa quer fazer a obra de Deus. Aí quer o título, recebe o título. Glória a Deus, né? Mas o adversário vai atacar, meu irmão. Principalmente quem é líder, quem é pastor, quem está ensinando, quem está no altar. Ele tem que vigiar, né? Porque ele está fazendo para o Criador, não é para o homem. Vai acontecer alguma coisa? Pode acontecer alguma coisa. Irmão com irmão, né? Um líder. Por quê? Porque o adversário, ele quer parar. Ele quer decepcionar. Quantos irmãos receberam o título que hoje é para estar com a espada? Com a espada, na batalha, na luta, na guerra, e tá deitado. Não quer beber água, não quer comer pão, não quer falar com o general do exército. Eu tô com raiva. Tá com raiva. Ficou com raiva. Tô decepcionado com o homem. Aí papai, fez o que com você? Papai fez o que com você, papai criador? Não fez nada, meu irmão. Uma decepção que você teve com o irmão da fé, com seu líder. Aí quer parar, mas não sabe abraçar, pedir perdão, ou se não pedir assim, irmão, eu vou sair. Eu quero que o Senhor me perdoe, me abençoe, e procurar outro homem de Deus para ir fazer a obra de Deus, ou se não, seguir mais papai, criador. Aí fica em casa, aí o inimigo acha bom, viu? Fica em casa, abusado, chateado, decepcionado, triste, ferido. Menino, o que tem de soldado valente? Ai, que é, homem? Tá doendo. Só lembrando daquele negócio. Não liga lá pro irmão. Ei, irmão, vem cá, eu quero pedir perdão a você. Eu vou aí falar com você. Vai lá, fala com ele, abraça ele, pede perdão, viu? Mas não, aquele ódio, aquela raiva, aquele rancor no coração. O pastor fez isso. Fez isso, homem, chegue lá. Ei, pastor. Ah, meu Deus. do céu. Aí o que o Satanás quer é isso, sabe? Soldado com soldado, diferente. Vaso de barro, diferente. Machucado, ferido. A guerra não é soldado com soldado, não, rapaz. A guerra é contra Satanás, os espíritos caídos, as trevas, os demônios. Mas o que tem de soldado ferido, viu? Não quer mais beber água, não quer comer pão, não quer orar. Por quê? Porque vai orar, aí pensa que não vai acontecer nada. E tem uma coisa, é orando, guerreando, né? Né? Glória a Deus. E acha que não vai acontecer nada. Vai evangelizar. Aí pensa que não vai acontecer nada. Ora, se ele está metendo a espada contra o exército adversário, entrando lá no terreno do adversário, do inimigo, é luz, levando água, levando pão, servindo pão, servindo água, um arruma de anjo com ele. Aí pensa que não vai acontecer nada. Vai acontecer, meu irmão. Vai querer parar você. O louvor. Não, não vou cantar mais, não. Olha. Josué, o Espírito Santo disse agora. Josué estava olhando para Jericó. Aí chegou um ser. Aí Josué olhou, viu. Aí disse assim: você é um dos nossos ou dos nossos adversários? Aí a resposta que Josué ouviu. Josué ouviu: venham como príncipe de Israel. Não precisa pelejar, porque a batalha é nossa. A cidade eu vou lhe dar. Você vai fazer isso aqui, ó. 7 dias, você vai arrodear essa cidade aí. Vai levar a arca sagrada com os sacerdotes. E vão tocar a buzina de chifre de carneiro. Tática de guerra. 7 dias. E Josué escutando, ouvindo. O anjo do Senhor falando. Aí a mão de Deus abriu uma porta, né? Nas muralhas de Jericó. Quem abriu a porta foi a mão de Deus. Para o povo passar, Josué passar, receber a vitória. E a luz entrou na casa de Raabe. Por quê? Porque ela estava presa, ela estava prisionada, acorrentada na carne, nas trevas, no mundo, Satanás. Lá era prostituição, lá tinha bebida, lá tinha produto de vício, lá pessoas iam fazer as coisas da carne, iam fazer relacionamento carnal, prostituição, e os capetas foram queimados. A luz divina entrou dentro da casa de Raabe, um cabaré, uma prostituição, um motel, que é hoje atualmente, é esse nome. Mas lá em Raabe, ela olhando assim, nas muralhas de Jericó, ela começou

0: E ela disse, eu não sou daqui. Eu não sou daqui. Ela começou a ver o pai dela. Ela começou a ouvir a voz do pai dela. E ela disse, eu quero o meu pai. Esse é o meu pai. E a carne começou a ser queimada, a ser purificada. A roupa de Raabe, o osso, o sangue, a pele, as emoções, tudo de Raabe, a alma dela, o espírito dela, começou a ver, ouvir a glória de Deus. Aí entrou dois soldados dentro da cidade. Chegou na casa de Raabe, né? Dois homens de Deus. E ali ela recebeu bem. E ali eles entregaram um fio de escarlate a ela, porque o exército ia entrar, ia guerrear, né? Então Raabe colocou o fio de escarlate na porta dela, chamou, convidou muita gente para ouvir a palavra, escutar a palavra, ver a palavra, porque é pela palavra, é pela fé, é pela graça, né? É pela graça serei salvo. É a glória de Deus que trabalha na minha vida, na sua vida. E ali estava cheio de gente e recebeu a libertação na casa de Raabe. Entrou luz. Então, quando você liga o rádio nesta programação falando do seu pai criador, não é religião. Não é religião. Glória a Deus. Aqui é. Eu creio nisso aqui, sabe ouvir? Aqui é uma. É um consultório médico. Aqui é uma igreja. Você é uma igreja. Eu sou uma igreja. Se você não é uma igreja, mas está ouvindo, aí vai nascer. Vai nascer por quê? Porque o Espírito Santo pairou sobre você. O Espírito Santo pairou sobre você. É o poder do Espírito Santo. Aí aqui tem anjos, seres angelicais, né? Eles são tudo luz. Eita glória, viu? Tem uns aqui comigo, viu? Porque eu gosto, eu quero, eu peço. E os outros estão aí, ó, operando aí, ó, né? Cavalo, né? É tudo de ouro e de fogo, energia, luz, né? Eliseu contemplou um exército de anjo de Deus. E ele estava dentro de casa. Não tinha câmera de filmagem, não. A janela não estava aberta. A porta não estava aberta, certo? Não estava. Mas ele estava orando. Ele estava conversando com o pai. Ele... acha bom, né? Conversar com o paizinho dele, o profeta Eliseu. E aí ele viu, ele sabia, porque o pai dele, do profeta Eliseu, já tinha mostrado a ele: oi, filho, tem aí um exército lá da Síria. É mesmo, pai? É. Mas não se preocupe, não, porque eu estou aqui com você. Agora você tem um exército meu. Aí ele viu o papai dele mostrando a ele: filho, você está vendo o adversário? Tem a matéria, está aí a matéria, está aí o tijolo, está aí a parede, certo? Mas papai do céu, ó, tirou a parede, a matéria, e ele viu aqueles homens com raiva, com ódio, com ira, querendo pegar o profeta, o vaso, né? Mas ele contemplava a coisa mais linda lá nos montes, cavalos de fogo, os anjos tudo de luz, guardando o profeta, guardando o soldado, viu? A casa do soldado. Aí você é um soldado, um vaso de barro, e papai tem um exército de anjo de Deus guardando você, guardando eu. Oh, glória a Deus. Aleluia. Tem uns que contrata segurança, né? Segurança para andar, para caminhar com eles. Nós temos os anjos de papai do céu andando com você, andando comigo, porque é a igreja do Senhor, é a noiva do Senhor. Eita, glória a Deus. Oh, glória a Deus. Aleluia. Aí você tem um chamado, continua no seu chamado, não vá olhar para o homem, viu? Não vá olhar para o homem, vigie. Você tem um pastor, que bênção, né? Oh, glória. Eita, mas aí é o seguinte, é como eu já falei e eu digo, tem um exército de vaso, de soldado, com certeza tem um líder. O líder, ele não é perfeito. Aí tem que vigiar, viu? Tem muitos valentes, tem muitos soldados valentes que não dá para entender, viu? Não dá para entender. Glória, glória, glória, glória, glória, glória a Deus. É o líder, o soldado, o líder. Rapaz, soldado líder, meu Deus do céu, eu vou falar. Soldado líder, por que que você não vai lá naquele soldado? O líder, né? Que tá no altar, que tá naquela cadeira bem bonitona. Por que você não vai lá naquela família, naquele soldado? Chega lá. Bom dia, boa tarde, boa noite. Eu vim aqui conversar com você, dar um abraço e você pedir perdão. Porque a nossa luta aqui não é contra nós, é contra Satanás, anjo caído, demônio, capeta. Vamos trabalhar, vamos fazer a obra de Deus. Aí fica igual a menino.
1: Eu tô com raiva, ele me feriu.
0: Oh, glória a Deus. Oh, glória. Eu vou falar aqui duas coisas. Que eu não sei de nada. E é bom é assim, porque papai sabe. Eita, glória. Eu não tenho, mas papai tem. Eu não posso, mas pai pode. Que pai tá aqui, sabe, meu irmão? Vaso, que nasceu de novo. Que é uma nova criatura. Eu tava falando com uma mulher. Aí eu vi assim uma coisa na mulher que eu não falei nada pra ninguém. Ok. Uma que eu não sei e outra também não cabe a mim julgar. Aí eu, Jesus, espírito de prostituição, espírito de prostituição, é. Aí tem gente que tá indo ao templo, mas acontece de ter o espírito da prostituição. Por quê? Porque tá dando brecha, viu? Tá dando brecha. Vai pra igreja? Vai. Escuta a palavra, escuta, canta, prega, quer fazer a obra, mas tem o espírito do mal querendo judiar, parar, matar, acabar com a pessoa. Viu? Isso é uma cobra, viu? É uma cobra. É uma serpente, viu? Quer se libertar? Clama a Deus. Clama o Criador. Viu? Eu não quero isso na minha vida, não. Chega aqui, papai. Tira essa cobra. Tira esse demônio. Tira esse capeta. Espírito da prostituição. Eu vi a mulher. Não estou dizendo que eu estou vendo a mulher. É uma experiência que eu passei. Quando eu vi a mulher, eu senti a energia do espírito da prostituição. Viu? Amém? Então, a pessoa que vai ao templo, na igreja, o pastor que é para estar no altar, ele é para buscar, para libertar, ajudar o irmão, a irmã que está ali dentro ali. Porque Satanás entra ali, meu irmão. Ele entra. Tem muita gente ali sentadinha pedindo socorro. Mas o pastor não está nem aí. O pastor. Você está ouvindo o rádio? Você está escutando a programação? Fale com o seu general do exército, com seu pai, meu irmão. Converse com ele. Papai, chega aqui, papai. Me ensina aqui para os irmãos que estão aqui ser vaso para nós sair, para levar pão, levar água, para vir a alma para cá. Agora, é uma preocupação, misericórdia, com tijolo, com a janela, com a porta, com as coisas físicas, matéria. Eu não prego em templo. Meu nome é Gilberto Leite da Costa. E para mim, não estou também, mas na igreja, no templo, eu não prego. Mas por quê, irmão? Porque não dá certo, meu irmão. Não dá certo. Porque não dá liberdade ao Espírito Santo. Aí Jesus pegou e me colocou aqui. Né? Graças a Deus, até hoje, eu tenho liberdade para falar, adorar Papai do Céu, né? Glória a Deus. É? Glória a Deus. E não tenho inveja de ninguém, né? Não tenho inveja de ninguém. Não tenho, né? Porque não é só dentro do templo não, né? Glória a Deus, aleluia! Não é só dentro do templo, não, porque aqui é maravilhoso, porque tem muitas pessoas escutando, ouvindo, precisando de uma palavra, de uma mensagem, e tá aí, principalmente para os soldados feridos. Soldado ferido, receba a cura aí. Receba a cura aí, para você voltar, levar pão, levar água para as ovelhinhas, que Deus quer usar você aqui, meu irmão. Você ficar triste, meu irmão, por causa de outro irmão da fé, né? O líder, misericórdia. Não deixa a obra de Papai do Céu, não, meu irmão. Tem muitos homens de Deus aí, meu irmão. Glória a Deus. Glória a Deus. É porque tem muito amor pelo título, né? Aí só quer... Como é que é? O melhor obreiro? Qual é o melhor obreiro? É o que arrecada dinheiro ou o que resgata a alma, hein? Vou repetir de novo. Qual é o melhor obreiro? Obreiro é o que resgata a alma ou que é aquele que sabe arrecadar dinheiro e levar para o líder? Ele está fazendo para o homem ou está fazendo para Deus? Porque Deus quer alma, quer vida. E aí, está decepcionado com o homem? Misericórdia! Quantos pastores tem? Quantos pastores tem na sua casa? Não ora mais. Recebeu o título, não ora mais, não evangeliza mais. Tem uns aí que tá penetrado aí na prostituição, bebendo um cachaça. Ex-pastor, viu? Olha aí, viu? Os vasos feridos, sangrando. Agora aí foi o quem? Aí foi quem? Foi o quê? Foi quem? Satanás. Não dá para entender. Recebe um chamado, recebe uma cadeira de pastor, uma congregação, aí acha que não vem ataque. Acha que não vai ser atacado. É só coisa boa. Vamos lá. Coisa boa, coisa boa. É bom. Quem é que não quer coisa boa? Eu quero coisa boa. Agora, quando tiver na coisa ruim, como é que vai ser? Como é que eu vou me comportar? Eu me comportei muito bem quando estava nas coisas boas. Agora chegou aquelas coisas que ninguém quer, ninguém se agrada. E aí? Glória a Deus. E aí, como é que é isso? Olha, receba alegria, receba força, receba paz, receba vigor. É bom. Mas agora aí, agora quando vem aquela coisa, o desânimo, a angústia, a tristeza, cadê uma palavra amiga? Cadê uma palavra de amor? E aí, meu irmão? Como é que eu vou me comportar? Hein? Glória a Deus. Então, é isso. O pastor, o verdadeiro pastor, ele passou pela morte de cruz, não desistiu da ovelha, das ovelhas. Negaram ele, nem conheço ele. Não, você identifica-se como ele. Aí Pedro disse, nem conheço, não sei nem quem é, não sou dele não. Aí o galo cantou, hein? E Jesus Cristo estava olhando para Pedro. E Pedro estava olhando para Jesus lá na cruz. Pedro, tu me amas? Tu me amas, Pedro, hein? E aí, você é chamado para resgatar a alma. Não é só para ensinar a igreja, não. Para ensinar só a igreja, não. É alma. Agora, eu não sei de onde foi que botaram na cabeça do pastor que está no templo, sentado na cadeira, que é só aqueles irmãos. Não dá para entender. Porque o Cordeiro de Deus veio para o planeta Terra para salvar. Pedro chamou lá, Pedro, Tomé, Felipe, Mateus, ensinou, você vai ser resgate, vai resgatar a alma, resgatar almas, né? Aí ali vai ter ovelhas com você, através da oração. O irmão é um líder. Agora só é a visão no dinheiro, meu. A visão é só no dinheiro, na arrecadação. E aí, como é que fica? Satanás achando graça, mangando, rindo. né? Quantos já se venderam a Satanás pelas coisas dos bens materiais? E Satanás só mangando, né? Viu? Porque a maior riqueza é a palavra. A maior riqueza é ver uma alma sendo liberta das garras de Satanás. Eu acho um pastor espiritual, né? Pastor espiritual, né? Tem muitos feridos, muitos, né? Agora são valentes, agora não dá para entender porque é que para. Porque é que para. Porque é que fica parado, né? Graças, meu irmão, você que está ferido, que não quer andar, que não quer caminhar, é um soldado. Deus quer usar você na terra. Você está ouvindo a programação? Graças a Deus, olha. Papai do céu me colocou aqui, olha. Graças a Deus, olha. Num rádio. Não tenho título, não tenho falta de título. Congregação, me congrego, mas não sou líder de congregação. Eu fico só olhando, observando, aprendendo e vou comer o maná e vou beber água da fonte da vida. Amém, glória a Deus. Amém, amém, amém, amém, glória a Deus. Eu não sei não, sabe? Aí, pastor líder, tem uns pastores líderes. Será que ele está me ouvindo? Será que ele está me escutando? Pode estar. O líder, o líder, o líder. Rapaz, você não tem medo não, rapaz. Irmão, pastor, que tem um título, líder. Você não tem medo não quando você sair da terra, e para a sepultura, a carne virar pó e a alma, eu vou dizer o espírito, né? Chegar na presença do general do exército. Você não tem medo não, meu irmão. Você tá pensando que não tem o Criador não, é? Você, rapaz. Misericórdia, viu? Misericórdia. Acha que quem tá lá dentro do mar, papai, não vê. Quem tá lá debaixo da terra, papai, não vê. Papai, quem tá lá no céu. Quem é que se esconde de papai, meu irmão? Minha irmã. Hein? Misericórdias. Misericórdia. Meu Deus do céu, viu? Meu Deus do céu. É alma, meu irmão. É alma. Não é arrecadação de dinheiro, não, viu? O reino de Deus, viu? Amém? Glória a Deus. Glória a Deus. Tá aí a palavra aí. Misericórdia, viu?

0: Bom dia com alegria, eita glória. Vamos fazer aqui um intervalo, aí eu volto já, já.
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Alegria, eita glória, nós estamos aqui pela fé no rádio, buscando, né, o Papai Criador. Nós somos pó, barro, nós não somos nada, pó, barro, cinza, viu? Falho e pecador. Nós buscar o Criador aqui na terra, enquanto estamos aqui no barro. E para chegar até o Criador, é através do Filho do Criador, que é Jesus Cristo, pela fé, pela misericórdia, pela palavra. Não olhe para o homem, não. Não vá olhar para o homem, não, viu? Olhe para Jesus Cristo, que é o nosso pastor, viu? Para nós chegar até a nossa casa espiritual e celestial, quando a gente passar pela morte. Quem quer morrer? Ninguém quer morrer. Eu quero viver. Ninguém quer morrer. Mas a gente vai passar pela morte. Aí a alma, para onde é que vai a alma? Vocês sabem o que é uma alma? Hein? Glória a Deus. Quem tá velhinho, com uma ruma de ano de idade, hein? Como é que tá a cabecinha da pessoa, a mente da pessoa? Hein? Mas buscar Deus enquanto há tempo, conversar com Ele, falar com Ele, viu? Conversar com Ele, pode falar com Ele, conversar com Ele que Ele está ouvindo, né? Ele está escutando eu e você, viu? E tem uma cidade santa. Meu irmão, minha irmã tem uma cidade santa. Nós estamos acostumados aqui com a matéria, com a carne. Não é verdade? Mas a gente tem um espírito, né? Nasceu de novo. É uma nova criatura. Glória a Deus. Viu? E quando a gente sair daqui, viu? A gente tem um pastor que vai conduzir nós lá para o Criador. Aí é só luz, irmão.

É um mundo espiritual. Glória, glória, glória a Deus. Aí Satanás, né? Ele quer judiar, maltratar, viu? Eu e você, para que nós não veja a realidade.

Olha aí, comunicando, é esse irmão aqui em Cristo, Gilberto Leite da Costa, oh glória a Deus. Vamos ver aqui Isaías, né, o profeta, procurando evitar que o jovem profeta Isaías visse, né? Porque agindo assim, eles não iriam desviar a atenção de ver o Senhor, né? Verdade? Ele não roubaria a cena, né? Do Senhor, distraindo a atenção de Isaías daqueles que estavam no trono. Notemos aqui, embora eles mesmos fossem criaturas santas, falava unicamente da santidade do Senhor e da sua glória. A humildade faz parte da santidade, né? Todos sabemos, né? Aprendemos essa lição aqui, né? Glória a Deus. Aprendemos a lição aqui com Jesus foi transfigurado no monte, diante de seus discípulos, né? Pedro, João, Tiago, naquela maravilhosa ocasião, Moisés, Elias também apareceram, né? Contudo, os discípulos viram apenas Jesus, né? Pois os dois profetas haviam se afastado diante deles. O interessante e o interesse do pai também foi similiar, pois ele não falou aos discípulos sobre os dois grandes profetas de Israel. Ao contrário, referiu-se apenas ao filho. Ele disse, este é o meu filho amado, em quem me comprazo. A ele ouvi. Jesus Cristo, o Filho de Deus, é o centro, é o foco de tudo. Cada milagre, viu? Cada milagre vem dele. Que lugar resta para o orgulho humano? Aqueles serafins ali, celestiais, príncipes da glória, ardendo como chama, ocultaram a sua própria atração. Moisés, Elias, aparecendo em glória, gigantes entre imortais, redimidos, colocaram o seu segundo plano. Quantos? Mas devemos nós, seres frágeis, terrenos, diminuirmos para ele possa crescer. Se você tiver como alvo o ser conhecido, irá ofuscar a glória de Deus. Pregue visando a admiração pessoal e as pessoas só conseguirão enxergar o pregador. E não verão a Deus. Podemos ver aqui um perigo espiritual para todos os servos do Senhor. Será que estamos trabalhando para sermos reconhecidos ou para engrandecer o nosso próprio nome? A luz da cruz não é a luz da por pregador. Holofote sobre Deus. Jesus não morreu para dar uma carreira, mas para salvar os perdidos, né? O evangelista apóstolo Paulo diz, se anuncio o evangelho, não tenho de que me gloriar, pois sobre mim pesa essa obrigação. Porque ai de mim se não pregar o evangelho. O caráter aqui de João Batista
devia nos levar a uma visão sensata a respeito de nós mesmos. Alguns chegaram mesmo a pensar se ele não era o próprio Messias. Até mesmo Cristo disse que João era o maior dos nascidos de mulher. Quando mais pessoas começaram a seguir a Cristo em vez de João, os seguidores deste ficaram com ciúmes, mas não João. Ele disse que Jesus deveria crescer e ele diminuir. Quando a metade da nação veio até ele, João apontou para Jesus no rio e clamou: "Eis é o Cordeiro de Deus." Tudo o que João disse de si próprio foi uma declaração de sua própria inferioridade. A grandeza começa e termina com humildade. Isso que significa cobrir o rosto. A palavra diz que o Senhor é um Deus zeloso, viu? Ele declara claramente a minha glória, pois não a darei a outro. Ser orgulhoso na presença do Rei dos Reis é tocar na própria arca de Deus, um pecado por causa do qual Uzá morreu. Herodes inchou-se como sapo boi quando a multidão gritou que ele era um deus. Por isso ele foi rapidamente jogado por terra, por ele não haver dado glória a Deus. Foi comido de vermes, uma terrível doença conhecida pelos médicos de hoje, né? Aqueles que têm privilégio de usar os dons do Espírito devem ter cuidado especial, né? Serão desmascarados. Os dons espirituais não devem ser exibidos, como, né, buscar ganhos como troféus de performance, não procurar chamar atenção usando para si as ferramentas do poder de Deus. Não faça tiaras, colares, anéis dos dons espirituais para exibi-los como se for adornos. A sentinela da porta do seu coração chama-se humildade. Dispensa essa guarda. Em breve o portão desguarnecido será invadido e o inimigo tomará posse. Tem que ter cuidado, porque nós estamos na batalha. Eita glória! Amém! Amém! Voto já! Eita glória!

Rádio, eu e você, você e eu e o Espírito Santo. Vamos se alimentar aqui da palavra, né, meu irmão, minha irmã? A minha visão é no Criador. E para ter essa visão no Criador, eu tenho que nascer de novo, pela fé, pela graça, pela misericórdia, através do Filho dele, que é Jesus Cristo. Amém? Glória a Deus. E está o Espírito Santo aqui. Eu quero ler o Salmo aqui. É 140. Livra-me, ó Senhor, do homem mau. Guarda-me do homem violento, os quais pensa mal no coração continuamente, se ajunta para a guerra. Aguçaram a língua como a serpente. O veneno das víboras está debaixo dos seus lábios. Guarda-me, Senhor, das mãos do ímpio. Guarda-me do homem violento, os quais se propuseram desviar os meus passos. Soberbo, armaram-me laços e corda, estenderam a rede à beira do caminho. Armaram-me laços corrediços. Eu disse ao Senhor: Tu és o meu Deus. Ouve a voz das minhas súplicas, ó Senhor. Senhor Deus, fortaleza da minha salvação, Tu cobriste a minha cabeça no dia da batalha. Não cumpras, ó Senhor, ao ímpio o seu desejo. Não deixe ir por diante o seu mau propósito para que não se exalte. Quantos aos que cercando-me levanta a cabeça, cubra-os a maldade dos seus lábios, caia sobre eles brasa viva, seja lançado no fogo em covas profundas, para que se não torne a levantar. Não terá firmeza na terra o homem de mau língua. O mal perseguirá o homem violento, até que seja desterrado. Sei que o Senhor sustentará a causa do oprimido e o direito do necessitado. Assim os justos louvarão o teu nome, os retos habitarão na tua presença. Palavra, maná, vida espiritual. Vida espiritual. É. E a minha visão, papai, criador e irmãos, ouvinte do rádio, as criancinhas que estão chegando na terra, né? As criancinhas que estão chegando aqui na terra agora, né? Meu Deus, meu pai. E os velhinhos de 80, 90 anos, né? Que estão velhinhos, estão perto de ir embora, né? Qualquer um de nós pode ir embora. Mas aqueles que viveram tanto, aqueles que estão com a idade de 90 para lá, de 100. A cabecinha, a mente dessa pessoa, né? Glória a Deus. Esse pessoal que tem uma idade bem avançada, que fala, que conversa, né? É bom a gente sentar perto dessa pessoa e conversar com essas pessoas. Fazer pergunta a essas pessoas. Glória a Deus. O meu avô, ele, quando partiu, ele tinha 96 anos. Mas só que eu nunca, não tinha nascido de novo, né? E não tive assim de chegar e conversar com ele, né? Sobre Deus, fazer pergunta,
ficar conversando, né? Para ver a linguagem dele, né? A alma dessa pessoa, que ele tinha passado por 2 casamentos, 2 esposas tinha ido embora, tinha partido. Como estava a alma dele, como estava o coração dele, a mente dele, né? Eu não tive esse privilégio de ter essa sabedoria para conversar, né? E se você tem uma pessoa com a idade, já depois dos 90, que conversa, que fala, senta perto dele, dela, converse, fale e leia a palavra do Senhor, vá ouvir a palavra de Deus, vá orar, vá conversar com Deus, vá falar com Deus, tire momento para falar com Papai Criador, porque a qualquer momento, a pessoa pode viajar, a pessoa pode partir, sair desse planeta Terra. E aí? Outra visão é também sobre as criancinhas que estão chegando aqui agora neste mundo. Eu estou com 61 anos de idade. Quantas proteções Papai do Céu me deu? Quantas Papai do Céu cuidou de mim, me protegeu, colocou minha mãe para cuidar de mim, deu força à minha mãe. Minha mãe tem 83 anos, vai fazer 84 anos. Viu? São pessoas que vivem muito, né? Então, se você tem sua mãe, tem seu pai, com a idade avançada, sente perto dele, perto dela, escute, vai ouvir, vai conversar, vai falar, porque tem pessoas com a idade avançada que não sabe mais de nada, não se lembra de nada, viu? E nós não viemos para ficar nesse mundo. Glória a Deus. Papai e mamãe que está me ouvindo, você que tem um menino, você que tem uma menininha, o máximo, eu vou colocar 20 anos, para o menino e a menina querer ficar com papai e mamãe, porque querem voar, querem casar, querem viver a vida deles. E papai e mamãe, criancinha, amar, brincar, cuidar, falar: olhe, você tem um Criador. Para quando ele ficar adulto, ele saber da verdade, conhecer a verdade. No meu caso, ninguém me ensinou, não. Criancinha, andando, caminhando. Mas graças a Deus, aos 33 anos, fiz carreira para Jesus. Fiz, corri para os braços do Mestre. Você que é pai, que é mãe, ensine a palavra do Papai do Céu para a criança. Porque hoje o negócio não está de brincadeira. Tem um aparelhozinho que cabe na palma da mão, que é o planeta todinho na palma da mão de uma pessoa. Ali ele pode, ela pode chegar às coisas péssima, ruim, viu? Glória a Deus.
Glória a Deus, porque Satanás, ele não quer que nós encontre a palavra, a verdade, a libertação, o novo nascimento, a alma purificada, o espírito vivo, um pastor que é Jesus Cristo. Satanás não quer. E papai e mamãe tá buscando Deus, papai e mamãe já colocou lá a casa, o casamento Deus, para estar ali com a família, para cuidar dos filhos, orientar, ensinar. Glória a Deus. Uma serva do Senhor, um servo do Senhor, isso é maravilhoso. O barro, conhecer que tem o Criador que cuida do barro, que o barro vai para o pó, e a alma e o espírito, para onde é que vai? Tem que voltar para o Criador. Agora nasceu de novo aqui, hein? Se arrependeu, nasceu de novo, é uma nova criatura, é templo e morada do Espírito Santo, para ver o Criador, para ver o pastor, que é o Messias, o Cordeiro de Deus, para ver o Espírito Santo, para ter vontade, desejo de beber água da fonte da vida, andar, caminhar, saber que o Criador anda com você aqui, que você ter um pai que cuida de você, que cuida de mim, para quando a gente sair da terra, essa carne ir para o pó, a gente saber que estamos voltando para a casa do Pai Criador. Será que eu estou cuidando do meu filho, da minha filha? Hein? Glória a Deus. É isso aí, amado. Bem, o programa já está chegando no final. Só tenho que agradecer a Papai Deus, a Papai Jesus, a Papai Espírito Santo e você que está me acompanhando por esta emissora de rádio. Amém? Meu nome é Gilberto Leite da Costa e eu só tenho que agradecer a você. Tchau! Continue aqui nesta programação abençoada em nome de Jesus.

Você tem chorado, não é? Você tem perguntado, Deus, por que tá demorando tanto? O teu relógio tá desesperado, mas o relógio de Deus tá perfeito. O médico disse não, mas Deus disse sim.

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Amém, queridos, louvado seja Deus. Eu quero cumprimentar aí a todo o povo corajoso com a paz gloriosa do nosso Jesus de Nazaré. Aonde você estiver sintonizado, que a paz e a graça e a misericórdia do Senhor esteja com você. Você que acompanha de longa jornada esse programa, essa rede de rádio abençoada, né? Aonde você estiver, seja no seu trabalho, você que é motorista de aplicativo, você que acompanha aí dona de casa na sua casa, nos afazeres. Meu irmão, você que tá aí, ó, nos afazeres domésticos com fone Bluetooth ouvindo esse programa, numa caixinha de som, né? Dona de casa ouvindo por rádio FM, onde você estiver. A partir de agora, o programa Templo do Senhor Jesus Cristo na face da terra. A apresentação é desse humilde vaso, viu? Eu sou seu irmão em Cristo, pastor Sebastião Nunes, te fazendo companhia por esta rede de rádio abençoado. Como é que você está, mulher de fé? Como é que você está na caminhada com o Senhor? Como é que está a fé diante do Pai? Tem colocado aí essa fé em prática? Porque, meu irmão, nós devemos olhar, presta atenção aqui, você que está chegando agora, ó, você tem que olhar para as coisas sobrenaturais. Deus é Espírito, viu? Muita gente fica esperando do homem a resposta quando está em Deus. Muitas pessoas querem que a resposta venha do homem. A resposta, a última palavra para a tua vida, quem vai entregar ela é o próprio Deus, tá? Não é o homem. Quando nós acreditamos e vemos o sobrenatural de Deus acontecer na nossa vida, sabe o que é que vai acontecer? Nós cremos num Deus de milagre, cremos na existência do Senhor. A Bíblia diz que o Senhor ama quem tem fé nele, né? Talvez você está colocando fé aí em outras pessoas da tua vida, esperando aí do homem resposta, e a última palavra que vai chegar para você é Deus é que vai deixar aí, ó, decretar a tua vitória, que vai entregar a última palavra que vai vir para a tua situação, vai ser Deus que vai entregar, não é o homem, tá? O homem é pecador, a mulher é pecadora, o ser humano é pecador, mas Deus não. Deus é santo, é majestoso, é glorioso, né? E a presença dele está em todos os lugares. A misericórdia dele se renova todos os dias, tanto para o homem que, ó, a pastor, a misericórdia de Deus, ela atinge somente aqueles que estão caminhando com Jesus? Não, meu irmão. Não. Olha só, o sol, quando ele nasce, ele brilha. O sol é para todos. Para os religiosos, para aqueles que estão adorando a demônios, para aqueles que estão distribuindo pipoca para a criança, para esses que servem ao capeta, o sol brilha para todos. Hã? Deus, ele tem amor pelo ser humano. E o amor do Senhor foi tão grande que enviou Jesus por amor a nós. O Senhor Jesus foi à cruz do Calvário por amor a nós. Ele disse assim, ó, bem-aventurado, ó, amém, bem-aventurados são os que estão ali, ó, ó, presta atenção, não estão vendo, mas crendo em mim. Jesus disse que bem-aventurado é aquele que não está vendo, não estava vendo ele ali, mas crendo nele, que é você, meu irmão, sou eu, essa geração que acredita e que coloca a sua fé em prática, confiando no Senhor que tudo pode. Tudo pode para Deus, mulher de fé. Ó, homem, varão valoroso, você que está ouvindo esse programa, para Deus nada é impossível, meu irmão. Talvez você está batalhando aí, está achando que as coisas já estão tudo perdidas aí para a tua vida, mas não está não. A última palavra a ser decretada vem da boca de Deus, tá? A última palavra, o Senhor até permite muitas vezes o vento acontecer, passar por tempestade na vida, no cotidiano,

0: viu, no mês, no ano, quando você era mais jovem, na sua idade agora, talvez você passa por tempestade aí, mas não significa que você vai ser abalado, não. Não significa que você vai morrer aí no meio da tempestade, não. Né? Confiar. A palavra hoje para você que está ouvindo esse programa é confiar no Deus que você serve. Você tem essa confiança nele? Hã? Você tem? Em nome de Jesus, ó, hoje eu vou trazer o que diz a palavra do Senhor, amém, no livro de Lucas, capítulo 10, a partir do versículo 1. Mas antes eu quero dizer a você que está me ouvindo aí, seja pelo site oficial da Rede Rádio, seja por um aplicativo, seja aí você recebendo esse programa, muita gente me perguntando no horário noturno, pastor, programa à noite é forte, é, mas quanto maior esticar o horário, mais o custo. Quanto maior o horário, mais o custo. Pastor, mas vai para YouTube, vai para Facebook. Não, Deus não quer eu, não, eu nem rede social eu tenho. A diferença entre eu e aqueles que estão pelas redes sociais, que estão entregando profecia da carne, estão falando algo que agrada a eles, estão querendo ser famoso, estão buscando fama. Deus me colocou aqui, ó, separado, 90 dias estou, com o único propósito, para ele te abençoar, para me orar por você, descer na madrugada, subida do alto monte, apresentando aí a tua vida. Não importa se você me ouve no Brasil, não importa se você me acompanha no exterior, o mesmo Deus que está aí, está aqui, né? Eu disse ali para um varão abençoado, eu falava ali para uma irmã a respeito do sobrenatural de Deus, eu estava falando para ele, dizendo, ó, Deus falava para mim, para uma mulher ali que mora no exterior, a respeito da vida dela, mas ela, o coração dela estava tão grande para as coisas do mundo, que ela parava para, em vez de ouvir o que o Senhor tinha com ela, ouvir o que o Senhor tem para a vida dela, ela acabou se agarrando com as coisas tão do mundo, que hoje ganhava bem e amanhã queria ganhar mais, cada vez na ganância das coisas materiais. Aí até o ponto dela não me ouvir, não ouviu o que o Senhor estava falando ali através de mim, Deus levantou alguém que ela nunca viu, nem me viu, para dizer para ela, por que, que você não está ouvindo o meu servo ali no Brasil? Falou dessa maneira. Hã? Então se Deus falou isso para uma vida, Deus, o mesmo Deus que está aqui também está no exterior. Conhece o que eu digo e o que eu vou dizer, o Senhor sabe. Então jamais eu vou falar aqui algo para agradar alguém do seu próprio interesse ou meu interesse. Estou entregue à obra para falar o que o Senhor assim deseja. Hã? E a árvore, meu irmão, nós conhecemos ela pelo fruto que ela produz. O Senhor tem operado milagre, ó, libertação. Tem entrado libertação na vida de muitas pessoas a partir do momento que as mesmas colocam aí em oração. Pede oração, é, pastor? Esse é meu sobrinho, esse casal, né? Muitas vezes, ó, é para vida conjugal. Então, primeiro, você ouve o programa. Mas depende de você dar esse passo. Depende de você participar. A Bíblia diz que toda boca que confessa encontra a graça de Deus. Porque não vai adiantar você ficar aí, ó, no canto, dizendo, ah, Deus sabe do que eu necessito, é? Ali, ó, tinha um que Jesus disse assim, o que tu queres que eu te faça? O que tu queres que eu te faça? Não fique nessa hipocrisia, dizendo, ah, Deus sabe o que eu necessito, vai perecer. Abre a boca e clama. Abre a boca para falar, Jesus, ó Senhor, visita a minha casa. A área que eu necessito é essa. A área que eu preciso é essa. Porque você está de pé. Você tá acompanhando esse programa, você tá de pé aí, ó, ouvindo aí pelo celular. Onde você estiver ouvindo esse programa, seja qualquer rádio que seja, tá passando essa programação, presta atenção. Deus te fez ouvir esse programa. Deus te fez fazer, ó, propósito através de programação de rádio, porque não é placa que opera milagre. Tem gente que tá dentro da igreja 24 horas. Vai ele, vai a mulher, e anda cheio de enfermidade. Anda cheio de peleja, não é placa. Quem opera milagre na tua vida não é placa de igreja. Se ele te fez ouvir esse programa aqui, é com propósito. É resposta que ele tem para ti. É algo que ele tem para tua vida. Porque aqui eu não trago placa de igreja. O programa Templo do Senhor Jesus Cristo na face da terra é um programa de propósito por vidas. E eu tô aqui. Deus me colocou aqui, ó, no teu caminho, para mim te ajudar. É para mim te ajudar, porque não adianta você estar 24 horas dentro de igreja. E vez de servir, se torna religioso. É uma campanha atrás da outra. É um voto atrás do outro. Está servindo a homens agora? Está servindo a homens agora? Acha que se sair da igreja, de uma placa, vai perecer, toma vergonha! Placa não salva ninguém! Homem nenhum salva o outro! Tem que aprender a servir Jesus! Olha o que o Senhor Jesus disse aqui, ó. Lucas 10 diz assim, ó, e depois disto, designou o Senhor ainda outros 70 e mandou-os adiante da sua face, de dois em dois a todas as cidades e lugares aonde ele havia de ir. Hã? Aí você está aí, dentro da igreja, o religioso. O religioso está aí. A religião está impregnada na tua vida. Tu acha que se um pastor falou algo lá contigo, tudo para tu é maldição. Tudo para tu é isso e aquilo outro. Deus quer te usar por vida, seja na tua casa, seja no teu vizinho, seja na tua rua, seja em viagem, por onde você passar, por onde você andar, o Senhor só quer que tu abra a boca e fale. Ele designou mais de 70 e disse, vai, ele não falou, ó. Vocês ficam aqui dentro dessa placa, não! Ele não diz dessa maneira, não! Então, primeiro precisa aprender a servir. Primeiro precisa aprender a servir a Deus, porque o servir é diferente de crer, meu irmão. Ah, pastor, eu já creio, é? O diabo também crê. Ele crê em Deus que estremece, mas não obedece. Servir é diferente. Ter intimidade, buscar essa intimidade com Deus é diferente. Quanto tempo que a senhora que está me ouvindo aí agora não sente mais essa intimidade com o Espírito de Deus, hein? Quanto tempo você que está me ouvindo aí agora que não tem mais essa intimidade? Está se enchendo de livro, mas não se enche da presença. Eita glória. Está se enchendo de livro. A biblioteca está grande aí na tua casa, mas a presença não está. A enfermidade está na tua vida. É? A enfermidade está na tua vida. Não está tendo libertação nos teus familiares. Por que que não está? Né? Por quê? Então tem que aprender a servir. Eu tenho mais de 15 anos, meu irmão, de jornada espiritual. Eu sou pastor de monte e propósito a Deus. Sou pastor de monte e propósito a Deus. Qual é a área que você deseja propósito de oração? Participa. Manda sua mensagem para cá. Grava um áudio aí. Vamos deixar a timidez de lado. Vamos deixar a timidez de lado. Em nome de Jesus, ó. Ele disse, vai. Vocês aí, ó, mais de 70. Hã? Porque é grande, meu irmão. É a seara, é a ceifa. Mas os obreiros são poucos. Será que você está pedindo aí, ó, na tua religião? Você está pelo menos falando com Deus assim, envia obreiro, envia pessoas para ajudar a obra? Hã? Ó, você está lá, apresentando a Deus, falando para o Senhor, eu quero isso. Só coisa material, tua boca nunca pronuncia. Talvez teu vizinho aí, ó, tá com câncer, você não tem coragem de ir lá orar nele. Você não tem capacidade, intelecto, moral para ir lá. Mas tá na igreja 24 horas na religião pedindo só bênção material. Aí você vai. Aí você vai. Toda hora você tá lá falando com Deus, só coisa material. É um desespero por coisa material. Se morrer agora, não leva nem a roupa que tá vestido. Não leva nem a roupa. Jesus diz, coma do que te derem. Coma do que derem a vós. Você acha que pregadores hoje, a maioria está preocupado com comer do que derem, né? Você acha? Se o irmão não der um voto na igreja, vai dizer, não, vamos abandonar, já está na rebeldia. Vagabundos. Que usam dos altares para serem mercenários, para buscarem coisas materiais. E quanto o povo perece por falta de quê? Da palavra verdadeira. Não levam mais a verdade. Tem pastores covardes, estão me ouvindo agora, que não querem pregar mais a palavra. Deus vai requerer de ti, viu? Deus vai requerer de ti as vidas que não estão sendo alcançadas. Covarde! Ele disse, coma do que derem. Hã? Coma do que derem. E Deus me levantou para repreender falso profeta, falso pastor. Me ungiu. E disse, vai, abra a tua boca, eu tenho feito isso todos os dias. Todos os dias, ontem. Ali o Senhor disse, ó, eu tinha um compromisso com um certo homem. Na minha casa, o Senhor disse, não. Não, não, não. Presta atenção aí, meu irmão, você que está ouvindo esse programa. Presta atenção. O Senhor disse, ó, não. Você vai marcar em um tal lugar, numa catedral. É lá que você vai conversar com esse homem. O Senhor falou para mim dessa forma. Eu disse, tá bom. Eu fui lá. Entrei aqui no carro. Fui lá ontem. Quando eu cheguei lá, resolvi o que tinha de resolver com esse varão. Que é uma bênção. Aí um certo moço que estava lá, bateu na porta do carro e disse, o senhor está indo para a direção tal? Olha aí, presta atenção, meu irmão. Eu disse, sim. Tem como você me dar uma carona? Estou aqui com essa mochila, eu trabalho aqui e tal. Tá bom, tem sim. Bora. Entra aí dentro. Quando ele entrou, disse, eu entendi o porquê Deus me mandou aqui. Presta atenção, às vezes você vai para o lugar, vocês vão para o lugar e dizem, você que está me ouvindo aí, recebendo esse programa, Deus te leva para o lugar, faz você conversar com pessoas, pastor, mas eu não sei pregar, meu irmão, só em você, eu vou ler de novo, porque tem gente que não está entendendo, ó, Lucas capítulo 10, né, versículo 5, abra aí, diz bem assim, ó. Em qualquer lugar que você entrar, dizei primeiro, a paz esteja nessa casa. Quando você estiver andando aí, diz assim, ó, a paz do Senhor Jesus. Só isso. Você falando assim, você já está deixando para aquela vida oferecendo através da tua boca, presta atenção, dizendo: a paz esteja no nome de Jesus sobre a tua vida, nesse lugar. Hã? Ali entrou esse homem, eu disse: vamos. Foi a estrada inteira. Eu falando para ele do evangelho, falando para ele sobre o pai, que eu não sei nem quem era, mas eu falava sobre o pai dele, sobre a família. Preguei muita palavra a essa vida, a estrada inteira, e era lágrima em cima de lágrima dentro desse carro. Foi o percurso inteiro, uns 40 minutos que eu estava longe de choro ali dentro desse carro. Falei para ele que o reino em primeiro lugar, sua justiça. Não adianta buscar o refrigério nas coisas materiais do mundo. Não adianta pedir para Deus, presta atenção, isso aqui vai servir também para a senhora que está me ouvindo. Não adianta você dizer para Deus assim: ó, Deus, abençoa meu dia de amanhã, o serviço. Envia mais condições, sendo que não tem, se você não tiver aliança com Deus. Se você não tiver honrando a obra do Pai, não é honrar pessoas. Porque Deus, Malaquias capítulo 3, o mensageiro ou o anjo, ó, versículo 16 fala assim, que do lado do Senhor tem um memorial. Tem um memorial. Tem, pastor? Tem. Tem um memorial. Você está fazendo? Tem, sim. É só abrir a Bíblia. Eu disse para ele: não adianta pedir para Deus, sendo que primeiro, o primeiro a se fazer não é assim. Eu disse: é, mas minha tia é pastora, fulano era não sei quem. Eu disse: não, meu irmão, não é pela fé, né, das outras pessoas, ó, como que essas pessoas tá. Se você grudar no ser humano, na perna da tua tia, que é pastora, ela pode ser salva e tu não. E o Senhor me usou tremendamente por aquela vida ali. Ele disse: eu vou colocar a partir de hoje a minha vida do jeito que o Senhor falou para mim diante de Deus. Né? Amém. Eu vou colocar a minha vida no altar, vou me consertar. Falei só um trecho do meu testemunho ali, mas foi muita, muita, muita história, muito testemunho ali naquela viagem. Por quê? Porque Deus, meu irmão, a obra, presta atenção que você vai entender agora. A obra de Deus, ela não é só dentro de placa. A obra de Deus não é só em placa de igreja. Tem muitos que vão estar dentro da igreja e não serão salvos. Não serão. Porque estão batendo ali na mesma tecla, buscando só as coisas do mundo. Não se preocupa com os menores. Não se preocupa com aqueles que estão perdidos. Ainda não aprenderam a ouvir a voz de Deus. Não aprenderam a ouvir a voz de Deus. A obra de Deus não é somente dentro de igreja, meu irmão. O apóstolo Paulo, presta atenção, ele chegou a entrar, olha aí, amém? Ele chegou a entrar ali em navio com mais de 270 pessoas, ele entrou ali dentro. Ele entrou ali dentro, mas por que que ele entrou? O que que Paulo foi fazer no meio de tanta gente, pregar para os que estavam ali, ele se fazendo de tolo para ganhar os tolos, ele disse. Ele chegou ao ponto de levar a palavra para essas pessoas. Hã? O maior missionário que abriu igreja. E você está aí. A boca é: Deus, estou doente. Ô Deus, eu não sei o que eu vou fazer. A situação está difícil. Eu queria ter mais dinheiro. Né? E o povo dentro da tua própria família perecendo. Ó, Deus te fez conhecer esse programa. Fez você conhecer essa programação. a sua palavra dessa forma para você dar a volta por cima. Você vai chegar no meio da tua família, ó, sendo diferente. Sendo diferente. Sendo serva do Senhor, servo do Senhor. Sendo servir a Deus. A Bíblia diz que o povo perece é por falta de conhecimento, meu irmão. Por falta da verdade. Tem tanta gente aí, ó, profetiza de Baal. É, eu chamo essas profetisas aí que tá profetizando. Tanto você abre um vídeo e diz, a Deus mandou te dizer. A Deus mandou te falar. É? Aí tem gente que tá lá. Acha tão bonito, né? Tá revelando ali, dizendo assim, ó, falando o nome também. Aí mandar se converter não manda, mandar abandonar o marido que não é teu também não manda, mandar abandonar a masturbação não manda, mandar parar de roubar a igreja não manda, porque o ser humano acostumou, tá ouvindo somente aquilo que agrada a ele, né? E o que agrada a Deus, né? E o que agrada a Deus? Então vamos deixar a religião de lado, vamos passar a servir? Vamos deixar a religião de lado, vamos passar a servir ao Senhor dos Senhores? Eu vou te ajudar em propósito, viu, minha irmã? Eu vou orar por você, talvez é sua filha que precisa de libertação. Talvez é teu marido que precisa de libertação, precisa de um milagre. Precisa você fazer aliança com Deus, não é comigo e nem com nome de rádio, viu? É com o próprio Senhor. Vamos abandonar a mentira. Vamos abandonar a mentira. Aqui tem uma filha que está mentindo muito para a mãe. Ela diz que ela anda para a igreja, ela até ajuda a obra, mas está mentindo para a mãe. Ó, uma coisa, presta atenção, eu estou aqui para entregar. Uma coisa é você mentir para tua mãe. Outra coisa é ficar fora do reino, porque os mentirosos não herdarão o reino de Deus. Uma coisa é você mentir para tua mãe, tá com as tuas mentiras. Tá sempre para baixo da mentira. Aqui, ó, tem legião, não é só um demônio, é legião que está te acusando. Está te acusando e um gritou, disse assim, deixa que eu entro na vida dela! Viu? Uma coisa é querer trapacear, falar coisa errada pro homem, viu? Uma coisa é estar mentindo aí pro ser humano. Hã? E para Deus, você acha que você mente? Você consegue ocultar alguma coisa para Deus? Para o Senhor Jesus, você consegue ocultar? Hã? Será que você consegue mesmo? Aquela mulher que estava ali na beira daquele poço. O Senhor Jesus disse assim, se tu souber a água que eu tenho para te dar, né? Se tu souber a água que eu tenho para te dar, em nome de Jesus. Aproveita aí, ó, sonhou com algo à noite? Tem muita gente que está sonhando bastante. Dentro desse propósito, manda sua mensagem para cá, o dom é de Deus, tá? Dom é de Deus. Tem gente que acha que é assim, você tá andando aí, na rua, eu, poxa, achei um dom aqui. Tem gente que acha assim, né? Que o dom da revelação, interpretação, você encontra em qualquer lugar, né? Tem até aqueles que acham que eu fico batendo papo o dia inteiro com as pessoas para fazer desse programa o mais ouvido. Se não um dos mais ouvidos no Brasil. Tem gente que pensa que eu fico aqui, né? Batendo papo com as pessoas o dia inteiro. Meu irmão, quando eu falo com os irmãos, quem me acompanha sabe. Quando eu falo algo para aquela vida, é porque o Senhor disse para me falar para aquela vida. Não tenha medo, não temas, viu? Manda seu nome para cá, nome completo. A cidade que você está ouvindo esse programa, em nome de Jesus, eu vou orar por você. Eu vou ao alto monte apresentar a tua vida. Dentro de 90 dias estou. 90 dias no deserto. 90 dias falando a Deus por tua vida. Para cada ouvinte, seja de perto ou de longe, se Deus te fez ouvir esse programa, é para mim te ajudar, viu? Eu vou te ajudar. Pastor, quero passar um testemunho aí, então passa. Pastor, quero deixar um sonho aí, sonho atribulado, não entendi nada. Manda para cá, tá sonhando com cobra aí, com lama, hã? Com água escura. Sonhando o marido te traindo. A irmã ali que pediu. Manda para cá, pediu sobre uma viagem, a proposta que recebeu para viajar para o exterior. Se a senhora estiver me ouvindo, manda seu áudio para cá, repita aí para mim, eu não entendi bem o que você escreveu, viu, minha irmã? Manda para cá, em nome de Jesus. Eu vou orar a Deus e a resposta, ela vem. Aqui quando eu estou ouvindo, ou lendo, ou falando, o Senhor vai trazendo a mim. Então aproveita aí que você está ouvindo, que dá tempo ainda de você participar. Qual é a área que você deseja a propósito? É sua mãe? Precisa de oração? É seu neto? É para a porta de emprego? É o casamento que vai acontecer? É? Aproveita, manda mensagem para cá. Vamos deixar a timidez de lado. Aos tímidos não herdarão o reino de Deus, a Bíblia diz, viu? Então vamos perder a timidez em Cristo. Mas tem aqueles também que muitas vezes manda mensagem e fala assim: pastor, não passa no ar, ouça aí fora do ar, leia fora do ar. Eu respeito também esses. Mas tem aqueles que dizem assim: eu quero envergonhar o diabo, eu vou falar no ar, então bora. Em nome de Jesus, ó, o número tá liberado, o WhatsApp, viu? Texto ou áudio, ó, +55 11 9102 70 654, viu? 654, Maria da Paz, o senhor está dizendo que está visitando a senhora, viu? O senhor está visitando os seus ossos, suas artérias, o senhor está te visitando no dia de hoje, viu? O senhor trouxe esse nome aqui, ó. Pastor, meu nome é Maria da Paz. O senhor trouxe esse nome aqui. Está visitando a senhora, visitando aí os seus ossos, visitando as suas artérias. Hã? Você que me acompanha no Brasil, é 011 9102 70 654, né? 011 no Brasil, salve esse WhatsApp aí, ó, 011, aí você põe só um dígito 9, esse telefone é da rede de rádio, ó, 011 9102 70 654, para você que me acompanha fora do país, do Brasil. Em 90 países estamos verdadeiramente, em nome de Jesus. Muita gente me ligando, eu não posso atender no meu telefone particular agora, viu? Não posso atender no meu telefone particular agora, mas manda aí a sua mensagem, viu? WhatsApp para a rede de rádio, tá? Para a rede de rádio, ó, 011, aí você põe só o número 9, tá bom, minha irmã? Tá bom, meu irmão, ó? 9102 70 654, amém? Anotou? 011 9102 70 654, ó, em nome de Jesus. Fora do Brasil é +55 tá bom, +55 11 9102 70 654, tá bom? Em nome de Jesus, aproveita e manda sua mensagem pra cá. Aproveita que você tá ouvindo o programa, estou ao vivo como vive o nosso Deus, viu? Aproveita e manda pra cá sua mensagem, viu? Diga, meu irmão, cadê o áudio? Cadê o áudio aí do irmão? Sumiu.
1: Pai do Senhor, pastor. Queria que o senhor colocasse o nome do meu cunhado, da minha irmã, que ele separou dela, separaram.
0: Ah, olha
1: e
0: aí.
1: E ele tá com depressão, aí foi embora. Aí, queria que o senhor colocasse o nome deles aí. É José Américo da Silva e Michele Melo de Lira.
0: Minha irmã, o salmista diz assim no Salmo 40, que confiou no Senhor, né? Diz assim, ó, confiei no Senhor e ele se inclinou para mim e ouviu o meu clamor, tirou-me de um tremendal, vou falar assim, de um poço sujo, e firmou meus pés sobre a rocha. Ó, sabe o que que acontece? A depressão, o maligno muitas vezes usa desse espaço. Eu não sei se a senhora me acompanha de longa jornada, mas aqui eu já trouxe testemunho e falei também de vidas que estavam ali muito tempo casado, mas o homem estava com o sentimento acima da vontade de Deus. O homem estava com o coração acima da obra, acima da mulher, acima da obra de Deus. Porque onde tem um sentimento, o mal trabalha. Se os pés dessa vida tivessem firmado na rocha, que é Cristo Jesus, era inabalável. Mas não. Por quê? Porque onde a senhora mora aí não tem pregadores assim como eu. Onde a senhora está aí não tem ninguém que ora por ele. Onde a senhora está aí não tem ninguém assim. Para levar a verdade. Aí, ó, coloca a esperança no homem. Coloca o sentimento em cima do homem. Sabe o que que acontece? O homem é falho. Está aprendendo? Você que está me ouvindo? O ser humano, ele é falho. O ser humano, ele é falha. Aí você tá aí, ó. Aí acontece um negócio desse. Se você não tiver com os pés firmados na rocha, sabe o que que acontece? Cai pro outro lado. Aí entra a depressão, entra a tristeza, o diabo dizer, agora que eu levo, né? Mas se você tiver com os pés firmados na rocha, a Bíblia diz, sabe o que? Que pode vir a tempestade, meu irmão. Eita glória, hein? Pode vir a tempestade que seja. Tem um vaso ali, que me ouve ali nos Estados Unidos, que ele diz assim, eita Jesus, olha aí, eu segurei, foi no arado, viu? Eita glória, aqui não tem esse negócio não, sai da frente o diabo, viu? Eu vou orar por ele. Por que que eu estou falando assim? Deus quer que eu fale assim, para que outras vidas também entendam. Que busca o reino do Senhor e sua justiça em primeiro. Porque se você ficar colocando esperança no ser humano, no homem. Quando fala homem, meu irmão, viu? Viu, minha irmã? Está falando do ser humano. Quando você coloca essa esperança. Coloca isso, essa esperança no homem, na mulher. Sabe o que que acontece? Isaías 2:22 diz que aquele que espera por aqueles que sobem pelas narinas, ele é decepcionado. Ah, pastor, vivi uma vida, mas o teu coração, em vez de estar em Cristo, estava na mulher. Estava na mulher, o que aconteceu? Aí o diabo disse, agora eu achei a brecha. Hã? E quando está com os pés firmados na rocha, que é Jesus, qual é a brecha que o diabo vai achar? Hã? Você vai dizer como o vaso ali diz. Eu segurei no arado aqui, ó. Não tô nem olhando para trás. Eita glória, viu? É desse jeito. É dessa forma. Hã? Diga, meu irmão.
2: Espiritual, entendeu? Tudo isso, entendeu? Que Deus venha fortalecendo cada dia mais mim na presença dele.
0: É isso aí, meu irmão. Olha aí, ó, viu? É dessa forma. É dessa maneira. Pastor, bom dia. Deixa eu ler aqui. Não fale meu nome no ar. Porque tem gente que não sabe. Ah. Irmã, essa questão da senhora aqui de gestação, deixa eu falar uma coisa pra senhora aqui, ó. Não é culpa sua. Não é culpa sua. Então pare de querer se culpar. Pare de querer se culpar. Ana, ali era muito perturbada, sentia-se humilhada. E o que é que ela fez? Ela foi estar com Deus ali, falar com o Senhor. Né? Por que que a senhora não faz igual Ana? Por que que a senhora não faz igual Ana? Hã? Você já leu a oração de Ana? O que ela diz para Deus? Hein? Pare de se culpar. Pare de estar se culpando. Você não tem culpa de nada. Você não tem culpa de nada. Em nome de Jesus. Pastor, bom dia, me ajuda em oração. Qual é a área, minha irmã, que a senhora deseja propósito? DDD67, final 1756. Grava um áudio aí. Grava aí, porque texto tá chegando pela metade aqui no sistema para mim, viu? Tá chegando pela metade aqui no sistema para mim. Em nome de Jesus. Em nome de Jesus Cristo, pastor. Bom dia. Vamos lá. Estamos na escuta, né? Acabamos de pegar seu número. Não, esse número aqui não é meu, tá, meu irmão? O meu particular é outro, viu? Mas eu ouço, leio, escuto, respondo no horário, dentro do horário aí na rede de rádio. Esse número aqui que você mandou mensagem, DDD91, final 4816. 4816, viu? Pastor, estou, meu nome é... Ore pela minha vida, amém. Família, meu nome é Eliana, da cidade de Breves, Pará. Aos irmãos que estão ouvindo aí também, ó. Minha irmã Eliana, viu? Em nome de Jesus, ore pela minha vida. É, minha irmã, qual é a área que a senhora deseja? Propósito, oração. Vou colocar seu nome aqui, ó, no caderno de oração. Nesse livro aqui, ó. Vou alto monte falar a Deus sobre a tua vida. Em nome de Jesus, qual é a área? Deus trabalha, minha irmã, na certeza daquilo que nós queremos. Porque uma oração, quando você vai dentro de uma igreja, você está lá, aí vamos orar. Aí nessa oração você vai lá e começa a orar e falando, olha, Deus visita a minha saúde, a minha finança, visita o marido, o sogro visita aí a sogra, visita... Essa oração, ela não tem efeito, viu? Aprenda a orar. A Bíblia diz que nós não recebemos bem porque pedimos mal. Então, qual é a área que você deseja propósito? Qual é a área que você deseja oração? Né? Em nome de Jesus. Grava um áudio aí. Manda sua mensagem para cá. Né? Pastor, não fala meu nome não. Mais um. Né? Eu não vou falar no ar, porque às vezes você está ouvindo aí, o vizinho está ouvindo. Como é que você vai falar algo aqui que o vizinho também está ouvindo? Até respeito isso. É eu e Deus. Bom dia, pastor. Ore pela vida dos meus filhos. Principalmente pela vida do meu filho Micael. Para Deus mudar aquela vida e fazer uma grande obra. É, minha irmã? Aqui, quando eu pronunciei esse nome, um demônio gritou na casa de um amigo. DDD 77, final 7648. Hã? Na casa de um amigo, amizade. Cuidado. Vigia. Demônio gritou lá, por quê? Ó. diz que quer fazer com ele, hã? O que o pai passou, mas não vai não. No nome de Jesus, o Senhor está dizendo assim: eu sou Deus que desfaço o laço, viu? Eu sou Deus que desfaço o laço. Em nome de Jesus, fica aí, eu volto já, hein?
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0: De volta na programação, louvado seja Deus. Deixa eu ouvir aqui, porque estamos na reta final do programa.
1: Pai do Senhor Jesus.
0: Diga.
1: Tudo bem? Gostaria de oração pela minha vida, pela minha casa, pela minha família. Em nome de Jesus.
0: Amém. Qual é a área que a senhora deseja oração, minha irmã?
2: Bom dia, pastor.
0: Bom dia, meu irmão.
2: Paz do Senhor Jesus. Meu nome é Gilson Silva Tomás. Eu sou membro da Igreja Batista Alfa e Ômega, na região de Conceição do Mato Dentro, Minas Gerais. E sou obreiro da Casa do Senhor, sou levita. Eu tenho passado por lutas. Eu tenho percebido que são lutas espirituais. Eu tenho tido muito ataque na minha saúde. E tenho ouvido os seus testemunhos. E gostaria de receber uma orientação sua sobre o que está acontecendo na minha vida. Porque eu sou um homem de monte, sou um homem de consagração. Eu e a minha esposa, nós temos 8 anos que já estamos na presença do nosso Senhor Jesus. E dá para perceber que a gente trabalha muito, mas a nossa vida financeira está travada. Eu tenho uma empresa também na área de construção civil. As coisas estão fluindo, mas não estão fluindo de acordo com o que a gente, né, esperava. Porque parece que tem alguma coisa travando. E eu gostaria de pedir você que fizesse uma oração.
0: Meu irmão, são duas coisas importantes que o senhor vai ter que colocar em prática. Quando o senhor estava falando aí, Deus trazia a mim, viu? A primeira, que assim como o ouro, para dar aquele brilho, ele precisa passar por muita pancada e muito fogo. Né? Ouro, ele não brilha, aquele brilho ali, dourado, da forma bruta. Assim também é aquele que caminha com Cristo. O senhor é um escolhido. Deus chamou, escolheu, separou a sua obra. Não pelo que você tem, mas sim pelo que Deus tem a fazer através de vocês dois aí, ó. Esse é o primeiro ponto. Mas eu não vejo, meu irmão, o senhor mais nessa igreja que o senhor tá. Tá bom? Eu não vejo. Ninguém entra dentro de um vale, meu irmão, para perder. Com Deus não se perde nada. Eu abri o programa hoje aqui falando de ministério, falando de placa, falando de pessoas que estão religiosas, que estão fazendo a obra ali dentro de igrejas. Quando a maior obra a ser feita, meu irmão, muitas vezes Deus quer nos usar, não é somente para as pessoas que ali a gente vê, que a gente conversa. Ou de vez em quando vem visitar alguém à igreja. A obra não é só essa. Primeiro ponto, você tem que colocar no coração, ó, Deus, o senhor tem obra comigo e minha esposa? Então, ó, o percurso, meu irmão, ele vai ser mudado. Isso aí que você está passando é uma fase, meu irmão, que Deus está te moldando para algo bem maior na obra dele.

0: Irmão, mas não é bem assim. Deus não chamou ninguém para ficar só assim, ele designou e disse: vai, né? Porque o livramento, a porta, esse estreitamento é Deus moldando você e também a sua esposa para a obra maior que tem na vida de vocês dois. Não tenha medo. Não tenha medo de assumir ministério, não tenha medo de abrir a porta, a tenda da congregação. Tá bom? Eu não vejo o senhor mais aí nesse ministério que você está indo. Não é placa, placa. Essa placa da igreja que você está indo não te dá nada. Não faz nada para você. Não faz nada, nada. Então tá na hora, sabe de quê, ó? De ouvir, aprender a ouvir a voz de Deus. Fazer o ministério, viu? Acontecer na vida de vocês. Ó, Deus já me usou para muitos pastores, obreiros, para abrir igreja, para dar nome de ministério. Já. E a obra grande, tá até hoje, né? A mesma coisa é vocês aí, ó. Tá? Se o senhor quiser o programa, esse programa inteiro vai pro senhor aí, viu? É só com terminar o programa aí, fala comigo. Fala comigo, em nome de Jesus, tá bom?
1: Oi, meu nome é Isabel, sou aqui da cidade de Miranda.
0: Ah.
1: Eu gostaria muito de oração pela área financeira e pela vida espiritual.
0: Minha irmã Isabela, tá ouvindo pela primeira vez? Minha irmã, deixa eu falar uma coisa para você muito importante. Deixa eu dar uma olhada no horário, porque o programa só tem 1h10 aqui na rede de rádio, assim o senhor disse. Ó, minha irmã, a primeira coisa que você vai fazer aí é aliança com Deus, tá? Mas nessa aliança, você tá, faça isso, eu vou ajudar a obra, ó. Não é o povo disse, é você e Deus. Você vai fazer propósito com o Senhor em cima disso, sobre a tua vida financeira, tá bom? Temos que aprender, viu, minha irmã? Que nem todo mundo nós devemos pôr a mão para ajudar. Nem todo mundo você pode fazer. Por mais que aquilo até chega a te constranger, ah, não vou fazer, vão ficar isso, vou fazer aquilo. Quando amém. Quando o apóstolo Paulo disse assim, ó, eu já não vivo mais eu, mas sim Cristo vivendo em mim. Então, se Cristo vive em você, então é a vontade de Cristo que tem que permanecer sobre a tua vida. É a vontade dele. Tá bom, filhinha? Então você vai fazer aliança com Deus, honrar a obra do Pai. Tira aí o que vem na tua mão, 10%, e dê a obra de Deus. Procura a igreja, não importa a placa. Fale com o Senhor, não importa a placa. Vou dizer, não importa a placa. Que necessita, diga, Deus. Faça o propósito com o Senhor de 4 meses ajudar a obra do Pai. Viu? Tira aí e ajuda a obra de Deus. Peça ao Senhor que te dê direção para você ajudar a obra, não importa onde seja. Tá bom? Quer ajudar a manter o programa aqui no ar também? Então vem para cá. Planta. Jesus não designou placa, designou a obra. Deus, a obra de Deus, necessita. Viu? Se não, procura um ministério onde você está. Aqui eu faço cobertura espiritual, financeira por muitas vidas, tanto no Brasil como no exterior, né? Eu queria até dizer aqui também para o varão, ali de Minas Gerais, que sempre, sempre, viu? Está ouvindo esse programa. Quando não está, ele pede o programa gravado para ouvir. Porque a palavra de Deus, ela não volta vazia, para ouvir em outros horários, outras pessoas ouvirem, né? Eu quero dizer para ele. Também, se ele, eu creio que ele irá receber esse programa também, em nome de Jesus. Porque após a fase do casamento que irá acontecer, viu? Ó, uma corda de duas dobras, ela é mais forte, mais resistente, né? Assim será a mulher do teu lado, viu, homem? Que Deus separou e disse, ó, unir para obra. Aí as coisas vai ser assim, ó, destravar. Vai destravar. Eu vejo, ó, você recebendo proposta de outros lugares. Deus vai levantar outras pessoas de outros lugares para entrar em contato com você aí, viu, varão? Hã? Você vai ter contato com outras vidas. para ser abençoado.

0: E na área financeira. Por amor a ti, a aliança que tu tem com a obra de Deus, tá, meu irmão? Não é com placa, não é comigo. Amém? Louvado seja Deus. Vamos orar ao Senhor. Chegou no final do programa.
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0: Senhor meu Deus, soberano e eterno Pai glorioso, Pai querido, meu Deus soberano, mais uma vez, meu Pai, eu me apresento aqui, meu Pai, nessa programação, diante do Senhor e da sua presença, para pedir, meu Pai, por tua filha, que está acompanhando, meu Pai, este programa, no nome de Jesus Cristo, eu peço por ela, no nome de Jesus Cristo, meu Pai, eu peço por tua filha nesta hora, visita, meu Pai, as finanças, visita a sua saúde, esta aliança, meu Pai, que está sendo apresentada agora, no nome de Jesus Cristo, eu peço, que essa vida, meu Pai, que diz a ti, que tudo que passar por sua mão, meu Pai, ela honrará a tua obra. No nome de Jesus, todo tranca-rua do inferno, toda mão preta, toda mão suja, no nome de Jesus, sai agora da vida dela. No nome de Jesus, toda enfermidade, toda perturbação, toda aliança do inferno, no nome de Jesus, bate retirada agora. É uma ordem que eu dou agora. No nome de Jesus, sai! No nome de Jesus Cristo, visita, meu Pai, o teu filho, que acompanha, meu Pai, esse programa. Visita a saúde dele, da cabeça à planta dos pés. Da cabeça à planta dos pés, visita a saúde dele agora. Tira, meu Pai, toda enfermidade, toda perturbação maligna. Corta esse laço no nome de Jesus Cristo. Corta esse laço maligno no nome de Jesus. Em nome de Jesus Cristo, eu apresento ele em tuas mãos. Abençoa, meu Pai, a vida do teu filho. No nome de Jesus, porque é o nome que está acima de todos os nomes, e a tua palavra diz que toda porta que nós bater, meu Pai, que toda porta que nós clamar no nome de Jesus, ela será aberta. Abre, meu Pai, as portas em direção do teu filho e da tua filha, no nome de Jesus. Para que eles, meu Deus querido, venham testemunhar aqui neste programa. Não para a glória de homem, nem de placa, nem no nome de rádio. Mas para glorificar e exaltar o Senhor e Salvador Jesus Cristo. No nome de Jesus, visita a cabeça, a planta dos pés. Arranca, meu Pai, visita as artérias. Visita, meu Pai, a coluna. Arranca todo inchaço. No nome de Jesus, esse currículo que está sendo apresentado agora. No nome de Jesus, meu Pai, apresenta ao Senhor. Que aonde, meu Pai, foi entregue, que o Senhor vier abrir a porta, meu Pai, ao teu povo. No nome de Jesus Cristo, eu apresento esse copo com água agora. No nome de Jesus, consagra, coloca, meu Pai, a gota do teu sangue, esta água. No nome de Jesus, que é o derramar, meu Pai, o gerir. Que o Senhor venha operar um milagre. Porque a última palavra, meu Pai, é a do Senhor para com essa vida. Por isso eu peço a ti, no nome de Jesus, e agradeço. Bate o martelo da justiça sobre esta causa. No nome de Jesus, meu Pai, essa causa da justiça. Bate o martelo da justiça em prol, meu Pai, dos teus filhos. No nome de Jesus, essa que tem, meu Pai, a receber algo que está atrasado. No nome de Jesus, toca, meu Pai, no coração dessa vida. Tira o impedimento, meu Deus amado. É aliança, meu Deus Altíssimo, contigo. É aliança, meu Pai, do teu povo contigo. Por isso eu peço, em nome de Jesus, da vitória, para que eles venham testemunhar aqui os feitos do Senhor, para exaltar, para glorificar o teu santo nome, em nome de Jesus. Amém? Dê glória a Deus aí, homem. Dê glória a Deus aí, mulher. Continue ligado nessa programação. Está chegando um programa abençoado aí para você. Que a paz e a graça e a misericórdia do Senhor esteja na tua vida, na tua casa e família, para todo sempre. Amém?
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1: Muito bem, hoje é segunda-feira, dia 20 de julho de 2026. Vamos com as principais informações do Giro de Notícias. Os Estados Unidos iniciaram uma forte onda de ataques aéreos contra alvos militares estratégicos localizados no Irã. A ofensiva militar da gestão de Donald Trump ocorre em resposta imediata à morte recente de soldados americanos. O bombardeio agrava bruscamente as tensões internacionais e gera temor de uma guerra de grande escala na região. O governo iraniano informou que os projéteis atingiram bases logísticas e postos de comando em seu território. As lideranças do país persa pediram união nacional para enfrentar o que chamam de agressão estrangeira. Vídeos divulgados por agências locais mostram colunas de fumaça e explosão em regiões de infraestrutura militar. Paralelamente, dois navios petroleiros comerciais sofreram graves explosões perto do Estreito de Hormuz. O Irã declarou formalmente que as embarcações colidiram com minas marítimas flutuantes em rotas de navegação. O governo dos Estados Unidos agiu rápido e negou qualquer tipo de envolvimento direto no incidente marítimo. Eu sou Léo Nunes e essa foi as informações do Giro de Notícias, que volta a qualquer momento.
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4: Olá, meus amigos. Olá, minhas amigas. Nós estamos chegando mais uma vez aqui nesta rádio gostosa, maravilhosa, para mais um sertanejo, né? O Arena Sertanejo Gospel, né? Um sertanejo gospel maravilhoso, onde nós vamos desfilar aqui os grandes louvores, os grandes sucessos, com certeza. Vamos começando bem, com Lucas Roque e Gabriel, Eu Vou Te Levantar.

0: Bom demais! Você ouviu Jessé Aguiar? Você consegue sim! Nós conseguimos sim, né, irmãos? Quero saudar os irmãos com a paz do Senhor e dizer que o nosso programa é feito com muito amor, com muita alegria para todos vocês. Nós vamos para os nossos recados e eu retorno daqui a pouquinho.
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1: Foi bem rapidinho, não é mesmo, meus irmãos e minhas irmãs? Já estamos de volta e trazendo mais um louvor maravilhoso com Suelen Lima, Me Adora.

0: Nós ouvimos aí a Valesca Maíssa, Jesus Venceu. E nós vamos agora para mais os nossos recadinhos e eu já já estarei de volta.
1: Aleluia!

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3: Pois é, meus irmãos, minhas irmãs, já estamos de volta com muita alegria, hein? Trazendo mais sucesso aí no seu rádio, o André e Felipe. Deus está cuidando.

0: explicar. Ô, Sargento Cruz,
1: diga, Bolsonaro, conta o teu testemunho aí, meu filho. Ah, eu era um cabra sanguinolento, valente todo, dava mó tempinho d'água. Aí botaram pra trabalhar comigo um tal de um soldado Gonzaga. E ele já chegou falando um negócio que eu não gostei.
0: Chegou falando como, Sargento?
1: Ah, ele chegou falando mesmo assim, ó.

maravilha, o escudo, Louvor Aliança. Assim nós chegamos ao final de mais um programa nesta rádio maravilhosa. Eu quero deixar um grande, enorme abraço a todos vocês e, claro, até o próximo programa, meus irmãos e minhas irmãs.

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1: Hoje é segunda-feira, dia 20 de julho de 2026. Você bem informado com as informações do Giro de Notícias. Donald Trump alertou publicamente que a resposta americana será consideravelmente pior caso seus ativos sejam alvejados. A Casa Branca suspendeu temporariamente as tratativas de cessar-fogo que vinham sendo ensaiadas com Teerã. O Pentágono já reposicionou navios de guerras de alta tecnologia para monitorar as águas do Oriente Médio. O governo dos Estados Unidos emitiu um alerta global de segurança urgente voltado para todos os seus cidadãos. O documento oficial orienta a vigilância extrema devido aos riscos iminentes de retaliações em solo estrangeiro. Embaixadas americanas reforçam seus protocolos de proteção interna e o monitoramento de fronteiras aliadas. O líder supremo do Irã declarou publicamente que os Estados Unidos descumprem sistematicamente aos acordos assinados. A autoridade máxima persa enfatizou que as manifestações verbais de Trump perderam totalmente o valor diplomático. A retórica rústica afasta o curto prazo de qualquer possibilidade real de uma saída negociada para a crise. Muito bem, essas foram as informações do Giro de Notícias, que volta a qualquer momento.
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3: Entretanto, o fruto do Espírito é amor, alegria, paz, paciência, benignidade, bondade, fidelidade, mansidão e domínio próprio. Contra essas virtudes não há lei. A palavra de Deus é linda. Deus seja louvado. Estamos iniciando o nosso programa de hoje Para Adorar, trazendo por aqui os lindos louvores, todos para ti, Pai, e a palavra de Deus. Eu sou o Fabiano Farias e cumprimento você com a paz do Senhor Jesus. Iniciamos o programa. Abrimos com o sangue precioso, rendido estou, e ainda o verdadeiro amor é para adorar.
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0: É para adorar junto de você pelas ondas do rádio, trazendo sempre os mais lindos louvores e a palavra de Deus. Entretanto, o fruto do Espírito é, como a gente iniciou o programa de hoje dizendo, amor, alegria, paz, paciência, benignidade, bondade, fidelidade, mansidão e domínio próprio. Contra essas virtudes não há lei. São estas as virtudes, as qualidades que nós devemos encontrar sempre que estamos andando na direção de Cristo Jesus. Porque tudo se transforma, tudo se transforma. Nada permanece igual. Transforma o meu ser, Senhor Jesus. Me transforma na minha melhor versão. Vamos para o intervalo, voltamos já com mais É Para Adorar.
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1: A Ele é honra, glória e todo louvor, a Ele toda adoração e todo nosso amor. Diz a palavra, fiel é a palavra e digna de toda aceitação, que Cristo Jesus veio ao mundo para salvar os pecadores, dos quais eu sou o principal. Mas os meus pecados são lavados pela sua presença, Senhor. Os meus, pecados eu fui liberto deles com seu sacrifício de amor na cruz, pagando as minhas dívidas e me dando a certeza de salvação em ti, ó Mestre Salvador. Seguimos o nosso programa. Paulo Neto vem chegando por aqui com o teu santo nome. Tem ainda a Cassiane, teu milagre, quero ver. É para adorar, tocando no seu rádio e no seu coração.

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1: E vos darei um novo coração e derramarei um espírito novo dentro de cada um de vós. Arrancarei de vós o coração de pedra e vos abençoarei com um coração de carne. A palavra de Deus é linda e as promessas de Deus todas se cumprem. Que se cumpra em minha vida, Senhor Deus, a sua vontade. Que seja feita a tua vontade e não a minha. Porque o Senhor tudo conhece, tudo sabe, tudo entende. E eu tenho pensamentos incompletos, conhecimento incompleto. Tenho tantos fracassos, frustrações, tantas derrotas, tantas quedas. E quem me levanta, quem me reestrutura, és tu, Jesus. És tu, Jesus. A estrutura, o caminho, a vida, o amor de Deus. Intervalo chegando, voltamos já com mais É Para Adorar. Eu volto já.
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5: Bom mesmo é louvar ao Senhor, buscar estar na sua presença. Podemos buscar estar na presença de Deus a todo instante. Basta que estejamos com pensamentos de bondade, com atitudes de amabilidade. Basta que estejamos em ação para o bem daqueles que nos cercam. Amar a Deus sobre todas as coisas e o próximo como eu vos tenho amado, disse o Mestre Jesus. Pare por um instante e pense como era este amar ao próximo praticado pelo Cristo Jesus. Deus é tão bom que Ele nos dá aquilo que precisamos, não o que merecemos. Porque Deus nos dá muito mais do que merecemos. Ele nos dá tudo aquilo que necessitamos para que possamos viver, para que possamos estar aqui respirando com o coração batendo no peito. Em muitos momentos somos ingratos e não percebemos quantas maravilhas acontecem na nossa vida a todo instante. Não nos damos conta de tantas bênçãos. A nossa vida é um verdadeiro milagre, um milagre de Deus. E Ele espera o melhor de mim e de você. Ele espera que nós possamos oferecer o nosso melhor. Em ação, em trabalho, em entrega, para que o seu nome possa ser engrandecido e levado a todas as pessoas. Como dizia a palavra, eu tirarei de vocês esse coração de pedra e colocarei um coração de carne, um coração com capacidade de sentir. Deus está operando maravilhas na nossa vida a todo instante. Tem muitas coisas maravilhosas que acontecem na nossa vida que nós nem nos damos conta de tão essenciais que são. Isso tudo vem diretamente da preocupação de Deus com suas criaturas. Nós, criaturas de Deus. O mundo, criatura de Deus. A floresta, criatura de Deus. Os animais, criatura de Deus. Os peixes do mar. Os céus, criatura de Deus. A terra, criatura de Deus. Todas as coisas que conhecemos e aquelas que ainda não conhecemos. A criação perfeita do Pai, que fez todas as coisas por amor, pensando em cada um de nós. E depois de toda a sua obra concluída, Ele nos entrega e nos orienta para que sigamos em frente e possamos conviver e viver como irmãos, uma verdadeira família, uma grande família. Mas às vezes nós não conseguimos sequer ter um bom convívio com aqueles que estão dentro da nossa casa. Porque será, às vezes, por um pouco de falta de humildade, mas simplesmente, quase que sempre, por falta de amor no coração. Senhor Jesus, vai colocando amor nos corações, Senhor Jesus, a essas pessoas que ouvem o programa nesse instante, estão aqui de olhos fechados, dizendo: sim, Jesus, entra na minha casa e faz essa transformação necessária. Às vezes alguém que está lá mergulhado nos vícios, seja qualquer tipo de vício, cigarros, drogas, bebida, desvios de conduta, tantos problemas que afetam as famílias por todo este Brasil. Problemas pequenos, problemas grandes, problemas que são aparentemente impossíveis. Mas eu digo para você, meu Deus é o Deus impossível. Ele pode fazer, refazer, desfazer. Ele constrói, Ele faz o impossível. Qual é o seu impossível hoje? Coloca nas mãos de Deus e Ele tudo mais fará. Coloca a sua vida nas mãos de Deus e permita que Ele possa agir. Porque o agir de Deus na nossa vida é completo. Deus não faz nada pela metade. Permita-se.
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0: Deus fez você à mão, Nicole Francine. Fechando a nossa programação de hoje, finalizamos É Para Adorar. A Deus toda honra, toda glória e todo louvor. A Deus todo nosso amor. A Deus tudo que somos. A Deus simplesmente tudo. Por quê? Porque Ele faz tudo por nós. O que nós temos feito por Deus? Podemos fazer para Deus fazendo aos nossos próximos. Como diz o Mestre, amar a Deus sobre todas as coisas e ao próximo como eu vos tenho amado. Eis aí o segredo da felicidade verdadeira. Finalizamos o programa. Fique bem, fique na paz do Senhor Jesus. Até o próximo programa.
1: Sem mais irmãos, despeço-me de vocês. Procurem aperfeiçoar-se, exortem-se mutuamente. Tenham um só pensamento, vivam em paz. E o Deus de amor e paz estará com vocês. Saúdem uns aos outros, todos os santos enviem saudações. A graça do Senhor Jesus Cristo, o amor de Deus e a comunhão do Espírito Santo sejam todos com vocês. Fiquem na paz e até amanhã. 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
2: Muito bem, hoje é segunda-feira, dia 20 de julho de 2026, você bem informado com as informações do Giro de Notícias. Apesar do forte clima de beligerência, declarações diplomáticas de ambos os países iniciaram conversas paralelas na Suíça. O encontro reservado busca debater o futuro do programa nuclear e evitar um colapso total da segurança. O vice-presidente americano manifestou o desejo de alcançar a paz e conseguir virar a página do conflito. A guerra na Ucrânia registrou nova escalada violenta contra ataque massivo de mísseis russos contra a capital. Os bombardeios atingiram edifícios residenciais na cidade de Kiev, matando uma pessoa e ferindo outras três. Equipes de socorro trabalham em meio aos escombros para resgatar sobreviventes civis nas áreas afetadas. Forças de defesa aérea da Ucrânia informaram ter abatido 18 dos 41 mísseis lançados. O exército ucraniano utilizou sistemas de interceptação fornecidos pelo Ocidente para conter parte do poder de destruição. O comando militar reforçou a necessidade de receber mais munições para blindar o espaço aéreo do país. Essa foi as informações do Giro de Notícias, que volta a qualquer momento.
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3: Olá, tudo bem com você? Tudo certinho, tudo tranquilo por aí? Tô chegando com o nosso Hora da Vitória. E aí, como é que você tá? Tá tudo em paz? Tudo na graça? Espero que esteja tudo bem com você, porque por aqui tá tudo bem também, graças a Deus. Começamos mais uma semana, graças a Deus. Segundou, né, gente? Segunda-feira, semana novinha começando hoje, dia 20 de julho de 2026. Comemoramos o Dia do Amigo e o Dia Internacional da Amizade. É isso aí. Feliz Dia do Amigo para todos vocês, amigos ouvintes, tá? Também comemoramos o Dia Pan-Americano do Engenheiro. Parabéns! Dia Nacional do Biscoito e Dia Internacional do Xadrez. E é isso aí. É mais um programa que a gente começa com muito amor, com muito carinho para você. Sou Luiz Pires. Sempre um prazer, sempre uma alegria estar por aqui com você. Vamos começando trazendo para cantar pra gente. Kemily Santos, Deus do Amanhã.

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0: Mano Walter e Fagner cantando pra gente Sem Deus é Ruim. E assim vamos fechando por aqui o nosso primeiro bloco. Gente, eu volto já. Me espera que é bem rapidinho. Já já eu tô de volta com você com mais Hora da Vitória. Vamos pra um breve intervalo. Volto já, me espera.
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5: Olha, um homem pegou um peixe enorme. Então ele viu que não conseguia levar nos ombros, colocou no seu jumento e levou para casa. Então, quando chegou em casa, ele abraçou o jumento e disse: "Meu amigo, que bom que você existe aqui. Que bom que você conseguiu trazer esse peixe para mim. Eu estava sem saber o que fazer." Então ele resolveu dar um passeio no parque com a família. E novamente ele amontou no jumento com a esposa e o filho pequeno. E quando voltou, ele tornou a abraçar o jumento e disse: "Meu amigo, que bom. Só por você o meu passeio com a minha família foi possível." Então ele resolveu buscar lenha para poder cozinhar o peixe que havia pegado anteriormente. Novamente, botou uma carga de lenha em cima do jumento. E só que o jumento não aguentou, ele exagerou um pouco na carga. Então, quando atravessava um riacho, o jumento caiu e a água levou toda a sua lenha. O jumento saiu da água com o pé quebrado. E o homem nem ligou. A esposa dele disse: "Mas ele está com o pé quebrado, a gente precisa cuidar dele." Ele disse: "Não, por mim esse inútil morre." À noite, ele percebeu que o jumento ia até o coxo e não achava comida. E a mulher disse: "Coloca um pouquinho de comida para ele, não faz isso." E ele disse: "Por mim esse inútil morre." Ele deixou que a água levasse toda a minha lenha, então por mim ele morre. Então ele começou a cavar um buraco. Conversava com a esposa: "Olha, eu vou enterrar esse jumento vivo. Eu não quero ter trabalho com esse inútil." Então o jumento, ouvindo a conversa, deu um jeito e fugiu da propriedade. Gente, quantas vezes isso também acontece comigo, acontece com você, acontece com muitos de nós? Luiz, como assim? Isso é verdade? Acontece sim. Nós Muitas vezes servimos pessoas ingratas. Fazemos de tudo, nunca negamos nada, mas quando chega um determinado momento que não conseguimos fazer o 100, fazer o 1%, daqueles 99 para completar o 100, não temos valor nenhum. Isso acontece muito. E é típico do ser humano, sabe? Então, não é porque você é uma pessoa ruim, não. É porque é típico do ser humano. Se você faz 99, mas falta 1% para completar o 100, aí eu vou te dizer, aí é complicado. Aí você é taxado como inútil. A pessoa quer te enterrar viva se puder. Então, que fique essa história como um aprendizado para mim e para você. Devemos sim ajudar as pessoas, fazer o que pudermos, ser útil, o que pudermos ser útil, devemos ser, mas não devemos nos dedicar tanto, porque um dia nós não vamos conseguir fazer aquele 1% que faltava para completar o 100, aí não teremos valor nenhum.

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7: Voltamos com Hora da Vitória. E aí, como é que você tá? Tá tudo bem? Tudo certinho, tudo tranquilo por aí, maravilha! Quero aqui te agradecer. Olha, muito obrigado, obrigado sempre pelo teu carinho, pela tua audiência e pela tua amizade também. Tudo de bom pra você, Deus abençoe, tá? Desejo que o nosso Papai do Céu te cubra sempre com muita paz, com muito amor e, é claro, com muita saúde também. Tudo de bom pra você hoje sempre, Deus abençoe, tá? Quero aqui, ó, te parabenizar no dia de hoje. Alô você, que tá de aniversário, meus parabéns, muitas felicidades, muitos anos de vida. Desejo que o nosso Papai do Céu te cubra sempre com muita paz, com muito amor e, é claro, com muita saúde também. Tudo de bom pra você hoje sempre, Deus abençoe. Vamos agora com o nosso Salmo Diário.
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9: Salmos 119. Tenho feito o que é justo e reto. Não me abandones aos meus opressores. Garante o bem-estar do teu servo, que os presunçosos não me oprimam. Meus olhos estão exaustos à espera da tua salvação e do cumprimento da tua promessa justa. Mostra o teu amor leal ao teu servo e ensina-me os teus decretos. Sou teu servo, dai-me entendimento para que eu compreenda as tuas advertências. Chegou o tempo de Deus agir, pois eles violaram a tua lei. Por isso, amo os teus mandamentos mais do que ouro, sim, mais do que ouro fino. Assim considero corretas as tuas instruções. Odeio todo caminho de falsidade. Tuas advertências são maravilhosas. É por isso que eu as acato. A revelação das tuas palavras traz luz, dando entendimento aos inexperientes. Abro a minha boca e suspiro, pois anseio pelos teus mandamentos. Volta-te para mim e mostra-me favor, conforme o teu julgamento, para os que amam o teu nome. Guia os meus passos em segurança com a tua declaração, que nenhum mal me domine. Livra-me da opressão dos homens, e eu cumprirei as tuas ordens. Faz a tua face brilhar sobre o teu servo e ensina-me os teus decretos. Lágrimas escorrem dos meus olhos porque as pessoas não guardam a tua lei. Tu és justo, ó Deus, e os teus julgamentos são imparciais. As advertências dadas por ti são justas e totalmente confiáveis. Meu zelo me consome porque os meus adversários se esqueceram das tuas palavras. Tua declaração é puríssima e teu servo a ama. Sou insignificante e desprezado. Mesmo assim, não me esqueço das tuas ordens. Tua justiça é justiça eterna e tua lei é verdadeira. Embora venha sobre mim aflição e dificuldade, eu continuo a gostar muito dos teus mandamentos. A justiça das tuas advertências é eterna. Dai-me entendimento para que eu continue vivendo. Clamo de todo o coração. Responde-me, ó Deus. Vou cumprir os teus decretos. Invoco a ti. Salva-me. Vou guardar as tuas advertências. Desperto antes do amanhecer para clamar por ajuda, pois as tuas palavras são a minha esperança. Meus olhos se abrem antes das vigílias da noite, para eu meditar na tua declaração. Ouve a minha voz por causa do teu amor leal. Ó Deus, preserva-me vivo em harmonia com a tua justiça. Aproximam-se os que se envolvem em conduta vergonhosa. Eles estão longe da tua lei. Tu estás perto, ó Deus, e todos os teus mandamentos são verdade. Há muito tempo aprendi sobre as tuas advertências, que tu as estabelecestes para durarem para sempre.

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2: Muito bem, hoje é segunda-feira, dia 20 de julho de 2026. Você bem informado com as informações do Giro de Notícias. Do outro lado da fronteira, um ataque em massa de drones ucranianos atingiu um território da Rússia. Os dispositivos aéreos miraram especificamente grandes complexos industriais e hubs de logística de comércio eletrônico. A incursão ucraniana deixou um soldado e 8 cidadãos mortos e cerca de centenas de feridos na região russa. Imagens registradas por satélite e por moradores locais mostraram o desabamento completo de um grande armazém russo. O galpão comercial pegou fogo imediatamente após sofrer o impacto direto de um dos drones de longo alcance. O Ministério da Defesa da Rússia prometeu retalhar com rigor os alvos estratégicos da infraestrutura inimiga. Essas foram as informações do Giro de Notícias, que volta com qualquer momento.
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4: Voltamos com o nosso Hora da Vitória e chegou aquele momento todo especial de cantar, de louvar, de recordar com os louvores do passado que se fazem presentes e muito presentes em nossas vidas. Como sempre, trago para você uma seleção toda especial daqueles louvores que você sempre ouve por aí. Ouvia por aí, na verdade, né? Louvores que você sempre ouvia na rádio, que você sempre ouvia na casa do vizinho. Então, ó, peça por aqui o teu louvor, que eu vou tocar pra você com todo o carinho do mundo. Aline Barros, canta pra gente, Cantarei Desse Amor.

0: Júlio César cantou pra gente. Face a Face. E assim, nós vamos fechando por aqui mais um bloco do nosso programa. Gente, eu volto já. Me espera que é bem rapidinho. Já, já, eu tô de volta com mais Hora da Vitória pra você.
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7: Marcos, capítulo 15. Simão leva a cruz de Jesus. E obrigaram a Simão Cirineu, que passava, vindo do campo, pai de Alexandre de Rufo, a carregar-lhe a cruz.
8: Simão carrega a cruz de Jesus. Então aquele homem, Simão de Cirene, voltava do campo, quando encontrou todo o destacamento de soldados, todo o cortejo levando Jesus para ser crucificado. Simão, então, ele foi obrigado a carregar a cruz de Jesus, a ajudar a Jesus chegar até o Calvário com a sua cruz. O que aprendemos é muito simples e muito óbvio. Gente, não conseguimos fazer com que outra pessoa carregue a nossa cruz, com que outra pessoa passe pelo processo que precisamos passar. Mas nós conseguimos muitas vezes pessoas, quantos e quantos Simãos que passam pela nossa vida e nos ajuda a carregar a nossa cruz. Então, a única coisa que eu te peço aqui, oremos por eles.

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2: O versículo de hoje é tirado do Salmo 121. E a gente encontra esse versículo de hoje nos versículos de 1 a 2, que diz assim, ó: levanto os meus olhos para os montes e pergunto: de onde vem o meu socorro? O meu socorro vem do Senhor, que fez os céus e a terra. Então, o versículo de hoje vem nos ensinar que o nosso socorro, ele vem de Deus, apenas de Deus. Não adianta buscar refúgio em outras circunstâncias, porque o nosso único socorro, ele vem de Deus, ele vem do Senhor, que fez os céus e a terra.
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2: Muito bem, hoje é segunda-feira, dia 20 de julho de 2026. Você bem informado com as informações do Giro de Notícias. A Organização Humanitária Médicos Sem Fronteiras denunciou ataques deliberados e recorrentes contra as equipes de socorro. Segundo o relatório, drones das forças russas aguardam a chegada de paramédicos para efetuar novos disparos. A prática criminosa fere gravemente as leis internacionais de proteção humanitária estabelecidas em Genebra. Na Europa Ocidental, o líder da principal força de oposição conservadora da Alemanha renunciou ao cargo. A decisão drástica ocorreu após uma forte polêmica pública envolvendo o nascimento de seu filho nos Estados Unidos. O parlamentar foi duramente criticado por recorrer ao método de barriga de aluguel em solo americano. Essas foram as informações do Giro de Notícias, que volta a qualquer momento.
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4: No nosso momento de intercessão, vamos pedir ao nosso Papai do Céu, por essa semana que estamos iniciando, pelo nosso trabalho, pela nossa família, por tudo o que envolve a nossa vida hoje, peço que o nosso bom Deus abençoe toda a nossa vida, que abençoe as nossas famílias, o nosso trabalho, tudo o que nos envolve durante essa semana. Peço também pela tua necessidade, por tudo de bom que você precisa ter, por toda a tua necessidade, por todo o teu problema, que você sabe, Deus também sabe da tua necessidade. Então, peça a Ele hoje pela tua necessidade e peça com muita fé. Peça em nome de Jesus. Vamos de música, vamos de louvor. Pamela, canta pra gente Caminhos da Perfeição.

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1: E eu já tô de volta com o nosso Hora da Vitória. Chegou aquele momento todo especial de te agradecer de novo. Olha, muito obrigado, obrigado sempre pelo teu carinho, pela tua audiência e pela tua amizade. Tudo de bom pra você. Deus abençoe hoje sempre, tá? Vamos trazendo pra você louvor bonito, mas antes te convido pra participar, pra pedir o teu louvor por aqui, pra poder interagir com a gente, tá? Então, ó, peça por aqui o teu louvor que eu vou ficar muito, mas muito feliz. Vamos de música, vamos de louvor. Quem abre a nossa última sequência é a Gabriela Rocha cantando Teu Santo Nome.

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E assim, nós vamos fechando por aqui o nosso Hora da Vitória de hoje, agradecendo ao nosso Papai do Céu por mais um dia de trabalho, pelo dom da vida, da comunicação e da alegria. E a você, meu muito obrigado, obrigado sempre pelo teu carinho, pela tua amizade e pela tua audiência. Tudo de bom pra você. Deus abençoe. Fica com Deus, porque com Ele nós iremos e sem Ele nada. Absolutamente nada seremos. Eliane Abdias, cantam pra gente. Povo escolhido. Tchau, tchau. Graça e paz. E até amanhã, se Deus quiser.

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2: Muito bem, hoje é segunda-feira, dia 20 de julho de 2026. Vamos com as informações atualizadas do Giro de Notícias. O Conselho Nacional dos Direitos Humanos acionou formalmente a Organização das Nações Unidas e também a FIFA. A entidade brasileira exige punições severas contra os reiterados casos de racismo registrados durante a competição. O governo federal apoia a iniciativa para coibir o avanço de discurso de ódio nos estádios mundiais. No âmbito político do Brasil, o ministro Alexandre de Moraes emitiu uma nova ordem restritiva e importante. O magistrado do Supremo Tribunal Federal rejeitou o pedido do ex-presidente Jair Bolsonaro receber visitas. A proibição veda encontros de cunho político-eleitoral e suspendeu as autorizações pelos próximos 30 dias. A decisão judicial barrou especificamente a ida do presidente na Argentina, Javier Milei, a residência de Bolsonaro. Moraes manteve os termos estritos da prisão domiciliar e reforçou a necessidade de preservar as investigações. A defesa do ex-mandatário brasileiro criticou a extensão da medida e estuda apresentar novos recursos. Essas foram as informações do Giro de Notícias, que volta a qualquer momento.
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0: Segunda-feira abençoada, estamos chegando, está começando o Super Hits edição desta segunda-feira. Sejam todos bem-vindos à nossa programação, mais uma semana abençoada, semana de vitória, semana na presença do nosso Deus. Está começando o Super Hits edição desta segunda-feira. Preparamos as melhores para você, tem o Salmo do Dia, tem o Saúde, Qualidade e Vida e os melhores sucessos do momento que não pode faltar. Segundo, a semana seja de vitória. Aumenta o som aí, tá começando o Super Hits e o Salmo do Dia tá chegando.
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0: Celebrai com júbilo ao Senhor todos os moradores da terra. Servi ao Senhor com alegria e apresentai-vos a Ele com canto. Sabei que o Senhor é Deus. Foi Ele e não nós que nos fez povo seu e ovelha do seu pasto. Entrai pelas portas dele com louvor e em seus átrios com hinos. Louvai-o e bendizei o seu nome, porque o Senhor é bom e eterna a sua misericórdia, e a sua verdade estende-se de geração a geração. Salmo 100, versículo 1 ao versículo 5.
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Edição desta segunda-feira, finalizando a primeira sequência do nosso encontro. Gathership, sou grato por seu amor. A semana tá só começando, hein? Semana de vitória, semana abençoada na presença do nosso Deus. Eu sou Valdir Nascimento, é o Super Hits de segunda a sexta-feira, neste horário para todo o Brasil, para todo o planeta, você conectados na grande rede. Boa semana, semana abençoada!

0: tempo marcados, tudo no tempo de Deus. Edição desta segunda-feira, finalizando a primeira parte do Super Hit com Valdir Nascimento para todo o Brasil, para todo o planeta. É você conectados na grande rede. Após o intervalo eu volto com muito mais, hein? Tá só começando a semana, tá só começando o nosso programa. Eu volto já já.
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6: Muito bem, povo de Deus, estamos de volta à segunda parte do Super Hits, na edição desta segunda-feira. Valzir Nascimento tocando as melhores pra você. Boa semana abençoada na presença do nosso Deus, hein? Seu dia, sua tarde fica abençoada na presença do nosso Deus. Semana de vitória, hein? Vem comigo, aumenta o som, Super Hits, edição desta segunda-feira. Tá chegando o Saúde e Qualidade de Vida. Eu sempre tenho uma dica bacana pra você. Se liga aí.
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6: Muito bem, vamos conhecer os benefícios da goiaba, que é uma fruta nutritiva, sendo uma verdadeira bomba de vitaminas e minerais. Ela tem superdose de vitamina C, isso mesmo, também é excelente para a nossa digestão, é uma grande aliada para o nosso coração, controlando o açúcar no sangue. Deixa também a nossa pele saudável. Os antioxidantes presentes na polpa da goiaba, como o licopeno especialmente, combatem os radicais livres, prevenindo o envelhecimento precoce da pele. Bacana, né? A goiaba também possui um baixo índice glicêmico e suas fibras evitam picos de glicose, sendo uma ótima opção para quem precisa controlar o açúcar no sangue ou para quem tem diabetes. A combinação de fibras solúveis, potássio e antioxidante ajuda a reduzir o colesterol ruim, o LDL, também regulando a pressão arterial, protegendo também a saúde do coração. Esses são os benefícios da goiaba para a nossa saúde, para você começar a semana bem demais, com saúde, com qualidade de vida. Coloque aí no seu cardápio, isso mesmo, a goiaba vermelha, principalmente a vermelha, você vai ter todos esses benefícios para a sua saúde. É a nossa dica de hoje, não deixe de visitar o seu médico, ele sim tem uma dica bacana para você.

Marcelo Marques e Júlia Vitória, vamos cantar. Segunda-feira de Vitória Super Hits, a semana tá começando. E aqui você louva, adora, você dança na presença do papai. É sempre bom ter vocês com a gente, hein? De segunda a sexta-feira estamos aqui. Olha a vez de Kaulane Frauches, eu vou fazer. Segundou, meu povo, é o Super.

Muito bem, finalizando o Super Hit edição desta segunda-feira com Valdir Nascimento, Gisele Nascimento e Douglas Nascimento, Quando Eu Chorar. Valeu, meu povo. Obrigado pelo carinho, obrigado pela sintonia. A semana tá só começando, hein? Amanhã, terça-feira, tem mais. Viva hoje como se Jesus voltasse hoje mesmo. Obrigado às emissoras que levam o nosso programa até você. Deus abençoe a todos. Até amanhã. Tchau, tchau.

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1: Muito bem, hoje é segunda-feira, dia 20 de julho de 2026. Você bem informado com as informações do Giro de Notícias. A Polícia Federal conduziu operações em torno de um suposto vazamento de informações sigilosas de grande relevância. O ministro André Mendonça determinou que os agentes descubram a origem do compartilhamento indevido de dados. O caso envolve depoimentos recentes que mexeram diretamente com os bastidores do poder público de Brasília. O senador Flávio Bolsonaro se prepara para prestar depoimento oficial perante as autoridades competentes de investigação. O parlamentar é acusado de cometer supostas ofensivas verbais direcionadas ao atual presidente Luiz Inácio Lula da Silva. Juristas avaliam os próximos passos do procedimento que tramita sobre forte atenção da mídia nacional. Membros do Executivo Federal afirmam que Flávio prejudicou negociações comerciais importantes com os Estados Unidos. O embate político interno ocorre no momento em que o Brasil tenta conter os efeitos de um severo tarifaço. A taxação imposta por Washington afeta o fluxo financeiro de diversos produtos da indústria brasileira. Essas foram as informações do Giro de Notícias, que volta a qualquer
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3: Oiê, tava aí, né, olhando no relógio, já começou, tá na hora, paredão de sucesso chegando, meu povo. Lilian Flores por aqui, músicas preparadas, uma atrás da outra, deixa eu ver o que vai tocar. Sucesso, sucesso, sucesso também, esse é um sucesso, essa galera ama. E essa que vocês vão dançar, ai, essa aqui é romântica, tá apaixonado, você vai amar ouvir essa música aqui, tá, no paredão de sucessos, as melhores, as mais pedidas, as mais tocadas, as mais saudosas, todas reunidas pra você na número 1. Vamos começar!

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0: gente por aqui já sabe, né? Sequência foi ótima, maravilhosa, mas a gente quer o quê? A gente quer mais! Por isso, só uma pausa e eu volto já, Paredão de Sucessos comigo!
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4: Chega junto, gente. Vem comigo. Junte-se aos bons. Tá na hora de curtir os sucessos aqui do nosso Paredão.

0: Não abaixa esse volume, Paredão de Sucesso só vai dar uma volta. É, uma pausinha, uma coisinha rápida pra eu beber uma aguinha. Eu volto já e a gente curte mais. Combinado?
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2: Muito bem, hoje é segunda-feira, dia 20 de julho de 2026. Você bem informado com as informações do Giro de Notícias. O governo dos Estados Unidos implementou uma nova alíquota tarifária alienar de 25% sobre importações. Com a canetada, o mercado brasileiro passou a figurar como um segundo mais tarifário pelo governo Trump. A equipe econômica da gestão Lula corre contra o tempo para mensurar o real impacto das empresas locais. Cálculos iniciais da balança comercial indicam que a medida americana atinge 18% das exportações do país. O Ministério do Desenvolvimento avalia o tamanho do prejuízo em cada setor produtivo afetado pela nova política. O plano estratégico envolve redirecionar os estoques excedentes para mercados alternativos da Ásia. Enquanto as trocas com os norte-americanos encolhem, o comércio do Brasil com a China registra forte avanço. Pequim consolidou ainda mais sua posição de principal parceiro econômico por meio de novos acordos comerciais. O agronegócio e a venda de commodities minerais lideram o crescimento das exportações do território nacional. Essas foram as informações do Giro de Notícias, que volta a qualquer momento.
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4: Rápido, né? Musical. Passou rápido essa pausa. Claro, eu queria estar aqui, ó, junto contigo pra curtir, dançar e cantar com o paredão de sucessos. Bora pra mais uma sequência.
5: Jorge, essa música eu escrevi pra quem quiser saber o endereço de Deus. Porque às vezes o desespero é tão profundo que você precisa falar com Deus pessoalmente. É vontade de chegar a Deus, qual que é a rua que o senhor tá? Fala a rua e o número que eu vou pra ir.
6: Vou correndo.
5: Vamos correndo. Vamos junto pra lá?
6: Bora.

talvez alguém vai perguntar pra você: por que que você sobreviveu nessa batalha? O que que te manteve de pé? 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
1: Olá, seja muito bem-vindo. Está no ar Oeste Sem Filtro. Hoje é segunda-feira, dia 20 de julho de 2026. Eu sou Paula Leal, estão comigo nesta edição Adalberto Piotto, Ana Paula Henkel e Augusto Nunes. Vamos aos destaques de hoje.
2: Jax Wagner tentou vender terreno de 15 milhões de reais um dia após ser alvo da Polícia Federal. 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
1: O senador Jax Wagner tentou vender um terreno avaliado em 15 milhões e 800 mil reais um dia depois de ser alvo de operação da Polícia Federal. A transferência da propriedade, no entanto, foi barrada pelo cartório, que cumpriu a ordem de bloqueio de bens determinada pelo ministro do Supremo Tribunal Federal, André Mendonça. A investigação apura suspeitas de que o senador recebeu vantagens indevidas ligadas ao Banco Master. Além do terreno, um apartamento negociado por 10 milhões de reais também teve a transferência bloqueada. A defesa de Jax Wagner afirmou que não há irregularidades e disse que as negociações dos imóveis começaram antes da Operação Compliance Zero pela Polícia Federal. Adalberto Piotto, muito boa noite, seja bem-vindo mais uma semana, começando notícia que saiu neste fim de semana, foi noticiado primeiramente pelo Estadão, essa tentativa de venda por parte do senador Jax Wagner, um amigo muito próximo do presidente Lula. A gente relembra ali que ele saiu a duras penas, vamos dizer assim, do cargo da liderança do Senado, é também pré-candidato ao Senado pelo Estado da Bahia e chega cada vez mais perto, mais pertinho, mais próximo aí do ex-banqueiro Daniel Vorkar. Boa noite.
3: Boa noite, Paula. Boa noite, Augusto. Ana, a todos que nos acompanham. Vamos rapidamente a alguns pontos aqui. Paula, só me permita repetir a última frase que você trouxe aqui. O Jax Wagner afirmou que não há irregularidades e disse que as negociações dos imóveis começaram antes da operação da Polícia Federal, no caso da Compliance Zero. A questão não é essa. A questão é a origem do dinheiro e a origem do imóvel. Daí, obviamente, houve uma decisão por parte do gabinete do ministro André Mendonça de barrar toda a negociação. É simples, é por prevenção que se faz nessa hora uma medida judicial. Até porque se isso foi, e vai ser apurado, obviamente, durante o processo, foi, na verdade, um dinheiro ilícito, se não foi, tudo bem, a venda vai ser liberada lá na frente. Dizer que as negociações começaram antes não conta. O que, que é? Só uma tentativa de dizer, ah, não, mas isso não tem nada a ver. Claro que tem a ver. É todo o que você amealhou durante esses últimos tempos, levando-se em conta, claro, a amizade absolutamente próxima, a relação próxima de Jax Wagner, senador do PT, com o Daniel Vorkar, porque foi lá que começou o escândalo do Master. O Master começa na Bahia, o Master está no colo do PT, e do PT mais influente hoje na República, que é o PT baiano. O PT que é de amigos pessoais do Lula, como o Jax Wagner, um amigo de 40, 50 anos. Então, este é um lado. Agora, para se ter uma ideia, o quanto que isso, as pesquisas internas, inclusive do governo, já captaram isso, que Jax Wagner é mais ou menos, se você me permite aqui levar a história para uma outra expressão, é mais ou menos como kryptonita. Enfraquece a candidatura do Lula, porque o Jax Wagner é a cara do Master ligada ao PT. E, obviamente, que o Lula também, até porque daí essa decisão do Lula de receber o Vorkar, sabe-se lá com que influência, né? Imagina. Você é amigo de um senador, começou no PT da Bahia, o Rui Costa é chefe da Casa Civil, Jax Wagner é amigo do Lula e líder do governo no Senado. Como é que o Vorkaro tem uma reunião privilegiada com Lula dentro do Palácio do Planalto, no gabinete presidencial, e mais que isso, não foi anotado na agenda, e Lula dá um conselho ao Vorkaro, dizendo, ó, daqui a pouco vai ter um novo presidente do Banco Central, que eu nomeei, espera um pouquinho, não vendo o banco para o BTG. Essas coisas agora começam a se aproximar, porque o Vorkaro, o master, tem a cara do PT desde o começo, basta dizer a origem disso, e é o PT da Bahia. E não é qualquer PT, é o PT influente, próximo de Lula. Um outro detalhe, o presidente do PT, o Edinho Silva, foi fazer uma campanha assim, digamos, foi tentar limpar a barra do Jacques Wade, dizendo que era um homem importante, enfim, aquela história toda. Se o presidente do partido vai a palanque para defender um único nome, quer dizer que aquele nome está com um problema sério.
1: Ana Paula Henkel, muito boa noite, seja bem-vinda, Ana. A gente mostrou, enquanto eu trazia a notícia, uma imagem que é do registro de imóveis referente a esse terreno pertencente a Jacques Wagner, só para a gente trazer aí do primeiro ofício do registro de imóveis da comarca de Camaçari, justamente no estado da Bahia. E aí tem uma verbação que foi feita pelo cartório, mostrando, né, averbando a indisponibilidade justamente sobre esse bem por ordem do ministro André Mendonça, portanto, aí a transação, né, a venda dessa propriedade avaliada em quase 16 milhões de reais não foi efetivada na sua integralidade por conta dessa averbação justamente no registro de imóveis. É um documento público ou qualquer pessoa pode se dirigir a um ofício do registro de imóveis e pedir uma matrícula atualizada do imóvel e vai verificar, então, essa averbação, né, por ordem do ministro do Supremo. Boa noite.
4: Boa noite, Paula, Piotto, querido mestre Augusto, boa noite à nossa audiência querida. Paula, a Bahia precisa acordar, né, desse terror que é o petismo, e o pessoal até do chat aqui estava chamando de Jacques Master, né? Não tem como não chamar de Jacques Master e não tem como imaginarmos até onde, quando os tentáculos do banqueiro, ex-banqueiro Daniel Vorkaro tenham ido. Agora, fato é que tem uma ligação bastante próxima com o PT, bastante próxima. O comentário do Piotto já foi completo, Paula. A única coisa que eu acrescento é em relação a esse retrato um pouco maior e o que significa a Bahia no contexto eleitoral do Brasil, não apenas para as eleições presidenciais, mas também para a própria Bahia, né? Até quando a Bahia vai continuar fingindo que o PT resolve alguma coisa na Bahia? Até quando os baianos vão insistir que Jacques Wagner, talvez um dos maiores aliados do Lula, ele que responde pela Bahia, como é que ficará o palanque na Bahia com, agora, como o Piotto disse, né, com a kriptonita, com o tóxico Jacques Wagner? A questão também, Paula, é que a direita, por um outro lado, precisa trazer propostas sólidas para a Bahia, porque deve ter muita gente na Bahia querendo se libertar desse pesadelo, que é o PT ali na Bahia, que é o círculo de figuras como Jacques Wagner e outros ali na Bahia. Então, eu acho que, mais uma vez, a direita no Brasil, os candidatos de direita no Brasil, o próprio candidato que está à frente das pesquisas na direita e também de algumas pesquisas presidenciais, o senador Flávio Bolsonaro, tem uma oportunidade especial e única de apresentar propostas para um território que até então era impenetrável, né? O petismo dominava a Bahia de uma maneira que ninguém penetrava ali. E agora há uma ruptura e há uma brecha importante, e eu tenho certeza que tem muita gente na Bahia bastante cansada do lulopetismo.
1: Augusto Nunes, boa noite. Até para pegar um gancho no que trouxe o Piotto e a Ana, Augusto, só para trazer no início deste mês agora de julho, saiu uma pesquisa da Atlas Bloomberg. Eu sei que a gente tem que olhar a pesquisa sempre com muita cautela, mas mostrando que 59% dos entrevistados que tinham conhecimento dessa operação da Polícia Federal contra Jax Wagner avaliam que o caso afeta diretamente o presidente Lula e parte desse atual governo.
3: Sem dúvida. O escândalo Master, ele nasceu na Bahia, cresceu na Bahia e explodiu no governo Lula. Além do Jax Wagner, mas muita gente do PT está envolvida nesse escândalo e o Lula também. Claro que afeta a candidatura. Agora, eu fico besta com as quantias, né? O Jax Wagner, quando conheceu o Lula, ele era um ativista sindical ligado aos petroleiros lá da região. O Lula ainda nem era presidente dos sindicatos metalúrgicos aqui. Se conheceram pelos apelidos, eles se tratavam por galego, que é o apelido do Jax Wagner, e baiano, que foi o apelido do Lula. Eram íntimos. E o Jax Wagner, que era um sindicalista, só vende um terreno. Claro que o patrimônio imobiliário dele não se resume nesse terreno, não se restringe a isso. E 15 milhões ele vende para se livrar. Agora, você vê, por que não vendeu uma semana antes, né, da explosão do caso? Porque esses bandidos do Brasil, protegidos pelo Lula e pelo STF, eles têm certeza de que eles foram condenados à eterna impunidade. Não, agora tem que arrumar um álibi qualquer, diz, não houve irregularidade. Sim, vai ver, ele tem a escritura, entregou certinho a documentação e tal, mas é claro que é crime. É claro que é crime. O Milor tem uma boa frase, né, quando se fala assim, enriquecimento ilícito. Alguém é acusado de enriquecimento ilícito, e o Milor brinca, né? Mas existe enriquecimento lícito? Existe, existe. Para isso é preciso trabalhar bastante, ganhar bem e tal. Não é o caso do Jax Wagner publicamente. Ele conseguiu esse dinheiro com as mutretas do PT e agora está aí, devolvendo ao colo do Lula corretamente o escândalo Master.
1: E o ex-banqueiro Daniel Vorcaro teria deixado de pagar os advogados responsáveis pela sua defesa em processos criminais e cíveis. Segundo a apuração do Globo, Vorcaro não estaria mais pagando os honorários das bancas jurídicas que o representam na justiça. E Piotto, deve ser uma conta grande essa dos advogados Daniel Vorcaro, que, segundo a apuração do Globo, parece que está dando calote aí nos seus representantes. É perigoso, isso, temerário.
3: Isso inclui, evidentemente, a mulher do...
1: Ah, essa já recebeu os 80 milhões garantidos.
5: Essa já recebeu. Acho que essa série de advogados que ele contratou posteriormente mudava toda hora a banca, né? A pergunta é, não está pagando por quê? Porque não está gostando do resultado e resolveu reclamar, digamos, não pagando? Ou seja, olha, desse jeito não dá. Ou porque tem dinheiro escondido lá fora e teria que repatriar esse dinheiro. E ao repatriar vai ter que dar o endereço, obviamente, de onde está esse dinheiro. Porque no acordo de delação que ele sugeriu, e ele estava falando em devolver primeiramente 40 bilhões, né? Era um negócio assim, como é que é? 40 bilhões, né? E a Polícia Federal rejeitou, né? Porque não, só 40 não dá, tem que ser muito mais. Vai ter que dizer o dinheiro. Aliás, a Polícia Federal já tem um acordo, inclusive, com a Interpol para tentar rastrear esse dinheiro do Vorcaro fora do país. Não pagar os advogados é um risco enorme que o cliente tem. Ué, vai deixar de pagar ou o advogado deixa de defender. É uma prestação de serviço. Vai saber até que ponto vai. Mas talvez o receio seja esse, de que tal dinheiro está guardado num lugar que, se ele buscar alguma coisa para pagar os advogados aqui, vai ter que dar um endereço. Se tiver um endereço aí, meu amigo, descobre tudo que está lá fora.
1: E, Piotto, a gente tem que lembrar que o pai está preso, o primo também está preso, o cunhado também está preso. Os familiares ali que talvez tivessem acesso, não é, Ana, a esse dinheiro que talvez esteja em algum lugar que ele não esteja querendo dizer, também não conseguem mais acessar todo esse dinheiro. Então, tem algumas possibilidades, né? Não está gostando do trabalho dos advogados, não está conseguindo acessar o dinheiro, os familiares também estão todos presos nesse momento.
4: E até agora, a dona Vivi não explicou 129 milhões ou sequer os 80 milhões, né? Porque é engraçado. Não, eu não recebi 129, só recebi 80. E aí a República vai empurrando essa história com a barriga, daqui a pouco eleições e quando vamos ficar sabendo dos detalhes dessa história, Paula? O fato é que Daniel Vorcaro tenta ganhar algum tempo, né? A gente percebe que ele vem tentando ganhar algum tempo, resta saber se o ministro André Mendonça vai comprar essa narrativa do Daniel Vorcaro de ganhar tempo, porque toda semana, quase todo dia, de dois em dois, três em três dias, nós damos a notícias relacionadas a Daniel Vorcaro. Assim, Daniel Vorcaro deixa de pagar advogado, foi transferido para a Polícia Federal, voltou para Papudinha, o pai tem o terreno do Jacques Wagner. Agora, o Brasil quer notícias de descobertas sobre esse caso, porque nós precisamos passar esse país a limpo, Paula.
1: Augusto.
3: Você vê, o Brasil anda tão pouco indignado que o Alexandre de Moraes acredita que vai ser possível nunca, né, até o fim da vida, não comentar. Não, ele acha que é possível não comentar esse caso até o fim da vida. Está na hora de algum jornalista pedir a ele, se aproximar dele e fazer essa pergunta. O senhor acha correto receber os 80 milhões, ou 129, não importa. Ela é a recordista, Viviane de Moraes, é a recordista mundial em honorários advocatícios. Ela tem de explicar isso aí. E o Moraes tem de explicar, a gente vai cobrar todo dia. Cara, o jornalismo brasileiro precisa se unir aí a esse coro aí, fazendo a mesma pergunta. Ele tem de explicar esse crime cometido como ministro do Supremo.
1: Falando em ministro do Supremo, Alexandre de Moraes, ele negou o pedido para que o presidente da Argentina, Javier Milei, visite Jair Bolsonaro. A decisão mantém a proibição de visitas ao ex-presidente pelo prazo de 30 dias. Apenas médicos, fisioterapeutas e advogados estarão autorizados a entrar na residência onde Bolsonaro cumpre prisão domiciliar. O senador Flávio Bolsonaro afirmou que a decisão de Moraes representa uma tentativa de enterrar o pai vivo.
6: Mais uma decisão ilegal, desproporcional, covarde e cruel. O Bolsonaro foi enterrado vivo, só com a cabeça para fora da terra. E tá tomando chute na cara de Moraes. Hoje foi mais um bico na boca. O medo de que Bolsonaro, ou um Bolsonaro, volte à presidência do Brasil tirou completamente a sua condição de ser juiz. Usar a força que o Estado lhe conferiu para satisfazer os seus devaneios pessoais não é justiça, é vingança. E não me pergunta vingança de quê, porque eu não vou saber responder. A lei existe para impor limites à tirania. E a base da democracia é que a palavra final seja sempre de quem? Do povo. O Moraes desequilibrou as eleições de 2022 e tenta interferir de novo em 2026. É descarada a bizarra estratégica de roubar da primeira turma do STF causas que deveriam ser apreciadas pela justiça especializada, o TSE, nas eleições. Até quando, ministro Fachin? Os direitos políticos de Bolsonaro foram caçados pelos seus inimigos. Gol de mão.
1: Em nota, o líder da oposição no Senado, Rogério Marinho, afirmou que as restrições impostas a Jair Bolsonaro são incompatíveis com o Estado Democrático de Direito e classificou a decisão como sem precedentes. Marinho também disse que o Lula recebeu visitas e fez manifestações políticas quando esteve preso, enquanto Jair Bolsonaro enfrenta medidas mais rigorosas. Javier Milei, presidente da Argentina, estará no Brasil para participar da convenção do PL, que vai oficializar a candidatura de Flávio Bolsonaro à presidência da República. Antes do evento, o presidente argentino deve se encontrar com o governador de São Paulo, Tarcísio de Freitas. Piotto, a gente lembra que na semana passada, Javier Milei havia pedido para o ministro Alexandre de Moraes para visitar Jair Bolsonaro. Ele indeferiu o pedido e na esteira ainda daquela decisão que proibiu por 30 dias qualquer tipo de visita. E em relação a Flávio Bolsonaro, que além de filho é também o advogado do ex-presidente, está suspensa a visita por 90 dias, o que vai ultrapassar ali o primeiro turno das eleições deste ano.
3: Paula, como nós adiantamos na sexta-feira, né? O teor tinha chegado em cima da hora, o teor da decisão do ministro Moraes era duríssimo em relação a visitas ao presidente e proibia, mantinha a proibição do senador Flávio Bolsonaro, que também está enrolado ali no processo como advogado. Então, ele está cerceando, inclusive, o trabalho de defesa. Se está no processo, é advogado. Até porque o Haddad estava no processo do Lula também, visitava o Lula, fazia campanha e tudo mais. Dois pontos sobre essa questão, uma técnica e a outra sobre a mudança, obviamente, da forma como a justiça viu os dois casos. O Lula recebeu, se não me engano, 33 pessoas vindas do exterior quando estava preso por corrupção lá em Curitiba. Para se ter uma ideia, o Pepe Mujica, por exemplo, ex-presidente uruguaio, foi lá visitar o Lula. O Martin Schulz, que é ex-presidente do Parlamento Europeu também. O Alberto Fernandes, da Argentina, então candidato e depois se tornou presidente da Argentina, visitou o Lula e saiu falando tudo o que queria. Não houve em nenhum momento cerceamento ao preso de receber visitas e tão poucas pessoas em dizer o que gostariam de dizer, tanto que disseram. Essa é a questão. Ao Lula se permitiu tudo, ao Bolsonaro é proibido tudo. Começa por aí. Ao Lula era tudo permitido. Aqui é o proíbe-se primeiro, depois analisa-se. E normalmente a decisão do ministro Moraes é contra. Agora, vamos à questão técnica. Quando a gente olha, por exemplo, para a normalidade da justiça, o juiz que julga, e estou falando aqui de justiça de primeira instância, ou mesmo que seja um tribunal, esse juiz não é o juiz da execução penal. Tá, na ausência, cidades pequenas, comarcas muito pequenas, gente de férias, o juiz da sentença, sim, pode ser o de execução penal. Mas isso é uma exceção. Para se ter uma ideia, o artigo 65 da lei de execução penal diz o seguinte, a execução penal, que é exatamente a condição do Bolsonaro, que já está condenado, né, nesse caso, competirá ao juiz indicado na lei local de organização judiciária e na sua ausência ou da sentença. Nós estamos falando que em Brasília não tem um juiz? Claro que tem juiz para fazer a execução penal e cuidar deste caso? Não, a questão é que o juiz Moraes, o ministro Moraes, concentra tudo nas mãos dele, porque ele decide isso politicamente. Não há a menor dúvida. A pergunta que se faz é por que ainda tão pouca gente reclama do que está acontecendo no Supremo, porque isso só aumenta e só piora. Mas não aumenta e piora só apenas em relação ao Bolsonaro. Está se jogando na lata do lixo toda a legislação brasileira. Tudo que foi entendido como legal no país. Mas muita gente permitiu que isso acontecesse. Não tem outro entendimento que não, obviamente, o da perseguição política. E onde tem perseguição política não é democracia, é ditadura. Em que instância for, mas é ditadura.
7: Olha, já aqui a Paula lê a pauta que é trata de verdades, eu fico ansioso e não dou boa noite que eu devia dar. Do agora a Paula, ao meu amigo Piotto e à minha querida parceira Ana.
3: O país demanda, Augusto, é por isso que provoca.
1: É urgência, é.
7: Exatamente. O Alexandre de Moraes, que devia ser réu, repito, ser réu oficialmente, neste momento, já faz tempo, ele continua agindo fora da lei, sem parar. Insulta o presidente da Argentina. Proíbe coisas que foram permitidas ao Lula. O Lula namorou e casou na cadeia. Até isso. Não sei se foi bom para ele, né? Porque também com a Janja, eu prefiro não ter visita conjugal, nada disso. Agora, o Moraes, alguém tem de lembrar a Moraes aqui? Tem os petistas que nos visitam, e eu gosto que eles estejam aqui para ouvir a verdade. perguntam por que eu não faço a pergunta ao Moraes. Estou fazendo agora de novo. Ele não me recebe, eu quero entrevistá-lo e ele está convidado para vir ao programa quando quiser. Vai ser recebido com a educação que ele não tem e só que vai ouvir as perguntas que os outros não fazem, por medo ou por lealdade. Agora, ele tem que se explicar assim. Tem que se explicar e não pode fazer o que faz. Por que nenhum ministro do Supremo diz isso publicamente? Falam em voz baixa. Por que espera a bancada oposicionista do Senado para se manifestar? É medo. Está passando da conta isso. A indignação não chega nunca.
1: Ana, eu quero ouvi-la também, deixa só a gente reforçar aqui que é justamente o tema da reportagem de capa desta semana da Revista Oeste. Aliás, nós publicamos antes mesmo da decisão do ministro Alexandre de Moraes, que saiu na sexta-feira à noite, Ana. Aí estampando então o ministro Alexandre de Moraes na capa como cabo eleitoral, interferindo nas eleições, Ana. E se me permite, eu queria trazer um trechinho da decisão que foi publicada ainda na sexta-feira à noite, logo na sequência do parecer do PGR, Paulo Gonet, ele diz o seguinte: entre as determinações, as ordens do ministro Moraes que estão proibidas a Jair Bolsonaro, visitas com finalidade político-eleitoral até o término das eleições gerais de 2026, além de divulgação de manifestos políticos eleitorais, inclusive por terceiros, independentemente do meio utilizado. Aí pergunto, um jornalista que queira fazer uma entrevista com Jair Bolsonaro não poderia? A finalidade seria político-eleitoral para conversar com o ex-presidente, Augusto Pioto.
7: Nós renovamos pois o pedido para fazer a entrevista, fazer uma visita.
1: Seria e a finalidade político-eleitoral, uma entrevista com
5: e
1: um jornalista?
5: Ele poderia responder o que quisesse também, além da entrevista deveria ser permitida, como também o presidente de responder o que ele quisesse.
7: Claro.
5: Inclusive com críticas à justiça, ué. Se no entendimento penal brasileiro, o preso, ele fugir, não é exatamente uma falta tão grave assim, porque ué, é natural que ele queira fugir, está preso, ué, por que não?
7: O presidente da Argentina visitou o Lula, não foi?
5: Foi, o Alberto era candidato então.
7: Pronto, e candidato. Ele não pode receber o atual.
5: Exatamente.
7: Bolsonaro.
1: Ô Ana, só para lembrar do marco, completou um ano desde que o ministro Alexandre de Moraes proibiu Jair Bolsonaro de utilizar as redes sociais, ou seja, foi em 20 de julho de 2025, esse exílio digital do ex-presidente.
4: É exílio mais como uma tirania, né? Tirania digital, tirania psicológica, física. E o problema, Paula, é que nós que eu digo, a nação brasileira acabou ficando um pouco adormecida com a normalização da barbárie, né? O Alexandre de Moraes, ele foi muito esperto de colocar a barbárie em doses homeopáticas, primeiro contra os bolsonaristas, foi lá atrás contra Daniel Silveira, ainda era deputado. Tem um vídeo, eu vou tentar encontrar o vídeo aqui, eu acho que eu já mandei para o Ubinha, a gente já mostrou aqui algumas vezes, mas tem um vídeo lá de trás do próprio Daniel Silveira avisando, se eu não me engano era 2019, alguma coisa assim, ele avisando, olha, hoje vocês estão calados, isso aqui vai chegar em todo mundo. Ele perdeu a mão, isso aqui é o começo, é o primeiro puxão de um fio que não tem fim. E realmente ele estava certo, porque esse vídeo do Flávio Bolsonaro, o Flávio Bolsonaro, infelizmente, ele fala o que nós aqui na Oeste falamos há quantos anos. Ele fala o que o Daniel Silveira disse, ele fala o que nós, quantas capas nós avisamos e demos e fomos perseguidos por isso, né? Ah, use a criatividade contra o Oeste, lembram? Então, Paula, a questão é, e o Senado vai fazer o quê? Meu Deus do céu! Até quando nós vamos ficar diante de um Senado covarde, que não faz absolutamente nada contra um tirano? Hoje a gente não pode nem falar mais, Paula, que o Alexandre de Moraes rasgou a Constituição. Não existe Constituição para o Alexandre de Moraes. Que ele tenha rasgado a Constituição, Isso já aconteceu já há alguns bons 2, 3 anos. A Constituição não existe mais. Ele não distorce partes da Constituição. Ele ignora completamente e cria leis, e cria torturas, e cria ações e legislações da cabeça dele. E o Senado, a casa revisora do Supremo, continua de joelhos. O Alexandre de Moraes sabe, Paula, completa 1 ano agora dessa restrição, porque ele sabe que Jair Bolsonaro é um líder. Ele sabe que Jair Bolsonaro, mesmo com prisão domiciliar, ele com um canal só, bastasse as redes sociais, mais nada, não precisava nem de carta, mas um canal, o Jair Bolsonaro, o presidente, ele colocaria essa direita confusa agora nos eixos, ele acalmaria, ele daria um norte, ele não deixaria que as coisas tivessem escalado a um ponto que está todo mundo ali, né, batendo cabeça. O Alexandre de Moraes sabe disso. Ele sabe da força do presidente Jair Bolsonaro e por isso ele insiste nessa tirania contra ele.
1: 18 horas 14 minutos. Ana, nossa produção está tentando localizar esse vídeo do ex-deputado Daniel Silveira. Olha só, eles são rápidos. Já encontraram, é isso? Então a gente vai acompanhar.
8: Olha, pretendo, mas isso não é o caso mesmo que vocês têm que entender o que está acontecendo, gente. Pelo amor de Deus. Vocês fazem ideia do que está acontecendo?
9: Explica.
8: É muito claro. O ministro Alexandre de Moraes já desbordou todas as legalidades constitucionais e tem a mídia aplaudindo isso ainda, gente. Vocês não vão acordar, não? Vocês não estão vendo que é o único ministro fazendo um bando de atrocidade jurídica? Que qualquer aluno do primeiro período de direito sabe que está errado e vocês estão aplaudindo ainda? Vocês sabem o que está acontecendo? Vocês sabem o que vai acontecer daqui a 10 anos se houvesse escalada por uma única pessoa na corte? Ele tem 8 pedidos de impeachment, 9 com o que eu protocolizei hoje. Vocês sabem como que nasceu o inquérito 4781? Vocês têm ideia do que é? Nasce de ofício, não pode abrir inquérito de ofício. Eles usam o artigo 43 do regimento interno do STF. Eles falam que tem que o crime, quando é cometido nas dependências do Supremo, pode se abrir um inquérito como qualquer tribunal, ok, concordo. Mas em acórdão eles confundem jurisprudência com dependência. Não tem nada a ver. Isso é pueril, isso é inepto. Qualquer um sabe que não existe esse tipo de interpretação jurídica. O regimento deles é diante da Constituição de 88, à luz da Constituição de 69. E eles não aplicam mais a lei, que é pátria, que é o Código Penal e Processo Penal. E está todo mundo aplaudindo, gente. Ele está prendendo parlamentar por opinião. A letra de lei é taxativa. Não há interpretação. Qualquer imbecil sabe isso. Desculpem o termo. Quando tem como julgar ou como tem algum tipo de subjetivação na lei, você pode até interpretar dentro daquele limite. Agora, o juiz Alexandre de Moraes, juiz, não, advogado paulistano catapultado ao cargo de ministro. Quando ele quer fazer a lei à maneira dele, ele preenche uma lacuna com o que ele entende. O magistrado, ele é inimigo do Brasil se ele não conseguir cumprir a lei que é positivada. O magistrado, ele tem que cumprir o que o legislador faz aqui. Ele é escravo da lei que nós fazemos através do voto de vocês. Agora, se vocês aplaudem, né, decisões monocráticas ilegais e inconstitucionais, se vocês aplaudem censura, se vocês aplaudem um avanço totalmente draconiano sobre os outros poderes, vê o presidente da República como é que é perseguido por ele.
1: Tá, então, Ana, encontramos esse vídeo. A gente lembra que Daniel Silveira foi preso a primeira vez ainda em fevereiro de 2021. Não foi por conta desse vídeo ali, inclusive a gente acompanhava Carla Zambelli atrás dele, ali conversando com a imprensa, né, dizendo, alertando a imprensa, inclusive para o inquérito das fake news, né, o 4781.
4: O Luiz Lima ali também. Agora, esse vídeo, Paula, esse vídeo do Daniel Silveira, ele é completo. Ele é completo. Eu recomendo à nossa audiência a separar esse trecho, a separar esse vídeo, porque não é um vídeo curto, que ele dá uma entrevista de 2, 3 frases. É um vídeo completo. O Daniel Silveira, ele é um conhecedor do direito brasileiro. Ele sabe, você vê até pelas expressões que ele coloca nessa entrevista dele. Ele fala do 4781, ele fala dos 8, 9 pedidos de impeachment que foram protocolados e que nada aconteceu, nada. Enquanto isso, o hoje atual presidente da Câmara dos Deputados, o senhor Hugo Mota, que disse que pautaria a anistia e nunca pautou, fugiu desse compromisso com a direita. O deputado Hugo Mota votou a favor da manutenção da ilegal prisão do então deputado Daniel Silveira. A gente não esquece, aqui a gente não tem amnésia, não. A Revista Oeste é um cartório, nós temos tudo registrado em capas, em reportagens, em vídeos. Olha esse vídeo que nós puxamos do nosso acervo. Esse vídeo do deputado, então deputado Daniel Silveira, tem que rodar, porque foi avisado. E a pergunta segue: o que faz o Senado diante de tudo isso que nós estamos vendo? Porque o senador Flávio Bolsonaro, ele pode fazer um vídeo desse por dia. Nós aqui podemos falar todos os dias. Os influencers podem falar todos os dias. O Senado precisa agir, precisa criar uma espinha dorsal ereta, ser altivo e enfrentar este demônio que está acabando com o país.
1: Bom, agora 18 horas, 19 minutos. Eu convido você, claro, a participar de Oeste Sem Filtro, mandando um vídeo pra gente. A semana tá só começando, hoje, segunda-feira, dia 20 de julho. O número do nosso WhatsApp para envio do vídeo é o 11 95786 1993. A gente aguarda a sua participação e faz agora o primeiro intervalo, a gente volta já.
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1: E o senador Flávio Bolsonaro reagiu neste sábado à decisão do ministro do Supremo, Alexandre de Moraes, que suspendeu por 90 dias suas visitas ao ex-presidente Jair Bolsonaro. Durante evento do PL em Vitória, no Espírito Santo, o parlamentar chamou o magistrado de tirano.
12: Eu não vou abaixar a cabeça para tirano nenhum. Eu sou conhecido na política por uma pessoa centrada, uma pessoa ponderada, alguém que busca sempre construir pontos. Eu vou continuar sendo assim. Mas entendam que quando um tirano vai se autoconcedendo poder, poder, poder, poder, não tem nada que vá fazer ele devolver esse poder para o povo. A não ser que todos voltem a cumprir a Constituição e o milagre, que eu também acredito.
1: O senador também criticou a atuação do ministro e defendeu o impeachment de Moraes.
12: O Alexandre de Moraes, não é que ele não tem coração, ele parece sem alma, parece uma potestade, parece o demônio usando uma pessoa para fazer mal para os outros, rasgando lei, rasgando Constituição. E é por isso que grande parte do povo brasileiro, este ano, só vai escolher senadores que são favoráveis ao impeachment do Alexandre de Moraes.
1: E o senador afirmou ainda que os anistiados pelos atos do 8 de janeiro vão subir a rampa do Palácio do Planalto ao lado dele.
12: Há centenas de brasileiros, tem alguns inocentes aqui no entorno, que serão anistiados, muito mais do que anistiados. Vocês vão ser honrados, vocês vão subir aquela rampa junto comigo. A normalidade vai voltar à vida de cada um desses perseguidos do 8 de janeiro.
1: Ana, a gente selecionou alguns trechos aí da fala do senador Flávio Bolsonaro, que esteve nesse evento em Vitória no último sábado. E só para a gente trazer, já que ele tocou no assunto do 8 de janeiro, dos condenados pelos atos do 8 de janeiro, a gente que tem acompanhado bastante esse assunto do projeto de lei da dosimetria, que foi aprovado lá em maio e que ainda não foi aplicado, está no gabinete do ministro Alexandre de Moraes. A gente faz sempre essa arte, retoma muito ao assunto. Então, hoje, dia 20 de julho, 73 dias, Ana, sem que o ministro Alexandre de Moraes aplique a lei da dosimetria que foi aprovada no Congresso Nacional.
4: Veja bem, Paula, o discurso do Flávio é ótimo e honra os presos políticos que nós temos em 2026 no Brasil, na República Federativa do Brasil, cheia de presos políticos. No entanto, eu insisto, na eleição de outubro, todos nós precisamos perguntar diretamente para cada candidato ao Senado que quer se eleger sob a bandeira da direita, se ele ou ela, se eles são a favor do impeachment do ministro Alexandre de Moraes. Porque mesmo se em outubro, se caso Flávio seja eleito e ele faça o que ele disse agora no discurso, a gente sabe que vem um contra-ataque nefasto e inconstitucional do Alexandre de Moraes. Nós presenciamos durante 4 anos, na administração do presidente Jair Bolsonaro, as maiores atrocidades jurídicas inconstitucionais de prerrogativas que eram exclusivamente do executivo, em que houve interferência do judiciário sem a menor resistência do Senado. Portanto, Paula, eu vou insistir, por mais que o Flávio tenha esse discurso, que a direita se una em torno da expulsão do PT de Brasília, o Senado, não adianta a gente fazer isso e ter um Jair Bolsonaro 2.0 no comando do Brasil com um Senado que não faz nada. É fundamental que nós perguntemos a todos que querem se eleger com a bandeira da direita, da Constituição, da democracia, da liberdade,

0: ele previu que isso poderia durar até 10 anos. Foi isso no vídeo anterior?
1: Isso.
0: Daniel Silveira, como é que pode, né? A gente pensa no tempo que passou, parece coisa curta. É muito tempo para quem está preso. São anos. Quer dizer, o do 8 de janeiro ocorreu em 2023. São o quê? 3 anos e meio.
1: É.
0: Esse tempo na cadeia, vivido por inocentes, é um absurdo. E o Moraes fala sobre isso citando a Constituição. Quer dizer, é um ministro fora da lei. O que eu faria no lugar do Flávio Bolsonaro, além de... deixa primeiro eu dizer que a Ana está certíssima, né? Tem que se exigir de cada candidato ao Senado que diga com todas as letras que vai votar pelo impeachment desses ministros, se eles durarem até lá. Agora, os oposicionistas têm de entrar em cena imediatamente, porque é uma lei que foi promulgada e não entra em vigor. Na verdade, na prática, ele está segurando isso por perversidade, ele não pode segurar. E, no entanto, ele age como tirano mesmo. No lugar do Flávio, como eu dizia, eu apontaria os nomes de alguns juristas que eu convidaria para o Supremo caso fosse presidente. Ele devia fazer isso, entrar em contato com juristas e falar, olha, eu nomearia no lugar do Alexandre de Moraes, eu botaria fulano, e não faltam bons nomes. E aí ele já estabeleceria um confronto que orienta o eleitor. Cita o nome, como deve, o mais rápido possível, citar nomes de gente que governaria com ele. Tá? Se você diz que você vai ter como ministro da Fazenda um Paulo Guedes, você já tem um trunfo eleitoral que pode pesar decisivamente aí no resultado da apuração.
2: Pois é, Piotr, pode listar os nomes para a vaga no Supremo e pode também listar os senadores, os pré-candidatos ao Senado, que ele também está apoiando, e que vão votar pelo impeachment de ministros, também listar isso, né?
3: Dá nomes. E, além de tudo isso, convocar todos os outros candidatos da oposição para um movimento chamado Justiça Já.
0: É isso aí.
3: Nesse caso, especificamente, o Flávio está tomando essa dianteira. Mas só a voz dele não basta, porque nós estamos aqui, além do processo eleitoral, e aí cada um vai para a urna e apresenta um plano de governo, propõe ao eleitor que ele é o melhor candidato, tudo bem, tudo isso vai ser feito por cada um deles. Mas nenhum deles terá a vida prevista na Constituição se o estado de coisas que acontece hoje no Brasil, mantido pelo Supremo, continuar. O caso especificamente apenas da lei da dosimetria, são quantos dias, Paulo, me perdoe?
2: 73.
3: 73 dias, é uma lei aprovada no Congresso Nacional. O Lula vetou, o Congresso foi lá e derrubou o veto, ou seja, é uma reafirmação do poder legislativo. É um direito que os brasileiros têm. Isso foi negociado nos bastidores antes, porque o pedido inicial era uma anistia ampla, geral e restrita, como já tem na história brasileira. Aliás, não apenas um caso, são várias as anistias aprovadas ao longo de todo o tempo. Não apenas pelo Congresso, mas também pela parcimônia, pela inteligência, pela integridade de presidentes da República, como Juscelino. Não dá para esperar tudo isso do Lula. Mas é preciso que se faça, neste momento, um movimento Justiça Já. Justiça Já para esses que têm direito pela lei da dosimetria. Justiça Já para todos que estão sendo perseguidos. Justiça Já para o ex-presidente Bolsonaro. Justiça Já para qualquer pessoa que hoje não consegue ter previsibilidade jurídica. Isso deveria juntar no mesmo palanque, seja na Candelária, seja na Praça da Sé, no Anhangabaú, na Avenida Paulista, seja lá onde for, todos os candidatos de oposição e convocar todos os seus eleitores para o movimento, porque senão esse país vai terminar onde? Porque isso interessa a todos eles, como interessava as votações, o voto direto lá em 1984, né, se não me engano, 1984.
0: É.
3: Se eu não fizer esse movimento, se não se juntar mais gente por essa pauta, porque depois a questão política cada um resolve. Convencer o eleitor para votar nele, está tudo bem, cada um resolve. Agora, esses candidatos precisam estar juntos num palanque para defender a volta ao Brasil legal. Porque esse Brasil que hoje existe é um Brasil ilegal.
0: Sebastião Coelho,
3: de fora da lei que estão ditando a regra do país.
0: Se você nomeia um Sebastião Coelho

0: para o Supremo,
1: sim,
0: você já dá um recado claro para o Supremo e para o Senado.
2: A Ana quer complementar? Diga.
3: Quero sim, Paula. Tem um outro ponto que nós precisamos ter no nosso horizonte. Não adianta colocarmos um Senado conservador, corajoso, altivo, se a gente faz conchavos com uma figura deplorável como Davi Alcolumbre, que vai proteger esses carrascos. Não dá. Esse tipo de acordo a gente não pode aceitar mais. A partir de 2027, nós temos que colocar na presidência do Senado e da Câmara pessoas comprometidas com a Constituição e com o desejo do povo. Porque o Davi Alcolumbre disse que nem se tivesse 81 assinaturas, nem com a dele, ele colocaria o processo de impeachment do Moraes para votar. Basta disso. Ah, mas a comissão A, a comissão B... Não. Nós temos que endireitar o nosso país. Não dá para a gente... Nós não temos mais gordurinha para queimar com um presidente como Davi Alcolumbre na presidência de uma casa revisora tão importante como o Senado. Não dá mais.
2: E ainda falando sobre eleições, o Partido Missão realizou a convenção partidária que oficializou o empresário Renan Santos como candidato à presidência da República. O candidato a vice será Haroldo Medina, militar da reserva. É então a primeira candidatura presidencial confirmada em convenção, Piotr. É interessante, hoje, dia 20, começam as convenções partidárias. Sim. O Missão foi o primeiro partido, então, a registrar a candidatura. Renan Santos não é mais pré-candidato, agora candidato, né, confirmado pelo partido, jovem, 42 anos. Queria te ouvir um pouquinho, porque ele participou do Arena Oeste, sim, inclusive naquela roda,
1: Na
2: série de entrevistas que você realizou com pré-candidatos, não é, Piotr?
1: Isso. E detalhe, para pegar um dado de pesquisa, um dado concreto de pesquisa, a pesquisa Poder Data da última quinta-feira, semana passada, trouxe o Renan com 6 pontos à frente do Caiado e do Zema, só para você ter uma ideia. Ainda muito distante do Flávio Bolsonaro, que é o segundo, que tem 33, o Lula tem um pouco mais, e depois tem uma pesquisa de segundo turno. Mas isso demonstra, obviamente, é um nome que começa a crescer. Já oficializa agora a candidatura, tem o nome do vice, é importante trazer o vice logo. Eu sei que acordos partidários sempre podem atrasar, isso é o que talvez esteja atrapalhando, inclusive, a decisão do vice de Flávio Bolsonaro, mas me parece que a ex-presidente da Caixa, Daniela, foi da equipe do ministro Paulo Guedes, está muito forte para ser exatamente a vice do Flávio. Acho hoje só uma hecatombe, uma mudança ali, tira desse páreo. Ela provavelmente será a candidata a vice. É importante mostrar para o eleitor. O Renan veio aqui, obviamente, é jovem. Ele foi da escola do Lago São Francisco aqui. Não me lembro se concluiu o curso de Direito. Ele tem adotado um discurso extremamente franco nos posts que tem publicado nas redes sociais. Ele está dizendo, por exemplo, aos nordestinos, aos brasileiros da região nordeste do país, que eles são relegados à pobreza por a forma que o Lula governa. E ele diz assim, você está nessa situação que você votou. Ou seja, é um tipo de marketing político, de confronto, de discussão política de confronto. Enfim, está numa primeira eleição, está concorrendo e está trazendo um novo ingrediente para esse debate político. Ou seja, não tem nada decidido. Tem muita gente, mas a eleição já está... Não tem absolutamente nada decidido. A eleição nem começou ainda. E esse tipo de coisa vai ter um ganho muito maior. Agora, é importante, eu vou voltar ao meu tema anterior, que esses candidatos se juntem momentaneamente numa manifestação pública, popular, aberta a todos, para defender a Constituição e defender a Justiça. Justiça já seria o nome clássico, mas, enfim, podem colocar o nome que quiser. Porque do jeito que está, não funciona. Não tem democracia hoje no Brasil.
2: E agora, 18 horas, 37 minutos. 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A gente vai acompanhar um trecho. Música.
4: A corrupção nunca nasce sozinha. Ela cria raízes, constrói alianças, compra silêncios e transforma o poder em moeda de troca. O caso Daniel Vorcaro expõe exatamente esse retrato. Uma teia que, segundo as investigações, atravessa Brasília e alcança os três poderes da República. A frase atribuída ao próprio banqueiro é chocante. Esse negócio de banco, sempre falei que é igual máfia. Se confirmada no contexto das investigações, ela não revela apenas uma visão de mundo. Ela escancara uma cultura em que influência vale mais do que honestidade. E conexões políticas podem ser usadas como escudo contra a justiça. Voos em jatinhos, encontros reservados, degustações de uísque e charutos, consultorias milionárias, aproximação com autoridades, suspeitas de propina e tentativas de influenciar decisões estratégicas. O que deveria servir ao interesse público passa a ser contaminado pelo interesse privado. E quem paga essa conta, mais uma vez, é o cidadão brasileiro.
2: 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Agora, 18 horas 40 minutos, a gente vai seguir com o nosso noticiário, que temos tempinho aí antes do próximo intervalo comercial. O presidente do Senado, Davi Alcolumbre, utilizou um avião da Força Aérea Brasileira para participar do Festival de Parintins, no Amazonas. Registros da Força Aérea mostram que a viagem ocorreu entre os dias 26 e 29 de junho. A aeronave também transportou o ministro das Comunicações, Frederico Siqueira, além de outros passageiros. A assessoria de Alcolumbre afirmou que o uso do avião seguiu a legislação e atende às recomendações de segurança para chefes de poder. O ministro das Comunicações também disse que a viagem respeitou as regras e não gerou custos adicionais. O uso de aeronaves da FAB por autoridades é regulamentado por um decreto e permite o compartilhamento dos voos em determinadas situações. Ana, quero ouvi-la, presidente do Senado, Davi Alcolumbre. Lembrando que o Congresso está em recesso parlamentar até o dia 31 de julho. E aí, então, o presidente do Senado foi curtir as férias aí em Parintins e o ministro das Comunicações acabou pegando uma carona no jatinho da FAB.
3: De novo, Alcolumbre, não dá mais, gente. Não dá mais para a gente ter esse tipo de político em qualquer área do Brasil. Não dá. A FAB Tour é um absurdo, né? E eles simplesmente não têm aquela palavrinha que a gente sempre fala aqui, né? Que os americanos usam e que não tem uma tradução direta, literal, para o português, que é accountability, ou seja, não é apenas a responsabilização de atos, mas é você ser responsável e você pagar por aquilo que você acabou cometendo. Não existe isso, Paula, no Brasil. Vou repetir aqui uma coisa que eu venho falando há algum tempo e em algum momento em 2027 eu espero que isso caia no debate do cotidiano a ponto de todos nós nos transformarmos em discos arranhados. A reforma política do deputado Luiz Felipe de Orleans e Bragança, o Plano Brasil. É só você colocar aí no Google Plano Brasil que você vai encontrar. Porque ali no Plano Brasil existem ferramentas que serão criadas ou seriam criadas exatamente para a gente chamar o Alcolumbre ou qualquer um que abuse do poder dado pelo voto direto e não pelos puxadinhos, né? Elege um e vem mais 30 ali naquele que foi eleito com bons números no partido, e vem mais 20, mais 30, e aí a gente tem um Congresso sem a devida representação direta dos nossos eleitos. Mas tem o accountability porque você tem o recall também. No meio de mandato, você pode falar, peraí, o senhor está abusando de situações aqui que o senhor não pode abusar, então nós vamos chamar o recall e nós vamos agora, então, reavaliar o seu mandato. Não dá mais, Paula. Aqui nos Estados Unidos, toda semana, nós ligamos a televisão e a gente vê secretário de Estado, secretário de Tesouro, senadores, chefes de comissões, todos prestando depoimentos a comissões do Senado, porque o povo assim deseja. E não tem como dar a desculpinha lá do Mauro Vieira, não apareci, manda uma cartinha, manda para depois, não tem isso. Eles ficam muito confortáveis no Brasil, Paula. Nada acontece, não tem accountability, a gente precisa mudar isso.
2: Repetida porque poucas semanas também noticiamos os voos no jatinho da FAB do presidente da Câmara dos Deputados, Hugo Mota. Foram 176 voos desde que ele assumiu a presidência da Câmara, 75 só para Paraíba, que é o reduto eleitoral dele.
0: Eles não param de afrontar, né, os brasileiros que sustentam essa farra toda com o pagamento de impostos, que não tem a contrapartida do governo como há em outros países. O que ele foi fazer em Parintins? Participar de uma festa?
1: Isso
0: faz parte das atividades de um presidente, das funções de um presidente do Senado? Não. Levou outros festeiros aí de carona? Pode? Não pode. Moralmente não pode. Ele não pode nem requisitar esse avião. É um sujeito que fala que fica sentado em cima dos casos que nós queremos ver em votação. Ele diz com todo o cinismo, né, que lhe é peculiar, que ele não vai votar tal coisa, mesmo que ele assinasse, como lembrou o Piotr aqui. Ele precisa acabar com os alcolumbres. Para isso, nós precisamos eleger dois senadores por estado que se estejam comprometidos com isso, com o afastamento dessa turma. Aqui em São Paulo, repito, são três os candidatos que apoiam o Flávio Bolsonaro. Nós temos de votar em dois. Alguém tem de renunciar às próprias ambições, às vaidades pessoais e sair desse páreo. São Paulo não pode eleger simultaneamente um Tarcísio de Freitas e a Marina Silva e Simone Tebet, que são as candidatas do Lula.
2: Foi, inclusive, tema do seu artigo dessa semana.
0: Exato.
2: Está disponível na nossa revista digital com exclusividade para os nossos assinantes. Enquanto isso, a gente vai para um rápido intervalo comercial. Volta já.
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2: E nós seguimos tratando das eleições 2026. O ex-ministro Ciro Gomes, pré-candidato ao governo do Ceará pelo PSDB, afirmou que o partido ainda não definiu qual nome vai apoiar na disputa pela presidência da República. Ciro Gomes citou o nome do governador Ronaldo Caiado e também de Renan Santos como possíveis opções para receber o apoio dos tucanos na eleição presidencial. Mesmo com as negociações entre PSDB e PL para uma possível aliança, o nome do senador Flávio Bolsonaro, pré-candidato do PL à presidência, não foi mencionado por Ciro Gomes durante a entrevista.
6: Eu era pré-candidato, se lembra até um mês e pouco atrás. O Aécio virou pré-candidato. Como nós somos desse partido, nós, evidentemente, por automatismo, estamos comprometidos com ele. Ele resolveu que não era mais candidato, mas ainda não abriu a conversa como presidente do partido, o que é que vai ser o rumo do PSDB. Nós, eu e o Tasso, estamos trocando ideias. Eu, por exemplo, me dou muito com o Ronaldo Caiado, votaria nele sem nenhuma dificuldade. Estou acompanhando essa novidade que apareceu, que é o Renan Santos, me parece uma pessoa que... a despeito de jovem e tal, tá falando coisas muito, muito verdadeiras, embora aqui e ali tenha exageros, também, enfim, é uma possibilidade, mas nós vamos ter que fazer isso juntos. E em qualquer circunstância, a eleição do Ceará é ao redor do assunto Ceará, saúde do Ceará, segurança do Ceará, e cada um vote, por exemplo, hoje o nosso senador Alcides vota no Bolsonaro, no Flávio Bolsonaro. Mauro Benevides, que coordena o meu programa de governo, é vice-líder do Lula, vota no Lula, e está tudo certo, não tem problema nenhum.
2: E aí, Piotr, qual a sua análise? A gente lembra que um dos motivos do vídeo que a Michelle Bolsonaro publicou foi justamente o apoio do PL a Ciro Gomes no Ceará para o governo do Estado.
1: E causou incômodo na campanha... no comitê, no grupo mais próximo do Flávio Bolsonaro, por razões óbvias, mas vamos lá. São duas coisas extremamente desconectadas. O duro é explicar isso para o eleitor cearense, que está sofrendo a realidade do Brasil de Lula. E, obviamente, que quer saber qual é o candidato que pode realmente vencer o Lula, esse cearense que não aguenta mais o Brasil do Lula. Mas tem a questão do Ceará, e o PL provavelmente não vai tirar o apoio ao Ciro, independentemente do que ele vai fazer na eleição presidencial, quem ele vai apoiar, porque ali há uma coisa que os une verdadeiramente, é tirar o PT do comando do governo do Estado do Ceará. Isso aí não vai mudar, tanto que já houve até essa rusga com relação a Michele, e o PL não mudou essa posição porque eles querem tirar o PT do governo. Em que pese o fato do senador Girão também ser candidato lá, era o candidato preferido da Michele, mas enfim, a decisão do partido provavelmente não vai mudar absolutamente nada. O Ciro faz esse aceno ao Caiado, com quem ele diz ter boas relações, e também a novidade, apesar dos exageros do Renan Santos, porque o Ciro não pensa duas vezes para dizer o que ele está, que tem na cabeça dele. E aí ele cria um problema, assim, não deixa de criar um problema. Agora, qual é o objetivo do Ciro verdadeiramente na eleição presidencial? É derrotar o Lula? Como é o do PL em derrotar o PT lá dentro do Ceará? Bom, então essas coisas precisam ficar mais claras para o eleitor. No segundo turno ele votaria em quem? Ou ele vai para Paris de novo? Porque da última vez, se não me engano, ele foi para Paris, né? Ele falou, não vou votar em ninguém, e frustrou, obviamente, a campanha do Lula naquele momento, porque ele disse que não votaria no Bolsonaro. A pergunta é, no segundo turno vai decidir. Não, hoje a chance é próxima de zero ou negativa da gente ter eleição definida no primeiro turno. Hoje, olhando para as nuvens de hoje, né? Política é como nuvem, toda hora que você olhar tem tá de um jeito.
7: Eleição presidencial?
1: Eleição presidencial. Ou seja, teremos um segundo turno. Então, além de você dizer eu voto neste, você tem que dizer agora em quem você vai votar no segundo turno. Porque as pesquisas ou valem alguma coisa, então para divulgar todas elas. Eu tenho que levar em conta. Eu particularmente, e eu disse aqui, perdoe-me só rapidamente lembrar as três pesquisas da semana passada. Nós tivemos uma pesquisa da Futura, na terça-feira. Três dias, três pesquisas diferentes. Tinha uma diferença a menos de um, 0, alguma coisa, no segundo turno entre Lula e Bolsonaro, e Flávio Bolsonaro. Aí veio a Quest, aumentou para 8 pontos. Veio no dia seguinte a do Poder Data, diferença de 2 pontos só, com o perda do Lula e aumento do Flávio Bolsonaro. Ou seja, as pesquisas estão aí. Então, são esses os dois candidatos, nesse momento, que iriam para o segundo turno. Então, devo dizer em quem eu vou votar no primeiro turno. Um líder político. O cidadão pode esperar para fazer. O cidadão é o cidadão. Agora, um líder político não tem direito, na minha opinião, líder político não tem direito a voto branco, não tem direito a voto nulo, nada disso. Ué, você pede para votar em você numa eleição, e aí quando você não vai para o segundo turno, não vou votar em ninguém? Não, não vale esse tipo de coisa, porque você está participando do processo. No segundo turno, ele votaria em quem? Qual é o objetivo dele? Ele vai dizer assim, olha, meu voto é sim do Caiado, do Renan, seja lá o que for, mas o nosso objetivo no Brasil também é tirar o PT do poder. Ele precisa dar essa frase também, para sinalizar, pelo menos para o PL que está fazendo esse esforço e arranjando uma briga interna com a Michelle, para saber, ó, então tudo bem, você pode votar quem você quiser no primeiro turno, mas no segundo, vai estar conosco? Porque o Caiado já disse que o objetivo é derrotar o Lula. Perdão, o ex-governador de Minas Gerais.
0: O Zema também
1: disse a mesma coisa. O Ciro Gomes não é um qualquer. O Ciro Gomes é uma liderança política, ele tem que dizer um não. pouco além.
0: Essa é a pergunta a ser feita. Tem que ser feita, aliás, a todos os candidatos, porque o antipetismo vai levar para o segundo turno.
1: Sim.
0: Se o Flávio não ganhar no primeiro, aí vai para o segundo turno.
1: Sim.
0: É essencial dizer agora, porque ele está no melhor dos mundos, o Ciro, né? Fulano trabalha comigo, está na minha campanha, vota no Flávio. Fulano que dá, vota no Lula. Então, ele está dizendo para todo mundo. Todos os que são desavindos no Brasil se unem para votar nele, os cearenses. Ele precisa dizer quem é que ele vai apoiar no segundo turno.
1: Exatamente.
0: Tá certo.
2: E eu acho que nenhum jornalista que ele estava fez essa pergunta.
0: Não faz.
2: Para Ciro Gomes. E no segundo turno? É. Mas aí, Ana?
3: Paula, a questão é que o Ciro é um camaleão, né? É um velho tigre aí, uma onça da política, sabe muito bem como tentar se infiltrar onde já perdeu terreno, e ele sabe que ele perdeu muito terreno, ele não tem mais uma entrada como tinha antes na esquerda, pela ruptura que ele mostrou com o Lula, e aí ele tenta agora dar uma enfeitada, colocar, né, uma roupinha nova, passar um perfume no discurso, mas... Sinceramente, Paula, nós não estamos falando de tirar uma foto com Donald Trump e depois uma foto com Obama, pelo menos na minha perspectiva, né? O Ciro Gomes, ele tem políticas, ele acredita em políticas que vão contra qualquer manual na direita. Então, falávamos da Bahia antes, o Ceará também precisa se livrar, sei que é difícil, né? Porque estão todos enraizados lá, mas o Ceará precisa se livrar dessas figuras também. Paula, eu só queria trazer eu fui procurar aqui as estatísticas do que eu estava falando do voto distrital, e aí jogo para vocês aí do Plano Brasil, do deputado Luiz Felipe, de Orleans e Bragança, que coloca o voto direto, né, através do voto distrital, porque vejam vocês, na atual legislatura... né, de 2022, dos 513 deputados, apenas 28 foram eleitos pelo voto direto. Todos os outros foram eleitos pelo sistema proporcional, né, o quociente eleitoral. Ou seja, cerca de 5,4% apenas. Nosso voto valeu 5,4%. Em 2018, apenas 27 foram eleitos pelo voto direto. Em 2014, 35. E em 2010, 36. Ou seja, ficamos aí de 513 deputados, ficamos aí na casa de 25, 36 eleitos pelo voto direto. Não tem como dar certo isso, porque a grande maioria vai ficar de joelhos para um sistema absolutamente corrupto e que usa o dinheiro do pagador de impostos para essa corrupção.
0: O povo tem que entender que quem decide o próprio destino, né? Como é que vai ser? O povo tem que votar de maneira ajuizada. Isso não aconteceu necessariamente em outras eleições, não. Pelo contrário, né? Temos cometido muitos erros. Por exemplo, eleger um senador que ainda não voltou do espaço, né? Aqui em São Paulo, aquele astronauta, ela continua pelo espaço sideral, aí porque nem aparece no Congresso. Agora, eu acho que o caso do Ceará merece ser examinado com muita prudência pelo candidato antilulista, que é o Flávio. Pelo seguinte, como diz o Tancredo Neves, acordo se faz em torno de princípios. Não precisa fazer um acordo com o Ciro que implique concessões aí que ninguém quer aceitar. Mas não podemos incorrer no erro de recusar o voto dos que votam no Ciro. Porque esse voto é que acabou decidindo, fora outros fatores aí, a última eleição. Nós vamos precisar desses votos que não foram bolsonaristas. Então, se a gente proibir quem fez o L de mudar de ideia, aí o resultado da eleição é o mesmo.
1: Augusto, me permita colocar alguns números nessa situação do Ceará. Saiu uma pesquisa 5 dias atrás, é Real Time Big Data. A disputa para o governo está apertada. No segundo turno, vai para o segundo turno lá também. O Eumano vai, tem 47 e o Ciro tem 45. Mas tem um detalhe. Quando se pergunta em quem o cearense vai votar para a presidência da República, quer ver? Acho que eu tenho os dados aqui. 62% estão dizendo que vão votar no Lula e 21% apenas no Flávio.
0: Tem que mudar isso.
1: Ou seja, ali é preciso entender que o Ciro não vai trabalhar do ponto de vista do sujeito que está votando nele, se não tiver um presidente alinhado.
0: Perfeito.
1: Não adianta com o Lula, a situação não vai ficar boa. E até porque o Ceará é hoje o estado um dos mais violentos, né? Com ação de organizações criminosas. E isso talvez esteja mudando essa percepção do Ciro preocupado com esse voto lulista que ainda existe lá, que isso pode tirar voto dele para a eleição do governo do estado. Agora não dá para ficar muito em cima do muro. O Brasil hoje... Não permite neutralidade. Esse é o tipo de coisa que não cabe hoje no Brasil. Você quer o Brasil de verdade, você quer esse Brasil que está aí.
2: Ainda falando sobre eleições, neste fim de semana, o senador e pré-candidato à presidência, Flávio Bolsonaro, publicou um vídeo nas redes sociais comparando os preços de produtos no governo Lula com os valores praticados no governo Jair Bolsonaro. Durante a gravação, Flávio mostrou itens de supermercado e fez comparações entre os preços dos dois períodos.
7: Esse aqui é o vilão da ira do brasileiro. Vamos ver quanto é que tá, ó. Café Pilão, 500 gramas, R$ 26,90. Mexeu com um cafezinho, mexeu comigo. Pessoal, botei aqui no carrinho algumas coisas que certamente todo brasileiro precisa ter em casa. Pode variar uma marca ou outra. Mostrar que, gente, não tem nem meio carrinho aqui. Uma compra que certamente não vai durar muito para uma família de 3 ou 4 pessoas, né? Vamos lá agora ver quanto é que dá essa conta. Ficou muito salgado a conta. Mais de R$ 900, R$ 908. Só de impostos aqui, a lei fala do que tem que mostrar separado na nota, o que é imposto do que é mercadoria, R$ 217,20 de imposto. Realmente, o poder de compra do brasileiro acabou.
2: Pois é, Piotr, esse é um vídeo que tem um impacto muito grande, porque toca no bolso dos brasileiros, que é o órgão mais sensível, vamos dizer assim. Uma conta de R$ 908,00, a gente considera o salário mínimo R$ 1.600 e pouquinho, né? R$ 1.621,00, quer dizer, quase um salário mínimo num carrinho que estava quase vazio ali.
1: É, e detalhe, olhando para o carrinho e para os itens todos, alguns itens ali não duram nem 2 semanas. Ou seja, algumas coisas ali vão durar um mês todo, as outras não. Então, essa é a grande história de que você não consegue chegar até o final do mês, né? Com os gastos que você tem, não são gastos absurdos, são gastos com comida. E nada de luxo ali, né? São carne, enfim, produto de limpeza, coisas necessárias, itens de primeira necessidade. Esse é um vídeo que o Flávio acerta, a campanha acerta, porque isso é inflação, isso é o que está pesando no bolso do brasileiro. Boa parte do noticiário econômico na semana passada dizia o seguinte: a inflação veio agora de junho e ela veio, ela está estável e teve até uma pequena queda no mês só de julho, de junho, perdão. A questão é que no primeiro semestre, para se ter uma ideia, alguns itens como cenoura dobraram de preço, tomate, essas coisas todas, ou seja, ela está estabilizada agora, mas estabilizou no alto. Isso faz com que você já esteja gastando muito mais há muito tempo, ou seja, o seu dinheiro já está encurtado há muito tempo, o salário já está encurtado, não está chegando no final do mês. Aí o que faz? Alguém que está na oposição, no caso do Flávio Bolsonaro, mostra exatamente a realidade. E ele compara, obviamente, com os preços à época do governo Bolsonaro, de 2022. Qual era a situação do preço do café, o preço da carne, o preço, se não me engano, acho que tem cerveja também ali. Ou seja, todas essas coisas que são de consumo muito corrente e que o brasileiro sente, obviamente, quando vai ao supermercado. Isso está afetando todas as classes sociais no Brasil. Está caro para todo mundo. Agora, é claro que as pessoas mais pobres, as assalariadas de baixo valor, ou seja, essas que ganham muito menos, a maior parte do dinheiro vai com alimentação, compromete muito mais o orçamento doméstico. A dona de casa que vê esse vídeo, ela sabe exatamente o que está acontecendo, ela se vê representada ali. O cidadão que vai ali fazer compra no supermercado, ele se vê representado ali. E isso, obviamente, fala de verdade, fala o que acontece de verdade na realidade. Essa é uma discussão que precisa aparecer. E aí, claro, após mostrar essa realidade, comparar com o pai, e tudo indica que o Flávio Bolsonaro vai ter uma equipe econômica muito semelhante à do governo Jair Bolsonaro, ou do próprio Paulo Guedes, ou de pessoas ligadas ao Paulo Guedes, o que muda completamente o cenário econômico e para melhor, isso obviamente passa uma mensagem positiva e começa a atrair gente para a campanha para discutir o Brasil real. Essas coisas que obviamente são muito assimiladas, são rapidamente assimiladas por todo mundo, porque essa é a realidade de todos nós. Todo mundo vai ao supermercado e sabe que está tudo muito mais caro.
2: 19h04, Oeste Sem Filtro faz uma pausa rápida, a gente volta já.
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2: E hoje passam a valer os 2 decretos que foram assinados pelo presidente Lula e que aumentam as obrigações e as responsabilidades civis das grandes empresas de tecnologia. Os textos foram publicados há 60 dias e, de lá para cá, receberam críticas de parlamentares da oposição e das próprias plataformas digitais que classificam as medidas como uma restrição à liberdade de expressão e também como censura. O principal alvo das críticas é o decreto que altera as regras do Marco Civil da Internet. A medida permite a responsabilização das plataformas digitais e atribui à Agência Nacional de Proteção de Dados a competência para regular, fiscalizar e apurar infrações relacionadas ao Marco Civil da Internet. Além disso, a oposição afirma que o governo criou novas obrigações para as plataformas por meio de decreto, sem aprovação do Congresso. Por isso, foram apresentados 32 projetos de decreto legislativo para tentar anular as medidas. Dessa forma, 27 foram protocolados na Câmara dos Deputados e 5 no Senado Federal. Até o momento, as propostas ainda não foram votadas, Ana, e o Congresso Nacional está em recesso. 32 projetos de decreto legislativo para tentar barrar esses dois decretos do presidente Lula que passam a entrar em vigor hoje, às vésperas da eleição. O governo é implementando mais mecanismos de controle e de censura nas redes sociais. E dois pontos mais polêmicos, inclusive para a oposição, Ana, é que a Agência Nacional de Proteção de Dados, aquela ANPD, é que vai ficar responsável por fiscalizar o conteúdo, um órgão de governo, e também o aumento de poder concentrado na AGU, na Advocacia Geral da União, comandado pelo Jorge Messias.
3: Paula, isso é de um perigo, assim, estarrecedor, né? A gente fica até com um calafrio na espinha, porque... esse decreto, claro, que visa a censura da direita nas redes sociais. A direita domina as redes sociais, a esquerda não consegue. Já há alguns anos que a esquerda vem patinando, enxugando gelo nas redes sociais, e a direita domina, até com certa maestria, as redes sociais, pode até estar brigando, né, nas redes sociais, mas em relação à oposição, quando a direita se une contra o petismo, contra a esquerda, mas não tem... Mas é assim, a direita nada de braçadas. Uma preocupação, Paulo, que eu tenho olhando para frente, e aí pego a experiência americana, porque eu já vejo isso começando a acontecer no Brasil. Quando... O Congresso, ele recebe a pressão no Brasil, como recebeu do PL 2630, aquele da censura, ou 8880, que, né, que dava aquele ar de proteção às crianças, proteção infantil, aos crimes cibernéticos, aquilo tudo... que era basicamente uma roupinha de proteção, mas a gente sabe que eles queriam censura, porque regras e leis contra isso elas já existem. A sociedade fez pressão e o Congresso, inclusive o projeto que foi colocado em caráter de urgência, ele saiu do caráter de urgência porque eles viram que não tinham votos para passar o PL 2630 ou da censura, porque a sociedade fez pressão através das redes sociais. E quem faz leis é o legislativo, não é mesmo, senhor Alexandre de Moraes? O problema, Paula, é que aqui nos Estados Unidos, principalmente nos anos 80, depois nos anos 90, mas agora isso acabou com uma decisão da Suprema Corte. Como o Congresso aqui também recebia esse tipo de pressão, correto, são os eleitos diretamente pelo povo, então o povo demanda o que quer ser debatido, as legislações que eles querem que passe ou não, etc. O que aconteceu aqui, Paula? Começaram a criar agências de fiscalização, agências de uma porção de nomes bonitos, agência daquilo, e essas agências passaram a ter as suas legislações, ou seja, bypassando o Congresso e aí sim colocando o que as agências queriam que fossem colocadas diante do povo, até inclusive regras inconstitucionais, incompatíveis com a Constituição americana. Então eu vejo isso começando a acontecer no Brasil. Aqui a Suprema Corte agora colocou um cabresto nessas agências e elas não têm mais esse poder de discutir legislações mesmo no seu campo de atuação. E hoje eu vejo isso acontecendo no Brasil. É a AGU que faz isso, é o Tribunal Superior Eleitoral, é o TSE que daqui a pouco, se as Big Techs, se essa censura não conseguir avançar no seu caminho através do Lula ou do Legislativo, é o TSE que vai dar um jeitinho de passar a censura. Portanto, nós temos que ficar de olho, Paula. E aí, mais uma vez, diante de mais inconstitucionalidades usando outros órgãos e outras agências, o que o nosso Congresso vai fazer? Infelizmente, eu acho que a pergunta é retórica.
2: Pois é, Piotr, foram 32 projetos apresentados pela oposição, mas nada foi votado até o momento. Fato é que os decretos de Lula passam a valer a partir de hoje. O Congresso Nacional está em recesso, volta só no início de agosto, e aí já passam a valer essas regras aí de controle de conteúdo das redes sociais. E só antes, Piotr, a Oeste já fez esse alerta em várias oportunidades, claro, é um assunto recorrente aqui em todos os programas da grade da Oeste. Mas eu queria chamar a atenção para uma capa que nós publicamos recentemente, inclusive foi assinada pelo Augusto e pelo Christian Costa, com esse tema também, abordando essa questão da regulação das redes sociais, que estampa o Gilmar Mendes na capa ali, a babá do Brasil. Não sei se nós temos a capa, porque a capa fala muito também sobre o controle das redes sociais nesse texto aí que menciona o decano Gilmar Mendes. E teve um outro texto que nós publicamos também na nossa revista digital, lá na edição 324, logo que esses dois decretos foram publicados, anunciados e divulgados, a gente também publicou essa reportagem Censura à Vista, às vésperas aí da eleição, consórcio Lula, STF e mídia, fortalecendo os mecanismos de fiscalização e controle das redes sociais.
1: Veja, o Congresso que teve a altivez de votar e adiante derrubar o veto do Lula em relação à dosimetria, ou mesmo lá no IOF, mesmo que tenha visto depois o Alexandre de Moraes simplesmente anular o que o Congresso tinha decidido e decidido, de acordo com a cabeça dele, um completo absurdo, mas o Congresso ali pelo menos estava reagindo. Agora, nem se deu ao trabalho de entender que isso era uma prioridade, visto que tinha uma decisão executiva, então você tinha que, obviamente, via decreto legislativo, mudar o entendimento e o entendimento da vontade da maioria. O Congresso é o representante da sociedade, por isso você tem 503 deputados e 81 senadores. Mas o Congresso não viu urgência nem nisso. Aí tinha que discutir lá, a Tabata Amaral estava pressionando o presidente da Câmara para votar a história da lei da misoginia. Isso lá é importante diante, obviamente, do que vai ser discutido agora. Inclusive, se isso deve ou não ir adiante num debate eleitoral. Mas você só tem liberdade para debater se houver liberdade. Se não houver liberdade... Parece que eu estou falando uma coisa tão óbvia aqui, mas no Brasil o óbvio precisa ser dito e redito. Pensa comigo. Não se faz debate livre numa campanha eleitoral sem liberdade. Esses projetos todos, aliás não, essa realidade agora, que começa em vigor hoje, entrou em vigor hoje, né?
2: Sim.
1: Isso cerceia a liberdade de expressão durante o processo eleitoral. Isso pune as pessoas, ou, na melhor das hipóteses, deixa-as temerosas de qualquer consequência. O Congresso poderia ter reagido a isso, até porque havia proposta para ser votada. Poderia se juntar tudo, criar algo que, pelo menos, conversasse com a maioria delas e se colocasse adiante. Mas na Câmara eu tenho o presidente da Câmara que temos e no Senado temos o Davi Alcolumbre. É Mota e Alcolumbre. O Congresso nunca teve, talvez, uma situação tão ruim, tão vexatória. O Congresso, estou dizendo o comando do Congresso, porque os deputados e senadores que apresentaram essas propostas alternativas tiveram a iniciativa. Só que quem comanda a pauta da Câmara é o presidente da Câmara e no Senado é o presidente do Senado. Aí ficamos aí, diante desse absurdo.
2: E o Procurador-Geral da República, Paulo Gonet, deu seguimento à representação do ministro do Supremo Tribunal Federal, Gilmar Mendes, contra o senador Alessandro Vieira. Gonet enviou o caso à Procuradoria Regional Eleitoral de Sergipe para adoção das providências cabíveis. Se houver condenação, o senador pode ficar inelegível. A representação foi apresentada depois que Alessandro Vieira, como relator da CPI do crime organizado, pediu o indiciamento de Gilmar Mendes por crime de responsabilidade. Para o procurador-geral, houve desvio de finalidade e abuso de poder. A defesa do senador pediu o arquivamento do caso e afirmou que o parlamentar está protegido pela imunidade parlamentar. Augusto, é o caso do senador Alessandro Vieira, que pode ficar inelegível aí por conta...
9: Meu Deus do céu, eles estão repetindo o mesmo crime, da mesma forma, quer dizer, o espancamento ininterrupto da Constituição.
1: Sim.
9: Eles já fizeram isso com outros, vão tentar agora com Alessandro Vieira. Meu Deus do céu, ele tem o direito de falar isso aí, de falar o que de dizer o que disse. É o direito, está previsto na Constituição. A opinião, palavras e votos não podem ser punidos. Os parlamentares, deputados e senadores não podem ser punidos por opiniões, palavras ou votos. Eles sabem disso no Supremo. O Gonê é um puxadinho do Gilmar, né? Ele não conta, é meio ministro, não é procurador-geral da República. Agora, o Gilmar, que escreve sobre direito constitucional, o Alexandre, que se diz constitucionalista, professor, eles sabem disso e, no entanto, ficam agindo ilegalmente, né, no nosso nariz, porque os senadores agem covardemente.
10: Diga, Piotto.
1: O que diferencia o caso do ponto de vista institucional dessa perseguição, porque o nome que tem que ser dado é exatamente esse, essa perseguição ao senador Alessandro Vieira, do que fazem com o ex-presidente Jair Bolsonaro, ou do que fazem com relação a todos os presos do dia 8? O que os une é que há uma afronta à lei, uma afronta à Constituição, uma afronta à lógica brasileira, à vida brasileira como ela costumava ser. Todas essas pessoas precisam entender que elas precisam se juntar num movimento de justiça já, pela retomada do Brasil justo e legal. O caso do senador Alessandro Vieira é notoriamente de perseguição à política, porque veja só, ele era o relator de uma comissão no Senado. Bom, o relator relata. E outra, como o Augusto lembrou, ele, pela Constituição, tem absoluta liberdade nos votos que dá, no que ele se manifesta no plenário, não importa, é um parlamentar. Aí ele vai lá, faz um relatório, depois de uma extensa investigação, porque não foi da noite para o dia. E diz lá exatamente, olha, o indiciamento, ele pediu o indiciamento do ministro Gilmar Mendes e também de Dias Toffoli, Alexandre de Moraes e do PGR Paulo Gonê, que se manifestou agora contra. Incrível, né? Não, contra não, pode dar seguimento com a possibilidade de perder mandato, de ficar inelegível. Por suposto crime de responsabilidade, lá em abril desse ano. Aí o Gilmar Mendes não gosta do resultado e diz que houve abuso de autoridade. Vai discutir isso na justiça comum. Até porque perderia, porque um promotor da justiça comum na primeira instância vai dizer o seguinte, ah, mas ele é parlamentar, ele é inviolável por palavras e votos, então não vai acontecer nada. Não. Pede a PGR, aí a PGR vai lá e vem nessa história. Ou seja, não tem o menor cabimento. Agora, a perseguição que sofre o senador Alessandro Vieira não é diferente do ponto de vista legal do que sofre. Eu não estou julgando o mérito das questões, eu estou julgando a perseguição, o abuso, o arbítrio. O Alessandro Vieira é tão vítima quanto Jair Bolsonaro, quanto as pessoas do dia 8, quanto agora o próprio Flávio Bolsonaro, que não pode visitar o pai, tudo isso. E vem do Supremo Tribunal Federal. Percebe que tudo vem do Supremo Tribunal Federal? Agora, essas pessoas precisam se juntar. O momento é de defender o país, antes das aspirações eleitorais de cada um. Está simples o que nós estamos vendo aí. Lá atrás, qual era o objetivo? Retomar as eleições diretas, não foi isso? Naquele palanque, para quem se lembra dos anos 80, que viu fotos por livros de história, está lá. Tem o Lula, tem o Mário Covas, tem o Fernando Henrique Cardoso, tem o Ulisses Guimarães, está todo mundo, tem o Tancredo Neves, está todo mundo lá. Depois o Lula não foi candidato, né? Em 89 era outro candidato, outra oposição e tudo mais, com nova eleição direta. Tá, as aspirações eleitorais são o segundo momento. O primeiro momento é defender a lei brasileira, que está sendo espancada pelo Supremo Tribunal Federal.
10: Tudo vem do Supremo e agora com as bênçãos do PGR. Sim. Paulo Gonê, que não é de agora, não é, Ana? E a gente lembra que o senador Alessandro Vieira, não é que ele pediu a condenação, ele pediu o indiciamento, que é o início de uma investigação, por acreditar ali que havia indícios de crime, pediu uma investigação contra, ou ousou pedir uma investigação contra o ministro do Supremo Tribunal Federal.
3: Então, Paula, veja, isso que acontece com o senador Alessandro Vieira é pedagógico partindo da prerrogativa da PGR, do Alexandre de Moraes, porque não custa a gente lembrar que o senador Alessandro Vieira estava envolvido no PL 2630, que eu acabei de mencionar, o projeto da censura. Portanto, ali ele andava com o sistema, ele estava jogando no time do sistema. É censura, é tudo isso que a gente vem falando aqui, PL das fake news, etc. Aí o senador resolveu partir para um outro lado. As razões aqui eu não vou discutir, porque eu realmente não sei. Ele, se foi o lado da justiça, ele quer ver transparência. E aí o sistema veio e disse, not so fast, não vai tão rápido assim não. E aí ele, o sistema quer mostrar exatamente que se você se compromete com o sistema, você tem que morrer com o sistema.
2: 19 horas 23 minutos, estamos aqui com mais de 46 mil telas acompanhando o Oeste Sem Filtro nesta segunda-feira e eu aproveito, claro, para compartilhar a campanha da Revista Oeste, lembrar você que nos acompanha sempre que há 6 anos a Oeste mostra que é possível fazer um jornalismo com independência, compromisso com os fatos e também respeito ao leitor. E esse trabalho só existe porque há pessoas que acreditam na importância de uma imprensa livre. E agora, quem traz um recado sobre esse compromisso é Augusto Nunes.
0: Você que acompanha a Revista Oeste sabe que aqui a gente não recua. Diz o que precisa ser dito. Para isso, é preciso ser livre. A liberdade não é concedida por governos, nem autorizada por anunciantes. É garantida por lei. Mas só a vigilância do povo garante que leis sejam cumpridas. E o povo, no caso da Oeste, é a multidão de assinantes. A Revista Oeste existe porque milhares de homens e mulheres fizeram essa escolha. É esse apoio direto que mantém a nossa independência. Se você acredita na importância do jornalismo independente, venha fazer parte dessa história.
2: Esse é um pouquinho da nossa história, né, Augusto? Há 6 anos.
0: Olha, Paula, é verdade. E eu fico muito à vontade para afirmar que a Oeste é um dos raríssimos veículos de imprensa independentes no Brasil, diante de exemplos como o que foi anunciado hoje. O jornalismo estatizado do Brasil, ele esconde o escândalo Master e procura desvincular do Lula qualquer suspeita que apareça. A Oeste, enquanto isso, está soltando 4 vídeos, né, Paula? É isso. 4 vídeos que ficam acessíveis aos que se inscreverem no clube de membros, contando a história toda do Master. O Brasil precisa conhecer, o brasileiro precisa conhecer a sua história até para votar corretamente. O PT acumula um escândalo por dia desde que passou a controlar a presidência em 2003. Não é possível que a imprensa continue agindo assim, a imprensa estatizada, sem que os leitores reajam. E estão reagindo. Abandonam a imprensa estatizada e vêm aqui para se juntar ao pessoal da Oeste. Muito obrigado.
2: É isso. A gente está sempre trazendo novidades, não é, Augusto?
0: E com toda a verdade.
2: Com a nossa audiência. 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E agora, 19 horas 27 minutos, o programa está quase chegando ao fim. A gente vai para um rápido intervalo comercial, mas tem mais notícia. Não saia daí.
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1: E a defesa do empresário Marcelo Conde pediu ao Supremo Tribunal Federal o afastamento do ministro Alexandre de Moraes da relatoria da investigação sobre o suposto vazamento de dados da Receita Federal. Os advogados afirmam que Moraes não poderia conduzir o caso porque a mulher do ministro, Viviane Barthe de Moraes, estaria entre os alvos do vazamento das informações. Marcelo Conde é investigado no inquérito das fake news. Ele teve a prisão preventiva decretada pelo Supremo no início do mês de abril, quando foi considerado foragido. Seu advogado disse que ele não está mais foragido porque já se apresentou às autoridades espanholas, onde está e pretende ficar. A Polícia Federal apura a obtenção e a divulgação ilegal de dados fiscais de autoridades, familiares de ministros do Supremo e também de outras pessoas. A defesa nega as acusações, afirma que Conde não participou de qualquer esquema ilegal e alega que o empresário é alvo de uma ação judicial truculenta. O Supremo ainda não decidiu quem vai analisar o pedido de afastamento do ministro Alexandre de Moraes.
2: Se deixar o Alexandre de Moraes, se ele assume esse caso.
1: Pois é, Piotr...
2: Não pode, não, só...
1: Ah, sim.
2: Só completando. Eles estão querendo punir alguém por ter apresentado provas de um crime. É isso? Ele nada mais fez, o exilado, que está agora na Espanha, do que apresentar provas de que o Alexandre de Moraes não pode julgar um caso que envolve a mulher dele. Simples assim.
1: Pois é, em vez de investigar a mensagem ou dar uma justificativa em relação à mensagem, eles atacam o mensageiro. A gente conhece esse modus operandi, principalmente do ministro Alexandre de Moraes, Piotr. E tem uma curiosidade técnica que o regimento interno do Supremo diz que essas questões de impedimento devem ser dirigidas ao presidente do Supremo Tribunal Federal, no caso Luiz Edson Fachin. Mas aqui nós temos um embrólio, porque o atual vice-presidente do Supremo é o ministro Alexandre de Moraes, que está substituindo o ministro Luiz Edson Fachin neste período do recesso do judiciário. Ele, portanto, a chance dele mesmo a analisar o próprio pedido é muito alta.
3: Ele não teria nenhum problema em fazê-lo, né?
1: Não tem problema. Nenhum constrangimento.
3: Não, nenhum constrangimento, nada, nada. A questão é que não é a primeira vez que isso está acontecendo, também não é a primeira vez que alguém que se sente perseguido no Brasil recorre a estar no exterior, neste caso na Espanha, onde já houve decisão da justiça espanhola, reconhecendo os abusos da justiça brasileira, sobretudo do Supremo Tribunal Federal, e em específico no caso de decisões do ministro Alexandre de Moraes. O lugar onde os brasileiros podem conseguir os seus direitos, os direitos que deveriam assistir a todo brasileiro, é no exterior.
2: Onde há justiça, onde, né? Onde há justiça. Justiça de verdade.
3: E veja só, o que este... Eu não preciso nem julgar o mérito, tá? O que ele vai pedir para a justiça espanhola, em algum momento, se chegar alguma coisa lá, é o que, obviamente, ele pediria que, baseado na legislação brasileira, que provavelmente vai ser uma questão de bom senso da justiça espanhola, como foi da italiana em relação agora a Carla Zambelli. Aliás, Paulo, se me permite, só citar o artigo de tempos atrás que eu escrevi aqui, em que eu listei todos esses casos em que a justiça brasileira, em que a justiça no exterior, deu ganho de causa e entendimento favorável aos brasileiros que se disseram perseguidos pela justiça brasileira. E ela, o que eles pediram foram algo que já está previsto na legislação brasileira, só que não é seguido pelo Supremo Tribunal Federal. Este é mais um caso. Não é o primeiro abuso do Supremo, não é tampouco o primeiro caso de um brasileiro que vai ao exterior para ter direitos como brasileiro aqui. Só que tem que estar lá fora.
2: A justiça no exterior está provando que daqui age fora da lei. Ali.

0: No caso da Carla Zambelli, a decisão da justiça italiana é assim, exatamente, é de causar vergonha alheia, né? Porque expôs a justiça brasileira ao ridículo. O Brasil passou um ridículo no caso da Zambelli, como também em outros casos, hein?
1: E agora a gente muda de assunto para trazer notícia internacional. O presidente dos Estados Unidos, Donald Trump, afirmou que o primeiro-ministro de Israel, Benjamin Netanyahu, não será preso enquanto estiver em território americano. A declaração foi feita depois de o prefeito de Nova York, Zoran Mandani, dizer que avalia medidas para prender o líder israelense durante a Assembleia Geral da ONU. Mandani afirmou que a sua equipe jurídica analisa se existe base legal para deter Netanyahu durante uma visita à cidade. O prefeito citou o mandado de prisão emitido pelo Tribunal Penal Internacional no ano passado por supostos crimes de guerra e crimes contra a humanidade. O governo de Israel reagiu à declaração e afirmou que o Tribunal Penal Internacional não tem jurisdição sobre Israel nem sobre os Estados Unidos. Em nota, o gabinete de Benjamin Netanyahu também classificou o mandado de prisão como fraudulento. Ana, acho que deu bastante o que falar, e essa declaração do prefeito de Nova York, mandando, eu confesso, quando li a primeira vez, não levei muito a sério, mas aí Benjamin Netanyahu já rebateu e o presidente Donald Trump cacifou ali, disse que não há nenhuma chance do primeiro-ministro israelense ser preso em Nova York.
2: Paula, eu acho que a resposta do presidente Donald Trump de Israel foi uma resposta, foi uma bomba atômica em uma barata. Eles deviam ter dado uma resposta: ó, o senhor precisa de uma camisa de força, porque não existe absolutamente o prefeito de Nova York com alguma autoridade para sequer cometer alguma coisa desse tipo. Então, eu senti falta daquele lado do Donald Trump de ter partido para aquele humor com muitos tons de verdade, porque isso é uma loucura, uma loucura. E claro que com a resposta de Israel e de Trump, num sentido mais sério, deu publicidade para esse maluco que é hoje o prefeito de Nova York. Nós estamos diante aqui também agora de uma migração, as pessoas saindo de Nova York, as pessoas ricas, empresas saindo de Nova York porque tem um louco na prefeitura de Nova York, querendo simplesmente taxar os super ricos, as empresas, aquela loucura que a Califórnia já viu e que hoje nós vimos que nos últimos anos houve um êxodo de empresas e de recursos financeiros da Califórnia. Tinha um louco, ainda tem um louco no governo da Califórnia. Então, não sei até quando Nova York vai suportar esse maluco. Não vou dourar a pílula não, tá, Paula? Vou usar o português correto para esse homem, esse maluco na prefeitura de Nova York.
3: Se o Brasil tem um ladrão na presidência, né? Porque Nova York não pode ter um doidão na prefeitura. É isso aí, que pena, né? Como sofre o povo de Nova York, mas eles elegeram.
0: O Zoran Mandani, além de doidão, é um arbitrário, um abusivo. Tem um negócio na ONU chamado Acordo de Sede de 1947, que garante, obviamente, porque a ONU tem que ficar em algum lugar, escolheram Nova York. E aí todo diplomata que vai à sede das Nações Unidas, sobretudo para essa Assembleia Geral, eles têm imunidade entre o trajeto do aeroporto e, obviamente, dentro do prédio da ONU.
3: Não é território americano.
0: Não é território. Agora, imagina só um prefeito achar que vai prender quem é o mandante. Mas é isso aí, né? Apostaram num... Veja, mas é a cabeça de um radical islâmico, né? Vou prender. Daqui a pouco ele vai aplicar a lei da Sharia também dentro da ONU. Que, sabe, é um estúpido, mas os eleitores de Nova York fizeram esse favor para o mundo, né? É irônico, favor, claro. Foi uma desgraça.
2: Rapidamente, Paula, há duas semanas, esse prefeito maluco, ele fez um mapa das comunidades de Nova York e vejam vocês o que esse maluco deixou de fora, a administração dele deixou de fora Little Italy. Imaginem vocês, eles fizeram questão de tirar a comunidade de imigrantes italianos de Nova York, meu Deus do céu, Nova York, que uma das raízes de Nova York é exatamente a raiz da imigração italiana, ele não colocou no mapa.
1: 19h38, a gente vai para um rápido intervalo, volta já. 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

0: Estamos de volta em Oeste Sem Filtro e agora, claro, a gente acompanha os vídeos da nossa audiência, quem esteve conectado conosco nesta segunda-feira.
1: Aqui, assistindo a Oeste, aqui, diretamente da cidade de Bridgewater, eu e meu parceiro aqui, o motorista aí, ó.
2: É nóis.
1: Assistindo daqui, ó, a forma de assistir aqui, ó, o celularzinho empregado na janela.
3: Aqui é a Sarah do Rio de Janeiro. Eu sempre digo que a Oeste ela é mais do que informação. Ela entrega conhecimento e amplia essa compreensão do cenário político e geopolítico, porque agora estou afiada em geopolítico, porque não entendia nada, mas toda sexta-feira eu estou lá no programa da Ana Paula. Um abraço.
4: Olá, boa noite, sou o Lucianildo, aqui do Rio Grande do Norte, Caicó, Rio Grande do Norte. Quero parabenizar a todos que fazem Oeste Sem Filtro. Muito obrigado por cada aula, na verdade são aulas que vocês dão aí todo dia, né? Que tem nos libertado, né? Tem libertado o Brasil, né? Através do conhecimento. Então que Deus abençoe e um forte abraço.
0: Olha só, deixa eu agradecer então o carinho do Lucenil, do Caicó, do Rio Grande do Norte, também a Célia do Rio de Janeiro e o Adriano, que fala direto dos Estados Unidos, acompanhando a nossa programação. E assim, mais uma edição de Oeste Sem Filtro fica por aqui. Agradeço muito a sua companhia. Na sequência, deixo você com o comentário diário de Alexandre Garcia, depois a Força do Agro com Joyce Mafesoli. E hoje, segunda-feira...
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7: Ótima segunda-feira pra você, é mais uma semana que começa, você sabe, né, o senhor que a gente agradece, que você tenha tido um fim de semana excelente, e tá no ar o programa Gospel Hits nessa segunda-feira pra trazer as canções mais lindas, pra adorar o nosso Deus, pra glorificar o nome do Senhor, aquele que é único e soberano, é Cristo, tá no ar!
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1: 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Daqui a pouco tem mais.
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6: De volta, que bom que você tá aqui. Obrigado pela sintonia, pela carona. Vamos juntos, Gospel Hits.

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1: Esse é o Gospel Hits, trazendo as músicas mais lindas pra adorar. Voltamos já.
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1: É o Gospel Hits dessa segunda-feira que tá finalizando, tá? Que Deus te abençoe, te guarde, tenha uma semana linda, cheia da esperança. Fortaleça sua fé no Senhor. Tchau, tchau.
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6: Boa noite, meus amores, graça e paz. Segunda-feira abençoada, dia 20 de julho de 2026. Com a graça do Senhor, começando mais uma edição do nosso Tocando Corações. Ponto de encontro dos apaixonados aqui no nosso Tocando Corações, juntos a partir de agora, curtindo as mais românticas nacionais e internacionais. Nossas plataformas digitais liberadas para você participar e deixar o seu recadinho apaixonado para aquela pessoa tão especial na sua vida. Vamos falar com o Senhor? Pai querido, Pai maravilhoso, aqui estamos na sua presença. Gratidão pelo fim de semana abençoado que passou. Aqui estamos, Pai, começando mais uma programação. Que tenhamos uma semana de paz, de bênção e de vitória. Amém e graças a Deus. Abrindo a nossa programação com essa que é lindíssima. Ótima noite.

Muito bem, amores, esse é o nosso Tocando Corações, que segue com muito carinho para você participar através das nossas redes sociais. Meu Instagram, Denise Fernandes Locutora, Denise Fernandes Locutora, para você seguir a página e participar do nosso Tocando Corações, em casa ou no trabalho. Bem-vindo, bem-vinda, para você motorista de aplicativo, seja bem-vindo. Você que está curtindo a gente no interior, na cidade, nas avenidas, obrigada pela companhia. Quero mandar um abraço para todas as famílias que estão na sintonia dessa maravilhosa programação. Chegando mais uma lindíssima sequência, uma excelente noite.